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7: Olá, boa noite.
8: Boa noite para você que nos acompanha em todo o país.
7: Quarta-feira, 13 de maio de 2026.
8: E vamos ao destaque do dia, medida para conter a alta no preço do combustível.
7: O governo do Brasil anuncia subvenção a produtores e importadores de gasolina. Gabriela Noronha.
9: A expectativa é que essa subvenção reduza em até 62 centavos o preço do litro da gasolina ao consumidor após a mistura obrigatória de etanol.
8: E ainda, número de empregos formais no país cresceu 5% no ano passado.
7: São quase 60 milhões de vínculos ativos entre trabalhadores dos setores público e privado. Pablo Mundim.
10: Nos últimos três anos, foram mais de 7 milhões e 800 mil novos vínculos registrados. O resultado confirma a continuidade da expansão do emprego formal no país.
8: Você vai ouvir também, Brasil registra o menor número de homicídios da década para os três primeiros meses do ano.
7: Aumenta também a apreensão de armas e munições.
8: Para falar como o país alcançou esses resultados, vamos conversar ao vivo com o secretário nacional de Segurança Pública, Chico Lucas.
7: Hoje na apresentação da Voz do Brasil, eu, Mariana Jungmann e Nazi Brum.
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7: O governo do Brasil anunciou hoje mais uma medida para conter os impactos da alta dos combustíveis em razão dos conflitos no Oriente Médio.
8: A nova medida foi publicada agora há pouco em edição extra do Diário Oficial da União e vai garantir subsídios para a gasolina produzida aqui ou importada de outros países.
7: O valor do auxílio será definido por meio de portaria do Ministério da Fazenda.
9: Para conter a alta dos combustíveis provocada pela guerra no Oriente Médio, o governo do Brasil anunciou nesta quarta-feira uma subvenção aos produtores e importadores de gasolina. A expectativa é que essa subvenção reduza em até 62 centavos o preço do litro da gasolina ao consumidor após a mistura obrigatória de etanol. De acordo com Alexandre Silveira, ministro de Minas e Energia, o objetivo é tentar uma ação imediata sobre os preços dos combustíveis com resultados efetivos.
11: Nenhum outro país do mundo teve menor impacto do que o Brasil, exatamente porque nós fomos rápidos, proativos.
9: A nova subvenção começa pela gasolina, mas poderá ser estendida ao óleo diesel a partir de junho. Segundo o ministro do Planejamento, Bruno Moretti, a subvenção funcionará como um cashback do tributo fiscal. Isso significa que quando o importador o produtor pagar o imposto, o valor será devolvido em forma de subvenção.
12: O que nós estamos colocando é que a gente devolve esse tributo como uma subvenção e essa devolução é uma espécie de cashback desse tributo, capaz de amortecer eventuais choques de preço, eventuais aumentos de preço de combustível.
9: Segundo o governo, a medida atenta uma sinergia entre o setor público e o setor privado. Apesar do impacto da guerra no aumento do preço do petróleo, o Brasil ocupa posição favorável em comparação com outros países. De acordo com o ministro do Planejamento, Bruno Moretti, a estratégia de mitigação reflete a preocupação do governo do Brasil com a situação financeira das famílias.
12: O que a gente pretende aqui fazer é converter parcela dessa arrecadação adicional em medidas de mitigação dos impactos de preço, sempre resguardada a premissa da neutralidade fiscal.
9: As medidas utilizarão recursos do Orçamento Geral da União. A despesa mensal estimada é de 272 milhões de reais para cada 10 centavos de subvenção no litro de gasolina e de 4

0: 492 milhões para cada 10 centavos de subvenção no litro do diesel. O secretário executivo do Ministério da Fazenda, Rogério Seron, explica que a medida será neutra do ponto de vista fiscal, porque a arrecadação com a receita do petróleo subiu.
1: É impossível neutralizar 100%, mas é possível sim atuar de forma rápida, eficiente, com inteligência e ter um bom desempenho, reduzir o impacto para a população.
0: A nova subvenção faz parte de uma série de medidas que o governo do Brasil tem adotado para conter a alta dos combustíveis provocada pela guerra no Oriente Médio. Em março, o governo zerou a tributação de PIS e COFINS sobre óleo diesel, além de aumentar a tributação sobre as exportações do combustível. Reportagem Gabriela Noronha.
2: Brasil contra o crime organizado. Um dos objetivos do plano anunciado pelo governo federal é fechar as fontes de financiamento das organizações criminosas no país.
3: E também quer impedir que os presídios brasileiros continuem servindo como centros de comando e recrutamento para facções criminosas.
2: Em entrevista ao programa Bom Dia Ministro, transmitido pela empresa Brasil de Comunicação, o ministro da Justiça e Segurança Pública, Wellington Lima, afirmou que a ideia é atuar contra o planejamento das organizações criminosas.
4: Nós vamos tirar da cadeia esta característica de escritório do crime. Realmente instituir padrões de excelência, como acontece no sistema prisional federal. E esse padrão de excelência envolve treinamento do pessoal, equipamento de raio-x, drones, equipamentos tecnológicos que aumentarão o padrão de segurança.
3: O programa tem foco ainda no combate ao tráfico de armas e ampliação das taxas de esclarecimento de homicídios.
2: A estratégia prevê investimentos que ultrapassam os 11 bilhões de reais.
3: Pois é, mas antes mesmo do lançamento do plano, o Brasil registrou o menor número de homicídios da década no primeiro trimestre, com uma redução de 25% frente a 2022.
2: Os latrocínios também caíram 48% e os roubos de veículos 42,3% nos primeiros três meses de 2026.
3: Hoje a gente conversa com o secretário nacional de Segurança Pública, Chico Lucas, para saber mais sobre os dados de segurança e o que foi feito pelo governo para alcançar esses resultados. Boa noite, secretário.
5: Boa noite, Mariana. Boa noite, Nazi. Boa noite a todos os ouvintes do Brasil.
3: Secretário, vamos começar então falando sobre os dados de homicídios. Eles caíram 25% e essa queda ocorreu em todo o país ou ela foi concentrada mais em algumas regiões do que outras?
5: Todas as regiões apresentaram queda no número de homicídios, principalmente os estados do Nordeste. Em razão também de números anteriores, nos períodos anteriores de avaliação, mais altos. Então a gente tem essa redução, fruto muito de uma política em que há um maior cumprimento dos mandados de prisão, maior investimento por parte do governo federal e, na nossa visão, uma das principais políticas, que é a restrição ao uso de armas. Quanto menos armas em circulação, há uma causalidade óbvia entre armas em circulação e homicídios. Principalmente esses homicídios de proximidade, onde você está num contexto de uma disputa ou de uma briga. Então, esse tipo de crime ele é muito decorrente da facilidade das pessoas em ter acesso a armas. Então, todas essas combinações com outros fatores, como o próprio envelhecimento da população, tem feito com que os índices estejam reduzindo e nós apresentamos nesse primeiro trimestre o menor número da série histórica da última década. Então é um importante índice que reforça o papel de articulação do governo federal, mas também da atuação das forças de segurança estaduais.
2: Secretário, como a gente disse no começo, outros crimes como latrocínio e roubos de veículos também tiveram redução acentuada, né? A que se deve a essas reduções?
5: Olha, são vários fatores. O fenômeno da segurança pública ele é multidimensional. Então, além do trabalho das polícias que têm sido cada vez mais atuantes, por exemplo, com o uso de ferramentas como o vídeo monitoramento, onde você tem a tecnologia do OCR, da leitura de placas, que fiscalizam cada vez mais em tempo real os veículos que são roubados. O compartilhamento de informações e de dados, que tem sido a tônica, inclusive, e é essa a nossa intenção com a PEC da Segurança Pública, fazer com que essa integração seja efetiva, você tem o maior investimento por parte do governo federal com o Fundo Nacional de Segurança Pública. Isso tem combinado, trazido esses números. Então, menos ocorrências de roubo e furto de veículos, de celulares, em alguns estados, como a gente vinha falando aqui, sobre as políticas de recuperação de celular, somados, tem diminuído o latrocínio. E também outros aspectos são negativos que a gente também tem que colocar, que é a mudança do perfil do criminoso. Tem muito criminoso migrando para o mundo digital. Então, tudo isso combinado

0: faz com que menos crimes sejam cometidos no ambiente real, né? Fora do mundo das redes sociais e da internet.
1: E a gente teve também um aumento do cumprimento dos mandados de prisão, apreensão de armas e de munições. Como que a integração maior das polícias, o senhor até já mencionou isso agora na sua última resposta, essa integração das polícias federais com as polícias estaduais, isso ajudou a melhorar esses índices?
0: Olha, esse é um dos fatores que são diretamente afetados pela integração dos dados que nós implementamos no Ministério da Justiça e Segurança Pública e nas gestões anteriores, porque nós temos um Banco Nacional de Mandados de Prisão, que são os mandados conferidos pela Justiça e que ficam num banco. Muitas vezes os foragidos, eles fogem dos estados da federação e cada estado cuida do seu banco. O que é que o Ministério da Justiça fez? Ele cruzou esses dados com vários bancos de endereços para atualizar a localização dos foragidos. Fizemos isso tanto no Centro Integrado Mulher Segura, para cumprir os mandados de prisão no mês de março, e a gente vai fazer isso continuamente, das pessoas que cometeram crimes contra a vida das mulheres, como também nos crimes violentos. Esse aumento do cumprimento de mandados de prisão, combinado também com a RENARME, que é a Rede de Enfrentamento ao Tráfico de Armas, fez com que essas duas coisas, que é o cumprimento de mandado de prisão e a apreensão de armas, aumentasse. Ora, menos armas em circulação, menos pessoas violentas que cometeram crimes anteriores foragidas, fazem com que o número de crimes violentos, no caso os homicídios, tenham diminuído. Então, essa integração é fundamental para a gente chegar nesses bons números.
2: Secretário, o senhor citou que esses dados aí refletem o fortalecimento das forças de segurança com investimentos em equipamentos e inteligência. São estes que o governo também aposta no novo programa Brasil contra o Crime Organizado, que foi lançado ontem. O senhor pode falar mais para a gente sobre como será esse trabalho a partir de agora?
0: O Brasil contra o Crime Organizado é a executoriedade da lei antifacção. A lei que foi aprovada, encaminhada pelo presidente Lula, e que traz um tipo penal, que é o domínio social estruturado feito por organizações criminosas ultraviolentas. A gente vai combater essas organizações. Primeiro, pela asfixia financeira. Elas querem dinheiro. O dinheiro é o objetivo e é o fundamento de tudo. Nós vamos asfixiá-las, evitar o fluxo de armas, combatendo o tráfico de armas, elucidar os homicídios e, principalmente, estabelecer um padrão de segurança máxima nos presídios estaduais. Isso tudo para que a gente possa devolver os territórios às populações que são os seus verdadeiros donos.
1: A ideia é cercar essas organizações por todos os lados, né?
0: O objetivo é esse, com uma cooperação interfederativa entre estados, União, com recursos provenientes do orçamento e, principalmente, com integração. Nós temos várias instituições funcionando, mas nós precisamos agora trabalhar em conjunto para atacar esse crime organizado.
2: Bom, nós conversamos com o Chico Lucas, secretário nacional de Segurança Pública. Secretário, muito obrigado pela presença aqui na Voz do Brasil.
0: Eu que agradeço o espaço.
1: O estoque de empregos formais no Brasil chegou a quase 60 milhões.
2: É o que mostrou a RAIS, a Relação Anual de Informações Sociais, divulgada hoje.
1: O resultado foi positivo em todos os grupos econômicos e em todos os estados do país, além do Distrito Federal.
3: O número de empregos formais no país alcançou 59.970.000 vínculos em 2025, um crescimento de 5% em relação ao ano anterior. É o que mostra os dados da RAIS, Relação Anual de Informações Sociais, divulgada nesta quarta-feira pelo Ministério do Trabalho e Emprego. O setor privado segue como o principal empregador, mas o setor público teve um crescimento mais intenso no período da pesquisa. Para o concursado Patrick Acker, foi a segurança de um salário fixo, os benefícios e a estabilidade que o fizeram optar pela carreira pública.
4: Ter a segurança de um plano de saúde, ter a segurança de uma previdência privada, um vale-refeição, um salário fixo ali todo mês, isso é um benefício que eu acho que assim não tem preço, né?
3: Todos os grupos de atividades econômicas apresentaram variação positiva no ano passado. O destaque foi o setor de serviços, que cresceu 7,2%, seguido pelos setores do comércio, indústria, construção civil e agropecuária. Seu Damião Epaminondas de Souza é amador de ferragem de uma obra de Brasília. Com carteira assinada há mais de 17 anos, o operário sabe bem dos benefícios da conquista.
5: Em 2022, eu sofri um acidente. E nesse acidente, eu fiz valer o apoio do INSS, né, ter tido o apoio da empresa. É um benefício, assim, incomparável, inenarrável a questão da gente ter um CLT.
3: O número de estabelecimentos com empregados também cresceu, passando de 4 milhões e 700 mil para 4 milhões e 800 mil, com variação de 2,1%. A RAIS consolida de forma automática as informações do E-Social, enviadas por empregadores. Por meio desse sistema, o processo tornou-se mais rápido, seguro e preciso, avalia o analista de recursos humanos Alan Rogério de Souza.
6: A mesma informação que eu passei para o Ministério do Trabalho, eu passei para a Caixa, eu passei para todos os órgãos, o INSS, todo mundo está sabendo dessa informação. Então é muito mais rápida, muito menos burocrática para a gente acaba diminuindo muito nossos problemas.
3: Nos últimos 3 anos, foram mais de 7 milhões e 800 mil novos vínculos registrados. O resultado confirma a continuidade da expansão do emprego formal no país, afirmou o ministro do Trabalho e Emprego, Luiz Marinho.
7: O país ele continua num processo de crescimento consistente, de forma sustentável, gerando emprego de qualidade. Nós estamos num momento de menor taxa de desemprego da nossa história, momento muito bom, apesar dos juros altos, né?
3: Do ponto de vista regional, Norte e Nordeste apresentaram o maior crescimento no ano passado, com alta de 10%, o dobro da média nacional. Entre as unidades da Federação, todas apresentaram variação absoluta positiva no estoque de vínculos formais. Reportagem Pablo Mundim.
1: E a redução da jornada de trabalho está sendo implantada para os servidores terceirizados do governo federal.
2: A medida deve alcançar 40 mil trabalhadores.

0: sobrecarga e eleva o engajamento.
1: Entre as medidas adotadas pelo governo federal para os terceirizados da administração pública estão a redução da jornada de trabalho de 44 horas para 40 horas semanais, sem prejuízo de salário. Mais de 40 mil terceirizados serão beneficiados. As ações fazem parte de um conjunto de medidas tomadas pelo governo do Brasil em defesa dos trabalhadores. Entre elas está o projeto de lei que propõe o fim da escala 6x1. O ministro da Secretaria-Geral da Presidência da República, Guilherme Boulos, destacou que a mudança da escala e da jornada deve beneficiar principalmente quem trabalha no comércio.
2: O comércio de varejo, de maneira geral, é onde você tem a maior incidência dos 14, 15 milhões de trabalhadores brasileiros que estão na escala 6x1. Uma regulamentação que proteja o trabalhador, as empresas têm condições de precificar e de se adaptar a isso.
1: O governo do Brasil enviou ao Congresso Nacional, em abril, um projeto de lei que propõe o fim da escala 6x1. O texto foi enviado com pedido de urgência constitucional e está sendo analisado na Câmara dos Deputados. O projeto propõe a redução da jornada para 40 horas semanais e a garantia de 2 dias de descanso remunerado por semana, sem redução de salário. Reportagem, Márcia Fernandes.
3: A venda no comércio está aumentando.
4: Uma pesquisa divulgada hoje pelo IBGE mostra que a venda no varejo cresceu 4% em março, quando comparado ao mesmo mês do ano passado.
3: E essa expansão tem sido contínua nos últimos 6 meses.
5: Ano de Copa do Mundo e muita gente quer garantir a melhor imagem para assistir aos jogos. O Luiz Salles, de São Luís, no Maranhão, comprou uma televisão novinha e maior.
6: Acredito que tenha sido uma boa compra, porque quanto maior a tela para ver o jogo e numa resolução de alta definição, tem uma sensação diferente.
5: E foi justamente a compra de novos televisores e celulares uma das responsáveis pelo aumento do volume de vendas do comércio varejista no mês de março. Quando comparado a fevereiro, o índice cresceu 0,5%. Esses aparelhos fazem parte do grupo de equipamentos e material para escritório, informática e comunicação, que teve um aumento na venda de 5,7% em relação ao mês anterior. Os dados da pesquisa mensal de comércio foram divulgados nesta quarta-feira pelo IBGE. De acordo com o gerente do estudo, Cristiano Santos, a valorização do real frente ao dólar foi um dos motivos de o setor atingir essa taxa.
7: Essa atividade de equipamentos para escritório, informática e comunicação oferta e vende produtos que são, na maioria, importados. Essa atividade, então, ela tem ali um componente com relação a custos muito ligado à variação do dólar.
5: O crescimento das vendas no varejo atinge o nível mais alto da série histórica pelo terceiro mês seguido. Além dos equipamentos e material para escritório, contribuíram para o aumento das vendas no mês de março os combustíveis e lubrificantes, artigos de uso pessoal e doméstico, livros, jornais, revistas e papelaria. Reportagem Raquel Mariano.
4: Menos impostos para quem faz compras online em sites internacionais.
3: O governo do Brasil zerou a chamada taxa das blusinhas em itens de menos de 50 dólares vendidos online.
4: A expectativa é beneficiar principalmente as famílias de menor renda.
8: As compras online em sites internacionais fazem parte do dia a dia da estudante universitária Lívia Barros, de Brasília, e vão além das chamadas blusinhas.
9: Calça, quadro, colcha de cama, até acessórios para pets, para gato, para cachorro.
8: Na hora de colocar as compras no carrinho virtual, era só alegria. Mas quando o valor final aparecia na tela, os impostos estavam pesando no bolso.
9: Eu ficava, tipo, muito cabisbaixa de comprar por conta da taxa, que os impostos eram terríveis.
8: Para quem faz compras online, como a Lívia, veio em boa hora o anúncio de que os impostos federais que incidiam sobre os produtos internacionais estão zerados. A iniciativa do governo do Brasil vale para itens abaixo de 50 dólares, ou seja, pouco menos de 250 reais. A medida provisória, que zera a chamada taxa das blusinhas, assinada pelo presidente Luiz Inácio Lula da Silva vai beneficiar o segmento mais pobre da população, como explicou o ministro do Planejamento e Orçamento, Bruno Moretti.
10: São produtos de consumo popular.

0: popular. Os números mostram que a maior parte das compras é de pequeno valor. Então, é retirar impostos federais do consumo popular, do consumo das pessoas mais pobres, melhorando o perfil da nossa tributação.
1: O imposto federal cobrado sobre essas compras era de 20% do valor do produto e agora não será mais aplicado. Mas continua incidindo o ICMS, imposto estadual cuja alíquota varia entre os estados. A economia vai chegar de imediato ao bolso do consumidor. Um exemplo, um item que custa o equivalente a R$ 100 subiria para R$ 120 com o imposto federal. No caso de um estado com ICMS de 17%, esse preço final passaria para cerca de R$ 140. O economista Ademir Marchetti explica como fica o preço nessa situação com as novas regras.
2: Com a isenção do imposto federal, agora ficou somente o ICMS. O mesmo R$ 100 vai pagar um imposto de 17%, mais R$ 17. Um preço final, então, sai por R$ 117. A economia é de R$ 23 numa compra de 100, ou seja, redução bastante significativa para o consumidor final. Então, justamente, né, as famílias que têm uma renda menor que vão acabar se beneficiando mais.
1: Segundo o governo federal, o fim da taxa das blusinhas foi possível devido ao combate efetivo ao contrabando e à regularização do setor desde 2024. Reportagem Graziela Mendonça.
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4: Fique agora com o Minuto do TCU e em seguida as notícias do Poder Judiciário e do Congresso Nacional. Boa noite.
3: Boa noite para você e até amanhã.
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4: No dia 25 de maio, o Tribunal de Contas da União realiza o webinário sobre a situação dos hospitais de pequeno porte do Sistema Único de Saúde. O evento é gratuito e aberto ao público. O encontro marca o lançamento do Diagnóstico Nacional dos Hospitais de Pequeno Porte. O estudo vai reunir informações sobre unidades com até 50 leitos que têm papel importante no atendimento de municípios menores. Esses hospitais foram o tema mais votado pela população na consulta pública do programa Você Escolhe, o TCU Fiscaliza. Os dados coletados vão apoiar a revisão da política nacional e ajudar na tomada de decisões para melhorar o atendimento no SUS. Vão participar gestores da saúde, secretários estaduais e municipais, entre outros. O webinário será transmitido a partir das 15h pelo canal do Tribunal no YouTube. Saiba mais em tcu.gov.br.
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7: Presidente do STF defende diálogo entre cortes constitucionais na abertura da 16ª Conferência Ibero-Americana.
8: Operação Faroeste. STJ recebe nova denúncia contra magistradas baianas.
7: Justiça do Trabalho levará serviços jurídicos gratuitos ao arquipélago do Marajó, no Pará.
8: Boa noite, eu sou Marcela Luiz.
7: E eu sou Walter Lima.
8: Começou hoje no Supremo Tribunal Federal a 16ª edição da Conferência Ibero-Americana de Justiça Constitucional.
7: Pela primeira vez, o Brasil sedia o evento, que reúne cortes de diversos países para debater o futuro do direito e da democracia. Judite Aragão.
9: Na abertura, o discurso do presidente do Supremo Tribunal Federal e do Conselho Nacional de Justiça, ministro Edson Fachin, foi um alerta sobre a defesa da independência judicial como pilar da cidadania.
10: Eleições continuam ocorrendo, parlamentos permanecem abertos, tribunais seguem decidindo, até o dia em que tudo isso deixe de acontecer. E mesmo antes desse dia, a democracia já terá sido esvaziada de toda a sua substância constitucional. Nosso papel como jurisdição constitucional, quero crer, é precisamente identificar essa trajetória antes que ela se torne irreversível.

0: possível e valendo-nos dos mecanismos de proteção que as próprias constituições nos outorgam, defender o Estado de Direito e defender a ordem democrática.
1: O evento vai até amanhã e pode ser acompanhado pelo YouTube do STF.
2: STJ recebe nova denúncia contra 4 pessoas no âmbito da Operação Faroeste.
3: A operação investiga possível venda de decisões judiciais em esquema de grilagem e disputa de terras no oeste da Bahia. Fátima Uchoa.
4: Com a denúncia recebida, tornaram-se réus a desembargadora Maria do Socorro Barreto Santiago e a juíza Marivalda Almeida Moutinho, ambas do Tribunal de Justiça da Bahia, e os empresários Adailton Maturino dos Santos e Gessiane Souza Maturino dos Santos. E segundo o Ministério Público Federal, as práticas criminosas incluíram manobras no julgamento de recurso administrativo sobre a legalidade de portaria da Corregedoria do Tribunal Estadual, que determinava o bloqueio de matrículas imobiliárias, além de uma ação possessória sobre imóvel rural de grande extensão. Os dois empresários teriam entregado às magistradas dinheiro e bens de alto valor em troca de favores nos processos. O relator na Corte Especial do STJ é o ministro Og Fernandes.
2: Nunes Marques é o novo presidente do Tribunal Superior Eleitoral.
3: A cerimônia foi conduzida pela ministra Carmen Lúcia, que deixou a presidência após quase 2 anos no cargo. Estevam Furtado.
5: No primeiro discurso como presidente do TSE, Nunes Marques destacou que a democracia brasileira continua sendo decidida pela vontade livre do povo nas urnas. Ele defendeu a segurança das urnas eletrônicas, falou da importância do voto livre e sem pressão política ou econômica, e alertou para os riscos do uso irresponsável da inteligência artificial nas eleições. Depois de assinar o termo de posse, Nunes Marques deu posse ao ministro André Mendonça como vice-presidente do TSE.
2: Justiça do Trabalho levará serviços jurídicos gratuitos ao arquipélago do Marajó, no Pará, entre os dias 18 e 22 de maio.
3: A ação é coordenada pelo Conselho Nacional de Justiça e envolve mais de 50 entidades parceiras do Judiciário, Executivo e Sociedade Civil. Larissa Batista.
6: A ação quer garantir serviços judiciais de cidadania e de saúde para os moradores dos municípios de Breves e Portel, no arquipélago do Marajó, no Pará. A população vizinha do município de Melgaço também será atendida. Diariamente, um barco da Prefeitura Municipal fará o deslocamento dos interessados até os pontos de atendimento. Para mais informações, acesse o site tst.jus.br ou as redes sociais do TST.
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2: Uma boa noite.
3: E até amanhã.
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9: Eu sou Paula Groba e estes são os destaques de hoje do Jornal do Senado, que começa agora. Senado aprova e segue para sanção um projeto que torna crime exercício ilegal da medicina veterinária. Comissão estende prazo para denúncia de violência doméstica. Sugestão popular pode beneficiar trabalhador em casos de FGTS atrasado. Boa noite. Mulheres vítimas de violência doméstica e familiar poderão ter mais tempo para denunciar os agressores. A Comissão de Constituição e Justiça aprovou um projeto que amplia de 6 meses para até 1 ano o prazo para a apresentação das denúncias. O texto seguiu com pedido de urgência para votação em plenário. Repórter Bruno Lourenço.
10: O projeto de lei aprovado pelos senadores dá às vítimas de violência doméstica e familiar até 1 ano para tomar providências legais contra seus agressores. O prazo hoje é de 6 meses, contado do dia em que a mulher tem o conhecimento do autor do crime. O senador Isalci Lucas, do PL do Distrito Federal, defendeu a extensão do prazo.
11: Nos casos de violência doméstica e familiar contra a mulher, a ofendida mora com o agressor, tem laços afetivos com ele e muitas vezes depende economicamente dele. Assim, a vítima necessita de um prazo maior maior de reflexão para exercer o direito de queixa ou representação, a fim de vencer o medo, a vergonha, o trauma e até mesmo o eventual sentimento que ainda nutre sobre o agressor, e reunir as condições para denunciar as agressões sofridas.
10: Em caso de falha do Ministério Público, esse prazo também vai a um ano e começaria a contar a partir do término do período reservado à promotoria para o oferecimento da denúncia à Justiça. A proposta, que já passou pela Câmara dos Deputados e nas Comissões de Direitos Humanos e Segurança Pública do Senado, seguiu com pedido de urgência para a votação no plenário. Se aprovada, vai à sanção presidencial.
9: E a Voz do Brasil deve ganhar um novo espaço de orientação e combate à violência contra a mulher. O Senado aprovou um projeto que reserva um minuto do programa para divulgar serviços de prevenção e enfrentamento, como o Ligue 180. O texto seguiu para a sanção. Repórter Pedro Pince.
12: O Senado aprovou o projeto da deputada Lídice da Mata, do PSB da Bahia, que obriga a divulgação de serviços de enfrentamento à violência contra a mulher no programa A Voz do Brasil. Pela proposta, o programa deverá reservar um minuto para divulgar serviços destinados à prevenção e ao enfrentamento desse tipo de violência, como o Ligue 180, Central de Atendimento à Mulher, que recebe denúncias e fornece orientações sobre leis, direitos das mulheres e serviços da rede de atendimento. A Voz do Brasil é o programa oficial de informações dos três poderes, transmitido de segunda a sexta-feira pelas emissoras de rádio entre 7 e 10 da noite. O projeto altera o Código Brasileiro de Telecomunicações, que obriga a retransmissão do programa. A relatora, senadora Damares Alves, do Republicanos do Distrito Federal, destacou a popularidade da Voz do Brasil.
13: Trazer para esse programa, que o Brasil inteiro ama, a canais de atendimento sobre violência contra a mulher, é um passo tão importante, presidente, na proteção e na defesa da mulher. E que agora a gente possa falar com todos, nos lugares mais longe do Brasil, onde às vezes a gente não consegue ir, a Voz do Brasil chega.
12: O minuto destinado à divulgação será incluído no tempo reservado à Câmara dos Deputados. O texto segue agora para a sanção presidencial.
9: Quem maltratar animais poderá enfrentar penas mais duras. A Comissão de Meio Ambiente aprovou um projeto que aumenta a punição para maus tratos, com previsão de 2 a 5 anos de reclusão, além de multa. Hoje a pena varia de 3 meses a 1 ano de detenção. As informações com Márcio Maturana.
14: A pena para quem maltratar qualquer animal pode aumentar dos atuais 3 meses a 1 ano de detenção, mais multa, para de 2 a 5 anos de reclusão, mais multa. Igual a pena já prevista para maus-tratos de cães e gatos. Esse projeto avançou da Comissão de Meio Ambiente para a Comissão de Constituição e Justiça. O texto do senador Confúcio Moura, do MDB de Rondônia, foi aprovado na forma de um substitutivo, incorporando outras 9 proposições sobre o mesmo tema, apresentado pela relatora, Leila Barros, do PDT do Distrito Federal.
15: Em agosto de 2025, no município de Bananal, em São Paulo, um indivíduo forçou um cavalo a marchar por longa distância até exaustão, o que teria causado sua morte.
14: Ainda segundo o projeto, a pena pode ser aumentada em casos que envolvam tortura, abuso sexual ou transmissão das agressões em redes sociais.
9: Além do aumento das penas para crimes de maus tratos, o Senado aprovou uma proposta que torna crime o exercício ilegal da medicina veterinária. A medida busca garantir mais segurança no atendimento aos animais e evitar riscos à saúde pública. Pelo texto, quem atuar como veterinário sem autorização poderá pegar de 6 meses a 2 anos de detenção, além de multa. A proposta segue para a sanção presidencial. O relator, senador Sérgio Moro, do PL do Paraná, afirmou que a punição será direcionada à prática clandestina, sem prejudicar profissionais como agrônomos e zootecnistas.
16: O PL, na verdade, mira o verdadeiro criminoso, o fraudador, o leigo e o clandestino que ameaçam a saúde única.
9: O senador Efraim Filho, do PL da Paraíba, disse que o projeto aprovado representa um pleito dos Conselhos Regionais de Medicina Veterinária.
17: Uma demanda pela aprovação desse projeto é um tema que impacta no dia a dia do segmento, da categoria. Hoje, né, a relação com os animais é uma relação cada vez vínculos mais estreitos. A medicina veterinária está presente em muitas atividades do setor produtivo, então o exercício ilegal dessa profissão mereceu essa tipificação.
9: quando o empregador atrasa o depósito do FGTS.

0: se o trabalhador pode sair no prejuízo. Uma sugestão popular transformada pelo Senado em projeto de lei quer garantir que as multas por esse atraso sejam repassadas ao próprio empregado. A proposta surgiu no programa E-Cidadania do Senado. A reportagem é de Rodrigo Rezende.
1: O Senado irá discutir como projeto de lei uma ideia apresentada no programa E-Cidadania que determina que o valor total das multas e encargos arrecadados em razão do atraso ou falta de recolhimento do Fundo de Garantia do Tempo de Serviço, o FGTS, sejam repassados diretamente ao trabalhador prejudicado. O senador Paulo Paim, do PT do Rio Grande do Sul, que foi relator da sugestão legislativa na Comissão de Direitos Humanos e Legislação Participativa, afirmou que a proposta traz justiça.
2: Razoável, portanto, que eventuais multas incidentes sobre o recolhimento em atraso sejam destinados à conta vinculada do trabalhador. De igual maneira, o empregador que não recolher ou recolher intempestivamente as contribuições para o FGTS, deve arcar com eventuais prejuízos sofridos pelo trabalhador.
1: A sugestão legislativa foi apresentada pelo Instituto Fundo de Garantia do Trabalhador. Qualquer cidadão pode apresentar ideias de novas leis ao Senado. Para isso, basta acessar senado.leg.br/e-cidadania.
0: O senador Espiridião Amin, do PP de Santa Catarina, criticou a decisão do governo federal de zerar a cobrança de tributos sobre as compras internacionais de até 50 dólares, conhecidas popularmente como a taxa das blusinhas. A medida provisória já está em vigor, mas precisa ser analisada pelo Congresso Nacional em até 120 dias para não perder a validade. Amin afirmou que em 2024 a taxação havia sido aprovada em acordo com o próprio governo para proteger empregos e a cadeia produtiva da indústria têxtil brasileira. Na avaliação do parlamentar, a mudança representa oportunismo político e provoca instabilidade tributária, o que pode prejudicar setores produtivos.
3: O governo concordou e agora toma uma decisão, no mínimo com cheiro de politicagem. Criar solavancos tributários é uma forma de sabotar a economia.
0: Já o senador Paulo Paim, do PT do Rio Grande do Sul, lembrou os 138 anos da assinatura da Lei Áurea. Ao mencionar a data, o parlamentar destacou iniciativas legislativas aprovadas ao longo dos anos, como o Estatuto da Igualdade Racial e a Lei de Cotas, mas defendeu novos avanços na ampliação de políticas públicas de inclusão social e de ações afirmativas. Paim também citou dados sobre desigualdade racial no país. Segundo o senador, a maioria das vítimas de homicídio no Brasil ainda são pessoas pretas e pardas. E as mulheres negras ainda enfrentam taxas de desemprego mais altas.
2: Segundo a RAIS, no segundo trimestre de 2024, havia 7,5 milhões de desocupados e a taxa média de desemprego para os homens não negros era de 4,6%. Para as mulheres negras, 10,1%.
0: Com trabalhos técnicos de João Lira, o Jornal do Senado fica por aqui. Acompanhe agora as notícias da Câmara dos Deputados. Boa noite e até amanhã.

0: Jornal. Câmara dos Deputados. Plenário aprova restrições a condenados por crimes sexuais contra menores.
1: Deputados e governo encaminham acordo para diminuir escala de trabalho.
0: Câmara aumenta a punição para estupro de vulneráveis no ambiente militar.
1: Boa noite. A Câmara aprovou uma punição mais rigorosa para estupro de vulnerável no meio militar. O repórter Marcelo Larcher explica por que a mudança está sendo discutida.
2: A Câmara dos Deputados aprovou o projeto que altera as regras do Código Penal Militar para o crime de estupro de vulnerável, ou seja, quando a vítima tem menos de 14 anos de idade ou é uma pessoa com deficiência. O texto aumenta as penas previstas pela legislação militar, que é geralmente aplicada para punir militares em serviço. Dessa maneira, a punição iguala às previstas no Código Penal Comum. Atualmente, o Código Penal Militar prevê pena de 8 a 15 anos de prisão para o crime de estupro de menores de 14 anos, pessoas com deficiência ou sem discernimento para consentir. Já a legislação penal comum estabelece pena de 10 a 18 anos, sendo que a pena aumenta para 12 a 24 anos quando a lesão corporal grave e quando o estupro causar a morte da vítima, a pena é de 20 a 40 anos. O texto aprovado adota essas mesmas penas para os crimes ocorridos no âmbito militar. A proposta apresentada pela deputada Laura Carneiro, do PSD do Rio de Janeiro, também inclui regras que já existem no Código Penal. As penas se aplicam independentemente do consentimento da vítima, da experiência sexual anterior ou até da ocorrência de gravidez decorrente do crime. Relatora da proposta, a deputada Camila Jara, do PT do Mato Grosso do Sul, afirmou que o projeto corrige uma diferença entre o Código Penal Militar e a legislação penal comum, garantindo maior proteção a crianças e adolescentes e pessoas vulneráveis. Segundo a relatora, a proposta evita que militares recebam punições mais brandas do que civis em crimes da mesma gravidade. No plenário, o parecer foi lido pela deputada Érica Cocai, do PT do Distrito Federal.
3: O projeto e o parecer, eles equivalem ao Código Penal Militar ao que é previsto no Código Penal Comum, ou seja, a recrudescimento penal no Código Militar. E para além disso, ele exclui os atenuantes em casos de violência sexual. E aí, qualquer violência, qualquer que seja a vítima de violência sexual.
2: O projeto que aumenta penas para estupro de vulnerável no âmbito militar seguiu para análise do Senado. Da Rádio Câmara de Brasília, com informações de Daniele Lessa e Antônio Vital, Marcelo Larcher.
0: Homenagem. Roberto Monteiro, pai do PL, celebra os 217 anos da Polícia Militar do Rio de Janeiro, comemorados em 13 de maio. O congressista destaca o trabalho da Secretaria de Estado da Corporação e cumprimenta os quase 47 mil policiais, aos quais chama de heróis anônimos.
1: Roberto Monteiro, pai, se sente orgulhoso por ter enviado mais de 35 milhões de reais em emendas de sua autoria para as diversas forças de segurança fluminenses e acrescenta

0: Nominalmente, os 46 agentes de segurança do Rio de Janeiro envolvidos em operações históricas contra o crime organizado, com apreensão de drogas e de armas, e dois policiais mortos durante assalto, para solicitar a promoção de todos por bravura.
1: Sargento Portugal presta sua homenagem aos 217 anos da Polícia Militar Fluminense e critica políticos que usam a corporação para fazer propaganda, mas ignoram as dificuldades da tropa. O parlamentar cita sua linhagem familiar de militares para reafirmar seu orgulho em ser policial.
2: Segurança Pública.
0: Na avaliação de Carlos Jordi do PL do Rio de Janeiro, o programa Brasil contra o Crime Organizado tem caráter eleitoreiro. O parlamentar afirma que os investimentos anunciados são insuficientes e que as medidas não enfrentam as facções criminosas de forma efetiva.
1: Carlos Jordi critica ainda o veto do governo a trechos de um projeto que endurecia regras para condenados pelo assassinato de policiais. Segundo o deputado, a retirada de dispositivos sobre progressão de pena e regime disciplinar diferenciado beneficia criminosos.
0: Alberto Fraga, do PL do Distrito Federal, classifica o novo plano do governo para a segurança pública como uma proposta sem inovação. Ele argumenta que medidas como o fortalecimento do sistema prisional, combate ao tráfico de armas e ampliação da perícia já existem há anos.
1: Alberto Fraga também alerta que o financiamento do programa, via BNDES, pode aumentar as dívidas dos estados. O deputado defende mais investimentos na fiscalização das fronteiras e na reformulação da Força Nacional.
0: Raimundo, do PT do Rio de Janeiro, critica a proposta aprovada na Comissão de Segurança Pública que permite o saque do FGTS para a compra de arma de fogo. O deputado afirma que o objetivo do Fundo de Garantia é proteger o trabalhador em áreas como habitação e aposentadoria.
1: Raimond se diz preocupado com políticas de segurança pública baseadas na ampliação do acesso a armas. Ele avalia que o Congresso deve rejeitar esse caminho para preservar ações voltadas ao amparo social e ao fortalecimento da democracia.
0: Coronel Crisóstomo, do PL de Rondônia, defende a redução da maioridade para 16 anos nos casos de crimes graves. Ele afirma que a discussão na Comissão de Constituição e Justiça busca responsabilizar adolescentes que cometem crimes hediondos conforme as regras aplicadas aos adultos.
1: Coronel Crisóstomo avalia que a mudança é necessária para enfrentar a participação de adolescentes em crimes violentos. Ele avalia que a legislação atual não garante punição adequada para esse tipo de ocorrência, aumentando a sensação de impunidade.
0: General Girão, do PL do Rio Grande do Norte, critica a condução das políticas de segurança pública, afirmando que o aumento da violência exige mais do que os investimentos financeiros anunciados pelo governo federal.
1: O deputado também defende o fortalecimento das forças policiais, com mais garantias aos agentes de segurança. General Girão ainda critica o sistema de justiça do país e defende a redução da maioridade penal como resposta ao avanço da criminalidade.
2: Justiça.
0: A Câmara aprovou restrições para condenados por crimes sexuais contra crianças e adolescentes. A repórter Daniele Lessa acompanhou a votação.
3: O plenário da Câmara dos Deputados aprovou o texto principal do projeto que cria restrições para pessoas condenadas por crimes sexuais contra crianças e adolescentes, como estupro de vulnerável, exploração sexual infantil e produção ou divulgação de pornografia infantil. A proposta altera a Lei de Execução Penal. Pelo texto aprovado, a Justiça poderá determinar o uso de tornozeleira eletrônica e estabelecer limites de circulação quando o condenado deixar o presídio ou estiver cumprindo pena em regime aberto. Essas restrições poderão impedir a aproximação da vítima e de sua família, escolas, creches, parques, praças e outros locais frequentados por crianças. O condenado também poderá ser proibido de trabalhar em atividades voltadas ao público infantil, pedir guarda ou adoção de menores, morar em locais com crianças que não sejam seus filhos ou enteados e manter contato com menores de 14 anos por meios digitais sem autorização judicial. O relator do projeto, o deputado Kim Kataguiri, do Missão de São Paulo, defendeu que o objetivo é reduzir o risco de reincidência e criar mecanismos permanentes de proteção a crianças e adolescentes.
4: A gente impõe medidas penas restritivas de direito para pedófilos, a gente impede que o pedófilo tenha uma creche, tenha um parquinho, seja dono de qualquer estabelecimento frequentado ou que tenha como clientela crianças, adolescentes.
3: Outro ponto previsto é a obrigação de comunicar formalmente ao cônjuge ou companheiro sobre a condenação e as restrições vigentes. Para concluir a votação, ainda falta os deputados votarem uma modificação que amplia a medida também para menores acusados de crimes sexuais contra crianças e adolescentes. A emenda, apresentada pelo deputado

0: do Marcel Van Hatten, do Novo, do Rio Grande do Sul, altera penalidades previstas no Estatuto da Criança e do Adolescente. O debate sobre esse ponto gerou polêmica entre os parlamentares. A votação do texto principal chegou a ser suspensa. A emenda amplia de 3 para 6 anos o prazo máximo de internação de adolescentes que pratiquem atos infracionais com violência. E nos casos análogos a crimes hediondos, o prazo pode chegar a 12 anos. A emenda também prevê transferência para estabelecimento prisional comum quando o adolescente atingir a maioridade durante o cumprimento da medida socioeducativa em local separado dos detentos comuns. O deputado Marcel Van Hatten defendeu que os deputados se manifestem em votação nominal.
1: Se eles quiserem votar a favor de criminoso hediondo, vota a favor, mas deixa votar. Que acordo é esse que nós, do Novo, temos que retirar um destaque que é para punir melhor aqueles que são criminosos, porque senão não voto o resto do texto. Eu não vou admitir passar pano para esse tipo de bandido, não. Não vou retirar o meu destaque nem impedir de nominar. Isso é um direito nosso.
0: A votação do projeto, que cria restrições para condenados por crimes sexuais contra crianças e adolescentes, ainda precisa ser concluída pelos deputados antes de a proposta seguir para o Senado. Da Rádio Câmara de Brasília, Daniele Lessa.
2: Clarissa Tércio, do PP de Pernambuco, protesta contra a decisão do Ministério Público Federal de arquivar denúncia de violência política e de gênero que ela teria sofrido na Comissão da Mulher, contradizendo conclusões da Polícia Legislativa, que comprovam a injúria e o ataque misógino.
3: Clarissa Tércio evidencia a insegurança no ambiente de trabalho a que deputadas estão expostas e questiona qual o limite tolerável para a liberdade de expressão. Para a deputada, o arquivamento de seu processo evidencia a parcialidade das decisões judiciais, razão pela qual ela vai recorrer.
2: Paulão do PT critica a tramitação de um processo eleitoral em Alagoas que determinou a cassação de seu mandato. O deputado alega que a ação avançou sem que ele pudesse exercer plenamente o direito à ampla defesa e ao contraditório.
3: O deputado também afirma que vai continuar recorrendo da decisão e defendendo a legitimidade do mandato obtido nas urnas. Paulão sustenta que a eventual mudança no resultado eleitoral desconsidera a votação recebida e reafirma a disposição para seguir na disputa política.
2: Márcio Gerri, do PCdoB, acusa membros do governo do Maranhão de utilizarem um aparato estatal em favor de interesses políticos e familiares. Parlamentar denuncia a articulação de uma CPI na Assembleia Legislativa com o objetivo de atingir adversários da atual gestão.
3: De acordo com Márcio Gerri, o governo deixou de lado compromissos com a população para priorizar ações com foco eleitoral. Para ele, trata-se de uma tentativa de manutenção no poder.
4: Desenvolvimento Regional.
2: Ricardo Maia, do MDB da Bahia, mostra como as emendas impositivas são fundamentais, especialmente para garantir saúde e infraestrutura para municípios com receitas precárias. Ele citou como exemplo a compra de UTIs móveis e viaturas para as cidades de Araci, Vanderlei e Jaguaripe.
3: Ricardo Maia defende também que ações do Executivo, como a duplicação da BR-116 e a construção de institutos federais, são fundamentais para o crescimento do sertão baiano e do Brasil, reforçando o Pacto Federativo e os investimentos no futuro do país.
4: Meio ambiente.
2: Pedro Lucas Fernandes, do União, alerta para os impactos econômicos da possível criação da reserva extrativista Tauamirim, no Maranhão. Segundo o parlamentar, a medida pode comprometer empregos, investimentos e o funcionamento do complexo portuário do estado.
3: Pedro Lucas Fernandes assinala que comunidades locais não teriam sido ouvidas durante o processo conduzido pelo ICMBio e Ministério do Meio Ambiente. Em nome da conciliação entre preservação ambiental e desenvolvimento econômico, o deputado pede a suspensão da criação da reserva.
4: Economia.
2: Merlon Solano, do PT do Piauí, cumprimenta o governo federal pela decisão de reduzir impostos para compras internacionais até $50 e reduzir para 30% as taxas para aquisições até $3 mil. Em seu entendimento, a medida valoriza o salário e insere o Brasil no comércio global.
3: Merlon Solano destaca inovações trazidas pela reforma tributária, como a criação do cashback. Ele defende a compensação de perda de arrecadação com a taxação de apostas eletrônicas e dos super-ricos e classifica como enganosa as afirmações de que o governo só aumenta tributos.
2: Lafayette de Andrada, do PL de Minas Gerais, critica o leilão de energia promovido pelo governo federal para a contratação de termoelétricas. Ele alerta que a medida contraria compromissos ambientais assumidos pelo Brasil e pode aumentar em mais de 10% a conta de luz dos consumidores.
3: Lafayette de

0: Andrada acrescenta que órgãos de fiscalização já pediram a suspensão do leilão por falta de transparência e por mudanças repentinas nos preços. Segundo o parlamentar, o edital também ameaça desalojar milhares de famílias de agricultores assentadas no norte de Minas.
1: O STF começou a julgar as ações que tratam das regras de distribuição dos recursos da produção do petróleo. Segundo Marcelo Crivella, do Republicanos do Rio de Janeiro, não há justificativa para retirar receitas dos estados produtores, enquanto se mantém a arrecadação integral de outros recursos naturais, como os minérios.
0: De acordo com Marcelo Crivella, o Rio de Janeiro já sofreu impactos econômicos históricos, como a transferência da capital para Brasília. O parlamentar reforça que o estado depende dos royalties para financiar áreas críticas como segurança pública, saúde e educação.
1: Bongás, do PT do Rio Grande do Sul, defende a ampliação da faixa de isenção do imposto de renda, argumentando que reduzir a tributação fortalece o consumo das famílias.
0: O deputado também sustenta que a mudança impulsiona a economia ao ampliar o poder de compra da população. Além disso, Bongás reforça o apoio a propostas voltadas às condições de trabalho, como o fim da escala 6x1.
2: Trabalho.
1: Deputados fecham acordo para simplificar proposta de redução da jornada de trabalho. A repórter Silvia Munhato tem as informações.
3: O presidente da Câmara dos Deputados, Hugo Mota, afirmou que as negociações sobre o fim da escala de trabalho 6x1 se encaminham para uma alteração constitucional que reduz a jornada de trabalho de 44 horas semanais para 40 horas, com 2 dias de descanso e sem perdas salariais. Hugo Mota teve uma reunião para debater o tema com o ministro do Trabalho, Luiz Marinho, o ministro das Relações Institucionais, José Guimarães, líderes do governo e membros da comissão especial que trata da redução da jornada. Segundo Mota, situações específicas poderão ser tratadas pelos próprios trabalhadores e empregadores.
4: Nós queremos também fortalecer as convenções coletivas para que elas possam tratar das particularidades de cada setor. Também estabelecemos que será necessário o projeto de lei encaminhado pelo Executivo para podermos adequar a legislação às mudanças que faremos à nossa Constituição pela redução da jornada de trabalho.
3: O presidente da comissão especial que analisa a redução da jornada, deputado Alencar Santana, do PT de São Paulo, disse que vai ficar faltando decidir se haverá alguma compensação para os empresários e se haverá transição. Alencar defendeu a implementação imediata da mudança de jornada.
5: Eu, de minha parte, entendo que nós temos que implementar tudo que pudermos já. Há uma necessidade. Mas esse é o debate que nós vamos continuar amadurecendo. Logicamente, queremos e vamos garantir esse direito aos trabalhadores, mas, ao mesmo tempo, ninguém jamais pense em quebrar a economia brasileira. Na verdade, nós entendemos que vai ter um ganho de escala de produtividade adiante.
3: A comissão especial fez audiência pública para debater os efeitos das mudanças para as mulheres e para pequenas empresas. Da Rádio Câmara de Brasília, Silvia Munhato.
0: Fernando Mineiro, do PT do Rio Grande do Norte, compara a resistência ao fim da escala 6x1 com os movimentos contrários à abolição da escravidão no Brasil. O parlamentar entende que a redução da jornada para 40 horas semanais representa uma medida de justiça social.
6: Nós temos também aqueles e aquelas que pregam o terror na sociedade com mentiras, com fake news, com manipulações, da mesma forma que aconteceu quando, em 1940, foi criado o salário mínimo, da mesma forma, quando se colocou em debate a recuperação real do salário mínimo, esse setor que defende o empresariado, que aliás são maioria aqui nessa casa, diga-se de passagem, mas serão derrotados, porque o povo brasileiro está acompanhando esse debate.
1: De acordo com Fernando Mineiro, setores contrários à mudança propagam o medo para criticar a proposta, assim como ocorreu em debates históricos sobre direitos trabalhistas. O parlamentar espera que o Congresso acompanhe o entendimento da população e aprove a redução da jornada.
0: Na visão de Paulo Lemos, do PT do Amapá, a Câmara deve priorizar debates que impactem diretamente a vida da população. O parlamentar argumenta que embates ideológicos e ofensas pessoais não contribuem para o desenvolvimento econômico e social do país.
1: De acordo com Paulo Lemos, a discussão sobre a redução da jornada de trabalho é uma das prioridades com amplo apoio popular. Ele propõe a realização de estudos técnicos e o diálogo com o setor produtivo para avançar em uma proposta de forma equilibrada.
2: Direitos Humanos.
0: Jadira Fegari, do PCdoB do Rio de Janeiro, lembra que o 13 de maio marca os 138 anos da abolição formal da escravidão no Brasil. A deputada afirma que a Lei Áurea, apesar de ter sido uma conquista do movimento abolicionista, não garantiu à população negra o acesso pleno a direitos.
1: Jadira Fegari defende...

0: políticas afirmativas e medidas de reparação para enfrentar o racismo estrutural no país. Ela ressalta que as mulheres negras sofrem os maiores impactos das desigualdades sociais na renda, na educação, no trabalho e nas diferentes formas de violência.
1: Educação. Rubens Pereira Júnior, do PT do Maranhão, destaca projeto de cursinho gratuito que prepara jovens de São Luís para o acesso ao ensino superior. Ele assinala que a iniciativa, fundada em 2023, tem ajudado a realizar o sonho de muitos jovens da periferia da capital do estado.
0: Rubens Pereira Júnior informa que o projeto já registra mais de 300 aprovações em institutos federais e universidades públicas. O congressista destaca que o cursinho passou a receber apoio federal em 2025 por meio da Rede Nacional de Cursinhos Populares.
1: Professora Luciane Cavalcante, do PSOL, critica a postura da Prefeitura de São Paulo diante da greve dos servidores da educação. Segundo a deputada, a proposta de reajuste de apenas 13,5% parcelado em 2 anos desvaloriza a categoria.
0: Professora Luciane Cavalcante também critica a reforma administrativa, que, segundo ela, prejudica a carreira do magistério e afeta direitos de aposentados e pensionistas. Para a deputada, o projeto abre caminho para a privatização da educação infantil.
1: Termina agora o Jornal Câmara dos Deputados, com trabalhos técnicos de Everson Roni e apresentação de Márcio Aquiles Sade e José Carlos Andrade. Uma ótima noite para você.
0: A Voz do Brasil volta amanhã. Boa noite.
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8: Ariel B. Opa, tá na Atlântida, a rádio das nossas vidas. Bora acelerar, o B de baile tá começando nessa quarta-feira. O maior programa de funk do sul do Brasil. Então já pega o teu celular, grava um vídeo ouvindo o programa e me marca lá no Insta, no arroba @OArielB. Vou estar contigo aqui nessa próxima hora, então me manda um direct com teu funk favorito, teu nome e a cidade que tu tá ouvindo. E agora chega de papo e bora pra música!
9: 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Eu sei que não gosto do louco. Pinta é poder. Ari.

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4: 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Eu sou Ariel B e tô contigo nessa noite. Quero saber de onde tu tá ouvindo. Me chama ali no direct, manda teu nome, tua cidade e o funk que não pode faltar no teu baile. E já aproveita, grava um story ouvindo o programa, me marca no @oarielb. 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

0: 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Eu sou o Ariel B. E até a próxima! 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
2: Na Atlântida, Drop My Club, Murder on the Dance Floor, da Sophie Ellis Bextor. É mais um daqueles casos que a música, ela se nega a envelhecer. Essa música foi lançada em 2001 e já nasceu com esse DNA irresistível, unindo disco music ao pop e, claro, a house music, misturado com a elegância britânica. Acabou virando um hit imediato, dominou as pistas da Europa e entrou no imaginário coletivo como a trilha de festa boa. Em 2023, a música voltou com tudo por causa de uma cena no filme Saltburn, e aí simplesmente explodiu de novo nas paradas e nas redes sociais décadas depois. É o tipo de música que prova mais uma vez que o timing pode até mudar, mas o impacto continua. Murder on the Dance Floor é isso, um clássico que sempre encontra um jeitinho de voltar pra pista e roubar a cena mais uma vez. 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
5: Muito obrigado pela sua audiência e parceria. Aumente o volume, porque a partir de agora a gente tá no ar com mais uma edição do My Club.

0: esse é o som de Jonas Blue com Malif, Edge of Desire, começando essa nossa edição do My Club aqui na Rede Atlântida, para todo o sul do Brasil e também para todo mundo pelo atlântida.com.br. A gente segue com música, agora com Sun Sander.
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0: espero que você esteja curtindo a programação da Noite da Atlântida com o Mike Club, tocando uma hora direto de música eletrônica. Essa aqui chama-se Dancing on the Edge, música minha, Mick Silva, uma das mais recentes que foi lançada, que você já pode encontrar nas redes sociais e também nas plataformas de streaming. E obviamente a gente já está tocando aqui com muita antecedência na programação do Mike Club na Rede Atlântida, de segunda a sexta-feira entre 11 e meia-noite. Obrigado pela sua audiência, a gente continua com música por aqui. Agora tem Martin Solveig.
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0: Esse é o My Club, o aquece da madrugada da nossa audiência em todo o sul do Brasil, aqui na Rede Atlântida. Another com a música chamada How You Feel.
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0: Atlântida, todo mundo tá ouvindo o som de Mal P com The Less I Know The Better, rolando aqui nessa pré-madrugada de quarta pra quinta-feira. Espero que você esteja curtindo. Muito obrigado por fazer parte dessa edição do My Club aqui na Rede Atlântida. Seguimos com música nova, DJ produtor Mesomo com uma música chamada Fortune Teller.
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0: Obrigado pela sua audiência e parceria. Essa aqui é a sonzeira de Jimmy Jones com Murder Mystery. Sonzeira como essa que você ouve de segunda a sexta-feira entre 11 e meia-noite na programação aqui da Rede Atlântida. Especialmente pra você que tá na banda por aí. É um prazer fazer essa trilha sonora todas as noites por aqui.
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Esse é o My Club, o aquece da madrugada da nossa audiência em todo o sul do Brasil. Adriatic com Sam e James com a música chamada Back to Life. Um recado muito importante aqui para a galera da Grande Porto Alegre, especialmente que nos ouve nesse momento. Próximo sábado agora, dia 16, a gente tem encontro na pista em Porto Alegre. Vai ser no Vague Disco Bar, que fica na Padre Chagas. Você que estiver na banda, você que estiver na área, nosso convidado super especial. Eu, Mick Silva, juntamente com Drunk Dennis, fechamos esse line-up a noite inteirinha. Começa às 19 horas e você está convidado. Chega junto! Agora tem Solardo com Stevie Ableton, The Juice.

Esse é o My Club, tocando Rufus do Soul com Adam Tam e Mitagami. O nome do som é Lately, fechando assim mais essa edição do My Club, fazendo aquecida madrugada da nossa audiência em todo o sul do Brasil, aqui na Rede Atlântida. Espero que a gente tenha conseguido fazer isso, pelo menos agradado, que você tenha passado essa última hora com a gente, curtindo, se divertindo. Amanhã tem tudo de novo por aqui, a partir das 11 da noite, afinal de contas, é assim de segunda a sexta-feira. Então já sabe, né? Já vai memorizando, colocando na agenda, pra você nunca esquecer, quando estiver na banda, o lugar certo de você ouvir música eletrônica aqui no My Club. Aquele abraço pra todo mundo, a gente se fala pelas redes sociais também, no @OmicSilva.

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8: Da Rádio das Nossas Vidas, dois gordos na madrugada, de segunda a sexta, da meia-noite às 2 da manhã, a qualquer momento no teu Spotify, de vez em quando em imagens no YouTube.
9: Conheça a voz.
8: E a qualquer momento também a gente tá lá no YouTube lá, só que sem imagens daí.
9: Tua voz tá bem falhada.
8: A temperatura e infelizmente fui um dos afetados.
9: Tu não te tapa?
8: Pelo contrário, meu, me tapo bastante.
9: Talvez o erro seja esse.
8: Tô neste momento, inclusive, com uma camisa grossa fechada até o pescoço pra tentar preservar o meu peitinho.
9: Tu quer que eu fale mais? Tu dá uma palavra e eu falo.
8: Não.
9: Quando eu cansar, tu me diz outra palavra e eu sigo falando. Porque a tua voz, ela não tá o bicho, cara. E não tem coisa pior pro radialista que a voz dele tá ruim. É que nem um maratonista quebrar o pé.
8: Pode ser, pode ser. Mas também a gente sabe lidar com a voz, mesmo a voz não estando bicho, a gente tenta preservar ela ao máximo.
9: Toma um golinho.
8: Não, não quero, obrigado.
9: Não quer água? Tá bem, tudo bem contigo?
8: Tá tudo bem.
9: Que bom.
8: Tá tudo bem. O tema do programa é grosseria.
9: Tá? Eu gosto muito de grosseria.
8: Eu sei, por isso que eu escolhi esse tema.
9: Os caras que eu mais sou fã são grosseiros. Adoro comediantes grosseiros.
8: Eu não gosto muito. Eu, quanto mais a pessoa é grosseira comigo, mais eu me afasto.
9: Ah, mas não, eu tô falando comediantes.
8: Não, mas eu tô falando de dia a dia, eu não tô falando de comédia.
9: Também é que eu tô usando um recorte, o programa vai até as duas.
8: É.
9: Tu não gosta de grosseira?
8: Não.
9: Mas nem quando é necessário a grosseria. Mas a grosseria se faz necessário.
8: Não. Não, não gosto. Quanto mais a pessoa é grosseira, mais eu digo, ah, o que eu tô fazendo nessa pinta? Que saco. Aí a pessoa sempre fala, ui, mas é o meu jeito. Vai guardar teu jeito, que saco.
9: É, tem gente que é grosseira, não tem o que fazer.
8: Tu não tá muito afim da gente conversar hoje?
9: Não, eu tô, mas tu tá sendo grosseiro comigo, eu vou ser de volta.
8: Por que que eu tô sendo grosseiro contigo?
9: Porque se tu não tá falando nada, tu tá dizendo
8: que... Tu acabou de dizer pra eu falar menos.
9: Sim, mas aí eu falei assim, me dá um tema, aí tu não me deu um tema.
8: Falei grosseria o tema.
9: Não, mas aí vai tá falando de mim, eu sei que eu
8: não
9: sou uma pessoa grosseira.
8: Mas
9: tá falando assim, eu não digo que é o meu jeito, eu sou grosseiro.
8: Acabei
9: às
8: de
9: vezes.
8: Dizer que eu me afasto das pessoas, tu é meu melhor amigo, como é que eu vou me afastar de ti,
9: não,
8: caralho?
9: Eu não sou grosseiro, sou sem paciência, eu acho que isso é um grande erro que as pessoas cometem. A pessoa sem paciência com a pessoa grosseira. Grosseiro é o cara que é grosseiro de graça.
8: É isso.
9: Por exemplo, a pessoa tá de boa, dá bom dia, meu cu. Isso eu acho muito engraçado de ver. Eu não sei pro cara.
8: Quer ver o grosseiro? O motorista de aplicativo, tu entra, cumprimenta o cara não responde.
9: Tá, não, mas é.
8: Tá só nós no carro.
9: Mas qual é a diferença?
8: O cara tá prestando um serviço.
9: Mas eu não entendo qual é a diferença da grosseria pra falta de educação. Isso que me pega. Porque pra mim a falta de educação é um grande guarda-chuva. E a grosseria tá ali dentro.
8: Tá, pode ser.
9: Eu não acho que a grosseria é um grande guarda-chuva e a falta de educação tá ali dentro.
8: Não.
9: Falta de educação. Aí várias coisas. Ser grosseiro é uma
8: não,
9: coisa
8: concordo.
9: Que não tem educação.
8: Tipo assim, se alimentar de qualquer jeito, a pessoa come caindo as coisas, não corta as coisas, falta de educação, mas não é grosseria.
9: É, mas é, Mas também tu pode usar uma tu pode interpretar como uma pessoa que come de forma grosseira.
8: Mas aí a pessoa é grossa, ela não é grosseira.
9: Exatamente, porque a pessoa grossa não pode ser gente boa.
8: Pode.
9: Por exemplo, que aí é só a pessoa sem paciência. Por isso que é a confusão. A pessoa grossa, ela é basicamente só uma pessoa sem paciência. Ou uma pessoa com pouquíssimo estudo.
8: Ah, não sei. Porque tem um monte de gente sem paciência que não é grosseira. Tipo assim, ó. Tem um... O nosso colega, Lelê Bortolassi, ele muitas vezes é sem paciência, mas ele dificilmente é grosseiro. A gente fala assim, ah, Lelê, não sei o que ele fala assim, ó. Dá uma resmungadinha assim de
9: sem paciência. Mas a gente eleva porque ele. Qualquer outro a gente já manda tomar no cu. Temos que ter medo de botar isso aí no... Botar isso, falar isso.
8: Não, não, é que a gente releva qualquer um que é grosseiro sendo nosso amigo. Rafinha é grosseiro pra caralho.
9: Tá, mas é um pouco... Mas aí eu já acho que também tem uma mistura ali. Mas ele é grosso.
8: Sim.
9: Ele é uma pessoa grossa também. Tem mais isso.
8: Mas porque é nosso amigo.
9: Ah, não,
8: com certeza. Por isso ele pode falar assim com a gente.
9: Vamos falar pessoas que são grosseiras. Por exemplo, eu acho que o... Eu acho, por exemplo, assim, o vinheteiro. O vinheteiro é um personagem grosseiro.
1: Eu não consumo muito ele.

0: A voz.
1: Idoso pra mim, idoso,
0: não pode.
1: Idoso
0: não
1: pode ser grosseiro.
0: Não pode. Porque eu odeio o idoso que acha que pode fazer tudo.
1: Eu gosto desse idoso. Acho que é o cara que venceu na vida.
0: Eu acho um saco.
1: Qual o idoso? Por que tu não gosta do idoso que pode fazer tudo? O que tu não gosta que o idoso faz?
0: Isso aí, tipo assim, ó. Aí, emagreceu e continua gordo, hein, ô merda?
2: Não tem intimidade contigo, velho.
1: Tá, não. Mas aí que tá. Mas agora tu tá te contradizendo.
0: Por quê?
1: Porque tu falou assim, ó. Eu não gosto do idoso, tá? Eu tinha tias-avós. Tias-avós são só parentes, não tem o que fazer. São familiares.
0: É, meu, eu dizia abertamente que eu tinha uma tia-avó que eu não gostava.
1: É o problema, poxa.
0: Chegou uma tia-avó uma vez e disse assim pra mim, ó, tu tá imenso. Aí eu olhei pra ela e falei, é de família. Aí ela se assustou achando que eu tinha xingado ela, eu falei, puxei minha avó e abracei minha avó e todo mundo riu. Aí foi a primeira vez que minha família viu que ela era grosseira. Como ela era grosseira comigo, escondido, a vida toda. Eu acho que aquele dia ela achou que não tinha ninguém ouvindo. E ela foi grosseira comigo.
1: Mas eu acho que... Mas é que tá. Isso é um ponto importante pra gente debater. Será que a pessoa, ela é grosseira ou ela só não gosta da gente?
0: Mas tu não pode ser grosseiro se tu não gosta de alguém.
1: Por quê?
0: Porque é falta de educação. E assim nós vamos...
1: A gente fechou o bloco.
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3: Redação na Atlântida tem muitas pessoas grosseiras.
2: Porque a gente é muito amigo.
3: Muita grosseria,
2: porque a gente é muito amigo.
3: Até acho que vivemos um momento de paz. Já fomos mais grosseiros. Temos um momento de paz.
2: Tivesse que fazer o ranking da grosseria na redação. Do mais pro menos.
3: Rafinha.
2: Rafinha 1.
3: Samirinho.
2: Hã?
3: Samirinho.
2: Que é?
3: Samirinho. Samirinho. Acho que eu. Será que eu acho que eu já fui mais grosseiro? Hoje eu não sou mais, eu parei, acho que...
2: Não, mas sabe o que que é? Eu acho também, tá?
3: Acho que eu era mais sem paciência. Hoje
2: tá, não, mas aí, olha só.
3: Que?
2: Tu tem um dia na semana que tu é grosseiro. Só que esse dia tu chama muita atenção.
3: Não, mas eu acho que eu melhorei bastante. Eu acho que agora tá um no mês. Já foi um na semana, acho que agora é um no mês.
2: Não, um no mês não é, é mais.
3: Ah, eu tô bem melhor. Quando eu tô grosseiro, eu nem falo com as pessoas. Fico na minha. Bom isso. Isso também é bom. O top 3 pra mim é esse.
2: Eu acho que o Natan tá querendo uma vaga no posto.
3: Ele tá quase me ganhando.
2: Porque ele não sabe a diferença da piada pra grosseria.
3: Não, o Natan não sabe a diferença de muitas coisas.
2: É.
3: Por exemplo, do chuveiro.
2: Do...
3: Ligado e desligado. Ele não
2: sabe
3: a diferença.
2: Do gato pro mapá.
3: Isso. Não sabe a diferença. E... Mas eu acho que... Em minha defesa, eu acho que eu tô muito melhor do que eu já tive.
2: Não, pode ser, mas é que antes tu era o nome do troféu.
3: Tá, sim.
2: É, era muito o troféu grosseiro. Gordo Léo de grosseria.
3: Sim, era mais que o Rafinha.
2: Mais.
3: Era grosseiro com ele.
2: Eu acho que o Adams fora do ar.
3: O Adams é... Talvez. Eu acho que eu já ganhei, já. Eu acho que no meu primeiro...

0: Esse segundo ano eu...
1: Tu levou.
0: Acho que de 2025 pra cá eu... Cara, foda-se. Porque quando eu tô irritado eu saio da redação. Eu sumo. Dou David Copperfield, ou eu boto fone, ou não falo com ninguém. Também tem essa aí. Mas é muito bom, porque levou tempo as pessoas verem que eu não sou tão legal, que eu não sou o cara do ar. O cara do ar é um puta personagem. Que eu sou quieto. Não sou um cara animadão. Isso é um fato, me conhece. Não sou um cara animadaço. No ar eu sou mais animadão.
1: É, pode ser.
0: Até porque não tem como ficar se alegre o tempo inteiro. Por isso que é. Acho que é isso que é. Mas eu sou super educado com fãs. Isso tu não pode dizer que não. Tu nunca viu ser grosseiro com ninguém que fala que gosta de mim. Trato muito melhor que as pessoas que eu amo.
1: Compensação, Rafinha.
0: Faz o contrário, ele trata muito melhor as pessoas que ele ama.
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1: Dois Gordos e Uma Grosseria aqui na Madrugada da Atlântida. Sim, você pode estar achando que tema nada a ver. Foda-se você. O programa é nosso. Faz um programa e aí tu e fala o que tu quiser.
2: E não enche o saco.
1: Porra, isso aí é a minha vida. É que eu acho que eu errei aqui quando eu cheguei na rádio. Eu era muito animado. Um dia gostaram de mim. E eu comecei a voltar ao normal.
2: Pode ser.
1: Eu enganei as pessoas. Mas elas gostam de mim mesmo assim.
2: Quais são as maiores grosserias que tu acha assim, ó? A gente fez o ranking das pessoas, agora eu quero o ranking das maiores grosserias.
1: Cara, tu ser indelicado com alguém que vem te pedir alguma coisa. Se eu me falar contigo e tu esnoba, acho que o esnob é a maior das grosserias. Tu esnobar alguém é triste, sei. Cara. Tu esnobar um ser humano.
2: Não sei.
1: Eu acho que é.
2: Não sei, porque acho que às vezes a pessoa merece.
1: Não. Tem que tudo aqui, tá. Eu tô partindo do pressuposto que eu tô falando uma pessoa neutra. Tá. Não tô falando de alguém que eu já não gosto.
2: Mas por que eu esnobaria uma pessoa neutra?
1: Porque eu já vi na redação pessoas neutras serem esnobadas, cara. É isso que eu tô falando. Sabe? A pessoa vem falar contigo e tu, ah, pá, agora não pode, aí sai. O cara vem e tu dá uma cagada. Ignora, esse aqui é o fulano. Ah, legal. Foda-se. Porque às vezes tu tá foda-se no teu dia. Esse é um problema também. Mas tu tá foda-se no teu dia, sabe? Ah, esse aqui é o fulano. Ele é dono do álcool gel. Ah, foda-se, sabe? No fundo, meu, foda-se. Caguei. Sabe? Ah, o que é isso?
2: A maior grosseria pra mim...
1: É quando alguém traz um cliente.
2: Não.
1: Oh, aqui, isso aqui são eles trabalhando, né? Não. Isso
2: é
1: um zoológico.
2: É uma pinta, fazer um bagulho por ti e tu ser mal agradecido.
1: Não, mas aí tu não pode fazer nada pra alguém esperando algo em troca.
2: Mas eu acho grosseria.
1: Não, isso aí tu aí é errado.
2: É maior grosseria, tipo assim,
1: tu não pode criar expectativa em cima dos outros.
2: Tu serviu o café.
1: E aí?
2: Aí tu foi lá pra pinta e a pinta tomou o café e disse, ah, que bosta esse café, bah, que café bem ruim. Aí tu pensa, porra, eu fui lá, peguei pra mim.
1: Foi tu que fez o café?
2: Posso ter sido.
1: Tá, mas tu também, olha aí, tu pode ser um feedback. Aí tu fala assim, pô, pra mim tá bom, vai te fuder. É assim que responder. Por quê?
2: Mas eu vou ser mais grosseiro
1: que você. Não, a pista aí é 0-0. Por quê?
2: Para de falar palavrão, cara.
1: Tu não pode,
2: cara.
1: Eu sou grosseiro. Tu não pode fazer nada pra alguém esperando alguém troca. Criar expectativa é gerar frustração. Aí tu não tem problema nenhum, tu arruma dois. Tu criou expectativa e tu criou frustração. Então faz um bagulho pra alguém porque tu quer fazer, não porque a pessoa merece. Porque tu quer fazer, sabe? Ah, eu quero alcançar um café pra pessoa porque eu quero alcançar, não é porque ela merece. Porque eu quero fazer pra ajudar ela, porque eu gosto dela, entendeu? Aí a pessoa fala, pô, esse café tá uma bosta, aí tu toma um gole, e se de fato tá uma bosta? Quando vê, ela tá te ajudando. O problema é a pessoa que não te conhece, quer fingir que é amigona. Vide um show que eu fui fazer num clube de comédia, que eu não vou dizer o nome, mas foi ali em São Leopoldo. Eu cheguei no camarim, tinha um gordão no meu camarim que eu não conhecia. O show era meu. Isso me irritou profundamente. Perguntei a Natan, que estava comigo, que é um frequentador do local, quem é esse rapaz gordo que tá ali? Ele falou, é um comediante. Eu falei, mas eu não conheço. E aí ele tava tentando ser meu amigo. Muito chato. Aí terminou o show foi dificílimo, aquele show que tu quer morrer. Ele me olhou e virou e falou assim, não foi tão bom, hein? Zero intimidade. Aí eu já quase um soco na cara dele, aí me segurei, olhei pro Natan e falei assim, meu, eu vou ali pegar uma água e vou embora. Aí eu falei assim, bom, então eu vou indo lá, gente. Aí ele falou, não, porque eu não sei, não, fica à vontade aí no camarim. E saí fora. Peguei meu Uber e fui embora. Tá cara grosseiro.
2: Mas aí por quê? De novo, porque ele não tinha intimidade. Te julgou e tu não gostou.
1: Porque foi grosseiro, tu não

0: De invadir um espaço que não é teu, não respeitou o lugar. Por exemplo, vocês trazem um convidado aqui no programa, ele não pode chegar e já entrar no estúdio e ficar nos esperando. Ele tem que sentar no lugarzinho de esperar. Por isso que tem sala de espera.
1: O que tem a ver?
0: Tem a ver que ele não era nem convidado do show e entrou no camarim antes de eu chegar. Tu não pode estar no camarim de alguém, tu não pode estar no camarim do Skank antes do Samuel Rosa chegar.
1: Claro que pode, se tu tá no show, pode.
0: Não, mas tu não tá no show.
1: Mas só não tava no show?
0: Não. Ele não fez o show. Ele era um cara aleatório. Tu entendeu? Era só um cara aleatório que entrou no camarim com a mina dele e ficou lá.
1: Ah, com a mina dele.
0: Porque todo mongolão, ele anda com a mulher de mão dada, tu já percebeu? Todo mongola, ele anda com uma mina tiracolo, que tu olha na cara da mina que ela não tinha outro pra ir, ela fica com aquele ali.
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1: Palhaço maionese.
0: Se você tá feliz, pega o meu nariz. Se você tá mal, pega do meu palhaço maionese. O palhaço que alegra a turma.
1: Esse é o teu novo bordão?
0: Por que tu tá no celular? Tu não tá com problema? Te achei muito grosseiro no programa. Tu parece desculpa, não tá afim de estar fazendo o programa hoje.
1: Ah, o pior é que não, eu não vou te dar o super trunfo, tu tem razão.
0: Eu imagino que você tenha problemas.
1: Muitos problemas.
0: Eu sei, mas aí você deveria ter dito.
1: É,
0: e tá aí certo. Você pega um programa antigo. O palhaço maionese fazia com o garoto crente.
1: Não, tá tudo certo. Me diz, palhaço, qual é a maior grosseria que aconteceu aí?
0: É que eu ia agotar e lembrei que não podia.
1: Não pode.
0: Aí eu tive um pequeno derrame.
1: É grosseria votar no microfone.
0: É falta de educação.
1: Não, no rádio.
0: Grosseria é tu mandar alguém tomar no olho do cu.
1: No rádio é grosseria. No rádio é
0: se
1: grosseria.
0: Se você tá feliz.
1: Aquele ali, ó, que vontade de ser grosseiro com aquilo ali.
0: Vai tomar no cu, filha da puta!
1: As pessoas passando.
0: Palhaço maionese, explica o que aconteceu. Desculpa, guria, né? Ele é um filho da puta. Vem cá.
1: Ah, meu Deus do céu.
0: Tá ao vivo aqui na madrugada, tudo bom? Como é teu nome?
3: É Nicole.
0: Fala no microfone do palhaço maionese.
3: Nicole.
0: Tudo bom, Nicole? Tu faz o que aqui na firma?
3: Aqui hoje eu tô expondo.
0: Tá expondo o quê?
3: Velas perfumadas.
0: Olha só, e qual é o cheiro da vela que tu mais gosta?
3: A de pistache.
0: Oh, pistache tá na moda, tudo tem pistache.
1: Tu não achou um pouco grosseiro o palhaço abrir a porta e xingar uma pessoa?
3: Mas as 10 mil palavras agora.
1: Ó, viu? Foi grosseiro.
0: As pessoas são grosseiras quando vão comprar velas contigo? Algum momento já aconteceu de alguém ser grosseiro?
3: Não, são bem amorosas. São bem queridas.
1: Tá bom, Nicole, desculpa te atrapalhar. Qual é o nome da tua marca,
0: Nicole?
1: Qual é o
0: arroba?
3: Arroba Casa Grunewald, GRU.
1: Grunewald, Casa Grunewald, velas perfumadas da Nicole. Obrigado, Nicole, desculpa a grosseria.
3: Tranquilo, beijo.
1: Beijo.
0: Prazer, palhaço maionese. Quer contratar para festas e velas? Tchau, Nicole.
1: O que palhaço abriu a porta?
0: Muito bonito.
1: E gritou, vai tomar no cu, filha da puta. E bem na hora, passou uma pessoa que não é funcionária da empresa.
0: Tá expondo na Arbis, vai contar assim. Poxa, mandaram tomar no rabo, bem na minha frente. Talvez se você não comprou vela da Nicole, não vai comprar mais ali embaixo.
1: Ela não volta nunca mais.
0: Eu não ficou vendida com a gente? Dois gordos e uma madrugada! Se você tá solteira, Nicole? Tá solteira?
1: Para,
0: solteira,
1: meu!
0: Solteira ou casada, Nicole? Tá solteira?
1: Meu Deus!
0: Casada! Ela tá casada, mas mostrou aliança pro palhaço. Quer dizer, se não tivesse, se você tá feliz!
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2: Se você dois tá
3: gordos,
2: feliz...
3: Não. Dois gordos e uma madrugada.
2: Eu não contei a minha piada.
3: Não, maionese, olha só.
2: Piada do maionese.
3: Maionese, o convidado do Dois Gordos e uma madrugada, ele aparece sempre...
2: A Nicole é muito bonita.
3: A partir da uma... Vamos parar que a gente já foi grosseiro com ela. A gente não pode.
2: Eu não fui grosseiro com ela, eu fui grosseiro com o Tirulipa.
3: Não interessa.
2: Que é um retardado.
3: Mas ninguém, nós estamos no rádio, ninguém sabe que tem uma pessoa.
2: Mas ele tinha uma pessoa ali, mostrou o rabo pra mim no estúdio.
3: Não interessa. Não pode.
2: Bonito o rabo do Tirulipa.
3: Tá. Então a gente...
2: Se você tá feliz...
3: Tá, conta a tua piada.
2: Pega o meu nariz.
3: Quer um tema, o que tu quer?
2: Grosseria.
3: Tema grosseria. Então eu quero uma piada com o tema grosseria.
2: O cara chegou na padaria e perguntou lá, padeiro, o que que tem de torta hoje? E o padeiro respondeu, a minha piroca.
3: Tchau, palhaço, tchau. Abre a porta pro gordo ali, ó. Ó, ó.
2: Ô, gurias, tem umas gurias aí hoje, Lu? O que que é essas gurias aí?
3: Não entendi porque tem umas gurias de madrugada hoje.
2: Pô, tu convidou umas gurias?
3: Não, eu não convidei,
2: Tá ligeiro, eu sou casado, Rafael.
3: Não.
2: Umas gurias, hein?
3: Não, eu não convidei nada.
2: Uma delas é casada, né?
3: Acho que as duas são casadas.
2: Né? Ah, mas de madrugada é que ninguém é de ninguém.
3: Não, todo...
2: Night's Children.
3: A noite é uma criança.
2: Night's Children, eu tô numa que até o Marquinhos da CBN ali, eu tô lhe passando ali.
3: Ah, ele gosta.
2: Tô mandando meu mandrulho pra dentro, né?
3: E qual é
2: a... nossa amiga voadora, eu pego.
3: Amigo avô.
2: A Red Bull.
3: Quem é a nossa amiga voadora?
2: Não me lembro. Fecha o microfone que eu te conto.
3: Pera aí.
2: O cara tá mal, vai.
3: Eu tinha esquecido.
2: Tá? A voadora é...
3: A voadora é boa.
2: Voadora é foda, né? Voadora.
3: Tá.
2: Pai, vou chamar ela de paraglider. O meu tava aí, o paraglider, porque...
3: A parapente, a ultra leve.
2: Ah, é. Ai, ai, cara. Porra, se ela for no rio subir na pedra e pular, porra, ela
3: tchau,
2: voa.
3: Tchau.
2: Porra, ela voa até São Pedro, né? Puta que o pariu. Mas deve ser doença, né?
3: Tu acha
2: eu
3: que...
2: acho gente fedendo uma grosseria.
3: Tu acha? Era isso que eu ia perguntar. Tu acha que dizer pra uma pessoa que ela tá fedendo é grosseria?
2: Eu queria dizer uma coisa pra ti, mas não vou dizer que vai ser grosseria.
3: O quê?
2: Tua camisa tá manchada de água sanitária.
3: Pois é, eu vi aí.
2: Uma merda, isso tem que te vir mais arrumadinho.
3: Eu só vi depois.
2: Tu tá vindo muito sujo, cara. Tem que te dar estoque aí. Eu tava com a jaqueta toda manchada, eu não falei, mas eu tenho que
3: dizer. A jaqueta, ela...
2: Eu vou falar no ar.
3: Eu me encostei no...
2: No cu, pela sujeira que tava na jaqueta. Um rabo sujo. É isso, cara. O cara tem que... Outro, desodorante. Você tem asa, fica a dica. Rolon e Rexona. Ah, eu falo, Marco, Rexona. Se a Axe me patrocinasse, eu usaria Rexona.
3: Não falei.
2: Usaria. Rexona, vocês são os melhores. Desculpa, é tipo... Rexona. 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Rexona é o contrário do pai de alguns amigos meus. Não te abandona. Meu pai abandonou, cara.
3: Tá bem.
2: Meu pai abandonou, isso eu tenho que falar, isso eu não falo pra ninguém. Meu pai abandonou, cara. Tudo bem que ele morreu. Mas
3: não,
2: por isso.
3: Não fala isso.
2: Por quê? Ele morreu e ele abandonou.
3: Não é abandonar.
2: Não é abandonar.
3: Ele não escolheu isso.

0: Não, escolheu sim, pô, 40 anos de alimentação equivocada, tu... Quando te alimenta mal por 40 anos, talvez tu tenha uma predileção aí pra criar morte, né?
1: Qual é a maior grosseria que tu lembra que já te fizeram?
0: Com tantos.
2: Não, a maior.
0: Não, a maior. A maior, acho que... Uma grosseria que fizeram comigo, disseram que eu era um merda na minha casa.
1: Sério?
0: Um merda. Chefe meu, já morreu.
1: Ah, a grosseria de trabalho é legal, eu já te contei. Um apresentador da Rádio Gaúcha que não trabalha mais aqui.
0: Morreu também?
1: Não, não morreu. Me olhou uma vez e...
0: Ah, o xarope.
1: E me disse que eu pedi uma ajuda pra ele, tava aprendendo.
0: Pô, me arruma um contatinho pra produção, né? Pô, dá uma força.
1: Aí ele me olhou e disse, eu te peço ajuda pra apresentar? Não. Meu cargo diz apresentador, o teu diz produtor. Então, tu produz e eu apresento.
0: E com todo respeito, né? Não apresenta merda nenhuma. Ele não narra merda nenhuma.
1: Essa foi a maior grosseria que eu vi na minha... E ele não lembra, meu.
0: Já percebeu que tem uns caras que eles só fazem o trabalho deles, mas sabe que eles não vão ser o cara?
1: Pode ser.
0: Esse é um exemplo. Tu viu que eu tô com uma dor que não é minha? Isso é um errado da minha parte.
1: Não é, cara, porque a gente é amigo.
0: Eu sou muito bom,
1: na
0: cara.
1: Na minha casa, na minha família, nos meus amigos.
0: Pô, cara, eu sou o cara que
1: o
0: mais...
1: O inimigo dos meus amigos é meu inimigo.
0: Eu duvido que eu tenha alguém na tua vida que toma mais dor que eu, rapaz. Porque eu...
1: Assim como o amigo dos meus amigos é meu amigo.
0: Porra, cara. Tá, esse eu já não compro tanto.
1: Eu compro.
0: Eu não compro porque eu não quero conhecer mais ninguém.
1: Não, eu compro. Eu estudo na pinta. Pô, mas ele é gente boa. Ah, mas ele não sei o que. Eu digo, então tá, então ele é, velho.
0: Não, mas eu já não quero conhecer mais ninguém. Eu cheguei numa idade da vida que...
1: Chegou no limite dos teus amigos.
0: Não, meus amigos, cara, assim, ó. E se alguém é demitido, eu já não falo mais, cara. O cara saiu daqui, eu já não falo mais. Tipo, eu falo com quem traz. Eu sou que nem colégio, cara. Eu não tenho nenhum amigo da época do colégio mais, cara. Eu não falo com mais ninguém, cara. Na faculdade. Aí eu achava que o problema eram as pessoas. Aí um dia eu me toquei que sou eu.
1: Não, pode ser.
0: Eu não tenho amigos do colégio, mas eu não tenho amigos da faculdade.
1: Puta, eu acho chato pra caralho.
0: Por exemplo, agora eu tô fazendo um curso de improviso. Improve, pô, muito legal, sigam as gurias. Ninguém dali vai fazer você amigo. Vai acabar, eu vou sair do grupo.
1: Nem aquela que tu queria ficar bem amigo?
0: Não vou falar, não, talvez eu mantenha um contato, mas... Mas não, cara, não vou falar com mais ninguém, cara. Porque não... Por quê? Porque minha vida é uma merda. Eu queria ter mais tempo pra poder... Tem umas pessoas aleatórias na minha vida, mas não tem. Primeiro que eu acho que quando tu tá casado, isso dá uma limitada, assim, sabe? Porque eu acho que tu faz amizade quando tu tá solteiro. Porque aí tu tá pegando uma mina e tu cola numa casa aleatória. Quando vê, tu conhece pessoas e vira amigo de pessoas. Quando tu tá casado, a maioria dos amigos da tua mina não são legais. Tu já parou pra perceber isso? Nunca vi uma pessoa legal. Tem meia dúzia de cara legal, mas os que a tua mina mais gosta são os que não são legais. Apesar que eu tenho a sorte que a minha mina, as pessoas que ela anda, a maioria é legal.
1: Pois é, a mãe da minha filha também tem amigos bem legais. Quê?
0: Não! Não, nem todos. Eu conheço alguns, nem todos.
1: Muitos amigos legais.
0: Ah, eu conheço um chato.
1: Quem que era o chato?
0: Fecha o microfone.
1: Não me lembro quem que era.
0: Fecha o microfone de novo.
1: Ah, é verdade.
0: A gente tava, eu e tu, a gente concordou de um. Depois nós falamos, e tu poder ser maleiro.
1: Ah, tu tem razão.
0: Mas aí que tá, mas me compensa porque a mina é do cara, legal pra caralho.
1: Pra caralho, legal pra caralho.
0: Mas não vamos dar muito detalhe que as pessoas gostam da gente, né?
1: Eu acho que a maioria das pessoas gosta da gente.
0: Ah, eu tenho pouca gente que não gosta de mim.
1: Quem que não gosta de ti? É por tu ser grosseiro?
0: Não. Velho. Pessoas de Rio Grande não gostam de mim.
1: Pessoal de Rio Grande não gosta de ti?
0: Não. Tem inveja. Se um cara mandou pro asa, esse gordo, quando tava em Rio Grande, se dava com todo mundo. Agora não fala com mais ninguém.
1: E tu fala com alguém de Rio Grande?
0: Falo. Com as mesmas pessoas que eu falava quando eu era um Zé Ninguém.
1: Então manda ele tomar no cu.
0: Aí tomar no cu.
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2: Acabou Dois Gordos e Uma Grosseria, Dois Gordos e Uma Madrugada. E pra finalizar, cada um de nós vai ter direito a uma grosseria pra falar sobre a sua vida. Vale qualquer coisa, uma grosseria. Uma grosseria pode ser genérica, pode ser específica, pode ser...
3: Com alguém eu vou ser grosseiro?
2: Pode.
3: Bordão, que privilégio não é legal.
2: Bordão, que privilégio não é legal?
3: Eu não posso ser grosseiro e falar isso na cara do cara.
2: Não pode.
3: Fala no rádio.
2: Eu vou falar uma grosseria então.
3: Pra mim?
2: Não, é genérica, tá. Tu vai entender. Se tu não segue isso na tua vida, não me dá esse conselho. Eu odeio a pessoa que fala o que eu devo fazer e ela não faz. Essa pessoa tem que tomar no rabo dela, baixar a orelhinha e fazer o que ela tá ornando e o que ela deve fazer.
3: Tá bravo com alguém?
2: Não tô bravo com ninguém.
3: Tá
2: não,
3: bravo.
2: Pelo contrário, é que eu tô num momento da minha vida que as pessoas estão dando muita opinião.
3: Tá bom.
2: E aí eu olho pra vida das pessoas e as pessoas não fazem o que elas estão me dizendo.
3: Por isso que eu não te dou nenhuma opinião.
2: As pessoas não fazem.
3: Sabe o que eu faço?
2: Eu me irrito.
3: Porque, na verdade, as pessoas não entendem que tem momentos da vida que só tem que ouvir. Só tem que ouvir.
2: Então eu queria muito ser grosseiro com essas pessoas e tipo assim, meu, não me manda fazer essa porra. E tu não faz, caralho!
3: Quem é que te mandou fazer alguma coisa?
2: Muita gente tá me mandando fazer muita coisa.
3: Então vamos terminar o programa, vamos desabafar. E eu vou ter que me corrigir aqui, que eu fui grosseiro de graça agora.
2: Com quem?
3: Eu gosto do bordão, que privilégio.
2: Eu acho legal, eu fiquei quieto.
3: Eu acho ele bom.
2: Tu viu? Eu fiz o que tu mandou fazer sem saber.
3: O quê?
2: Porque eu acho o bordão legal, não falei nada. Se tu não gosta, não gosta, paciência.
3: Mas eu gosto, cara.
2: Porque sabe a pessoa que eu odeio também? Eu digo assim, puta, eu não gosto de cebola. Aí a pessoa diz, ai, Vector, mas como é a cebola que eu faço? Pô, eu estou dizendo que eu não gosto.
3: Tá,
2: eu não gosto de filme de terror. Ai, mas é que tu não já viu Pânico 4.
3: Tá, mas eu... É, ninguém vai ver porque não gosta. Eu vou dizer uma grosseria que tem me incomodado. As pessoas perguntar quanto eu já gastei em figurinha no meu álbum da Copa.
2: Olha aí, ó.
3: Isso sim, porque privilégio eu gosto. Falei pra render, achei que ia render aqui uma piadinha e tal. Não rendeu merda nenhuma. Aí eu vou ter que me voltar aqui. Porque aqui a gente fala muita piada pra render.
2: Todos os programas a gente faz coisa pra render.
3: Pra render. A gente nem concorda, mas a gente faz.
2: Quem olha a nossa vida não acredita. A pessoa acha que a nossa vida é muito mais agitada.
3: Vou dar um exemplo aqui. Vou confidenciar. Um cliente esteve aqui e falou assim, eu quero um dia fazer um churrasco com vocês. E a gente falou, puta, nosso churrasco é uma bosta. Puta, chato. Triste. Nosso
2: não, meia-noite tá todo mundo em casa.
3: Não, fico só pra só os de sempre, pá. Entendeu? Até quando eu agitava, quando eu jogava com a outra turma, dava uma agitada boa. Que eram cabeças diferentes. Passou nós, a gente já passa o dia junto, cara. É tipo tu fazer um churrasco com a tua mulher. Só tu e tua amiga, você chora. Mas isso aí, cara, não interessa. Esses dias eu fui grosseiro novamente com o Tiro Lipa, que veio aqui e interrompeu o palhaço Marquês. Que ele perguntou quanto tu já gastou em figurinha. Ele falou assim, pô, tu já gastou bastante em figurinha. Aí eu falei assim, vou te contar só um negócio. Primeiro, tu não é minha mãe e nem minha mulher. E aqui, o tio trabalha bastante pra gastar nos hobbies dele. Trabalho muito. O que tu tá fazendo de sexta de noite? Eu tava trabalhando. Sábado. Trabalhando. Domingo. Trabalhando. Então vai pra puta que te pariu.
2: O Dois Gordos da Madrugada vai ficando por aqui.
3: Vou peidar.
2: Não, para. Vai, obrigado pela parceria, pela companhia. A gente volta com... Para, meu! Não, velho! Olha que fedor.
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0: só, o que tu vai ouvir agora é o resumo de tudo que nós fizemos de pior e melhor a semana aqui no Pretinho Básico. Que levou a bacana!
1: Sujeito vai ao médico e pergunta: doutor, eu tenho tendências suicidas, o que eu faço, doutor? E o doutor: em primeiro lugar, rapaz, pague a conta.
0: Se tu quiser mais momento como esse, vai lá na TLTV, no YouTube, que tu vai achar muito legal. Tá legal? Muito obrigado.

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0: 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Que é boa bacana!
1: Pessoal chega na padaria, tá, os dois maconheiros. E aí ele pergunta no caixa:
2: bah, quanto é o cafezinho?
1: E aí a guria responde: R$2, moço.
2: Bah, e o açúcar?
1: O açúcar a gente não cobra. E ele: bah, então me vê 2 quilos.
0: Se tu quiser mais momento como esse, vai lá na TLTV, no YouTube, que tu vai achar muito legal. Tá legal? Muito obrigado.

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0: Olha só, o que tu vai ouvir agora é o resumo de tudo que nós fizemos de pior e melhor a semana aqui no Pretinho Básico. Que levou a facada?
1: O filho fala pra mãe:
2: mãe, na escola estão me chamando de mafioso.
1: E aí a mãe fala:
2: não te preocupa, filho. Amanhã a mãe vai lá e acaba com isso. Boa, mãe. Mas por favor, faz com que pareça um acidente.
0: Se tu quiser mais momentos como esse, vai lá na TLTV, no YouTube, que tu vai achar muito legal. Tá legal? Muito obrigado. 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

0: Olha só, o que tu vai ouvir agora é o resumo de tudo que nós fizemos de pior e melhor a semana aqui no Pretinho Básico. Que levou a facada? Depois de um tempo de Deus ter criado os animais, ele convocou a reunião para conversar com eles. O elefante voou primeiro a falar: "Puxa, Deus, você me fez com essa tromba gigante, tá louco? Fica arrastando no chão, é muito ruim." Deus lhe disse: "Mas tem um lado positivo, você tem um chuveiro só seu." Todo mundo: "Oh." A girafa chegou e falou: Jesus, Deus, Pai de Jesus, tu me fez com o pescoço..." Pô, girafa era gaúcha. "Tu me fez com o pescoço muito grande."
1: Aqui é do zoológico de Sapucaia.
0: "Isso, tu me fizeste com o pescoço muito grande, galuco. Quando tem o torcicolo, me dá dor terrível." Deus falou: "Mas girafa, com o seu pescoço grande, você consegue alcançar as folhas e os frutos, todo mundo?" Chegou a galinha, putaz. "Olha só, Deus, não me vem com palhaçada. Ou tu diminui o tamanho do ovo, ou tu aumenta o tamanho do meu cu." Se tu quiser mais momentos como esse, vai lá na TLTV, no YouTube, que tu vai achar muito legal. Tá legal? Muito obrigado.

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Atlântida, rádio das nossas vidas, muito bom dia, seus lindos, tá chegando por aqui o nosso despertador, o morning show mais gostosinho do FM. Agora 7:05 desta quinta-feira, dia 14 de maio. Que tu tenha aí um dia incrível, maravilhoso, leve, tranquilo. E que seja claro, do jeitinho Atlântida de ser, na melhor vibe do FM. 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Mais um dia começando e o despertador hoje vai ser assim. Eu desse lado e tu do outro, me levando na carona, seja no Rádio Raiz, nas frequências da Rede Atlântida, ou então no atlântida.com.br e aplicativo da Atlântida. Mas, claramente eu não sou Rodrigo Adams, tá tudo bem com o amiguinho, tá gente? Mas hoje é comigo por aqui. E já que existe uma trilha para eu conseguir falar o meu nome, vou colocar ela, né? Aham. Acorda, Carolina! Não peguei o café ainda, hein? Sim, eu sou a Carol Sanches, arroba carol.sanches, ali no Instagram. Metade da dupla do despertador tá nativa, tá on, e é por ali que tu interage comigo, no arroba carol.sanches. Estão preparados pra nossa pauta do dia? Sabe muito bem que quando eu estou na mesa da Atlântida e do despertador, eu gosto de dar aquela bagunçada, né? Eu gosto de ele sair um pouquinho dos nossos padrões despertaversísticos. E por isso, deixa eu conectar todo mundo aqui comigo. Nossa grande família do despertador, para interagir na pauta do dia nesta quinta-feira, chega ali no arroba carol.sanches, já pede para participar. E por aqui com essa música, We Are Family, Family Despertaverser. Sabe muito bem que é acoplado o senhor seu Tony com Rodrigo Adams, porém contudo todavia ele não tá aqui. Então é quando é comigo, a gente abraça a tia Tônia e segura na mão de Deus, entendeu?

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Seguinte, senhoras e senhores. Em breve, talvez até hoje, não sei, quem sabe é Dico, não sou eu, Dico, que é operador de áudio maravilhoso, gostoso, ele vai colocar no sistema, a pedido de Rafinha, meu chefe, esta música aqui, ó.

música é essa que se chama Risk It All, de Bruninho. Bruninho Márcio. 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E o que diabos isso tem a ver com a nossa pauta do dia, Carol Sanches? Crazy, but it's true. Que Bruninho Mars, que tem música chamada Risk It All, lançou essa música, senhoras e senhores, nisso aqui, ó. Eu chego a ficar arrepiada só em pensar que Risk It All virou

tu aí do outro lado, mas essa música em espanhol me pegou de um jeito. Gente, o que que é o espanhol deste moço? Bruninho Márcio já tá com o CPF latino também? Tá, ok, ainda falta a música em português, ok, tudo bem, mas fiquei eu pensando aqui com os meus botões. Tem músicas que ficam muito melhor em outra língua. Por exemplo, conhecemos essa daqui, né? Essa daqui já é uma tradição da música pop dos anos 2000, digamos.

0: Mas será que tu escutaria Miley Cyrus, Party in the USA, se tu fosse um gringo, se a tua língua principal fosse o inglês? Será-se?
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0: beijo pro Akin Music, cara.
1: E estava tocando uma música do Jay-Z. Então eu jogo minhas mãos pra cima. Estou tocando minha música.
0: Pois é, não sei se... Se eu fosse gringa, eu escutaria de fato a Miley Cyrus cantando, porque eu ia entender que não é a melhor letra pra gente estar cantando. Ou talvez não é tão profunda, não é tão, né, com aquele significado. Então, de ti aí do outro lado, na nossa pauta do dia do Despertador, quero saber... Qual música ficaria melhor em outra língua? Talvez aqui o Lo Arriesgo Todo, Arriesgo Todo, de Bruninho Mars. Ou, de repente, até mesmo Party in the USA, da Miley Cyrus, cantado aí por Akin Music, que viralizou com esse Reels que eu acabei de colocar pra tu ouvir do outro lado. Mas ele foi meu colega quando eu tinha 2 anos de idade, no colégio, no americano. Tem noção disso? Enfim. A vida, né? A vida como ela é. E tu interage comigo no @carol.sanches, manda teu áudio bonitão. Se quiser cantar a música, eu vou estar aqui, ó, dando pulinhos de alegria. Vamos dar ali pra não tomar ali, o Despertador tá na área.
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Atlântida, rádio das nossas vidas, muito bom dia, o teu morning show mais gostosinho da FM tá na área, o despertador, agora 7 horas e 25 minutos.

0: 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E na pauta do dia, docile, gentileza muda tudo, experimente. Hoje então a pauta quer saber músicas que ficariam muito melhor em outra língua. Tem um monte de música em inglês que a gente tá aí cantando, que é uma beleza. E se a gente de fato soubesse o significado, a gente não estaria cantando. Mas antes de eu colocar os áudios de vocês no @carol.sanches, quem já mandou, né, pode continuar mandando por aí. Mandar um beijo pra Isadora, o William mandou aqui pra gente. Poderia mandar meus parabéns hoje pra minha pequena Isadora, que completa um aninho. Somos de Pato Branco, Paraná, eu e minha esposa Silvana. E é um ritual ouvir vocês todas as manhãs. Então um beijo pra essa família linda e um beijo pra todo mundo que escuta, não só do Rio Grande do Sul, né, que acaba tendo a facilidade do Rádio Raiz, da nossa Rede Atlântida, por todas as frequências e por todo o estado do Rio Grande do Sul, mas a galera que escuta então, tanto pelo aplicativo como também no atlantida.com.br. De outra forma, se quiser também, a gente tá aceitando num momento desse, né? Então um beijo pra Isadora, um aninho, baby Isadora, aqui no Despertaverso. Deixa eu mandar o áudio então, dentro da nossa pauta do dia, músicas que ficariam muito melhor em outra língua. O Alisson mandou seu áudio.
1: Bom dia, Carolzinha, sua linda.
0: Beijo.
1: Então, primeiramente que tu como tia Tônia é maravilhosa. E a música que eu acho muito maravilhosa, entrando ali, seguindo a linha de Miley Cyrus, que seria interessante, curiosamente me surgiu agora, seria The Climb.
0: Por
1: conta de todo o contexto da música. Quase sexta, beijo, Kiki.
0: Beijo, Alisson. Na próxima, pelo amor de Deus, meu amor, abaixa o volume do rádio pra conseguir ouvir melhor, não só eu, né, mas toda a nossa audiência ouvir melhor o que tu tá falando aí. Vamos com o Gerhard, que eu não sei falar o nome dele.
2: Fala, Carol, tudo bom? Bom dia, aqui é o Gerhard de Caxias.
0: Viu? Não sei falar o nome.
2: Sabe que a Avril Lavigne fez alguns covers, algumas versões de outros idiomas de Girlfriend.
0: Sério?
2: Alemão, japonês, espanhol e até português. É bizarro, mas vale a pena ouvir.
0: Não é possível, cara. Bom, eu vou ter que catar aqui e eu vou trazer no próximo bloco, porque até eu achar vai ser meio complicated. Vamos com o Eduardo.
3: Bom dia, Carol. Tudo bem? Bom dia a todos aí. Cara, uma música que ficaria boa em português ou em qualquer outra língua também ali, outro idioma, seria Never Gonna Be Alone, do Nickelback. Pra mim é uma música que mexe bastante comigo e a letra dela, o significado dela é maravilhosa. E eu indico pra quem nunca ouviu, escutar ela e olhar a letra junto. Um abraço, bom dia!
0: Bom dia, meu amor! Deixa eu ir com mais um áudio, vez do nosso querido embaixador da audiência, Luiz Carlos Amaral. Salve, salve!
4: Diga, Liguinhão, beleza? Bom dia! Ei, Carol, tudo na boa? Salve, salve!
0: Ó.
4: Eu tava pensando aqui, lá nos anos 80, tinha a música do KC and Sunshine Band, Please Don't Go. Poderia ser, fiz dois gols, dois gols, fiz dois gols. Chavante ganhou 2-0 hoje, fiz dois gols, kikiki.
0: Maravilhoso, Amaral, maravilhoso. Eu não entendo nada de

0: futebol, então vamos deixar pro Bola nas Costas. Vez do outro Alisson por aqui.
1: Salve, salve, Carolzinha. Alisson aqui, montador de aplicativo aqui em Portão. E eu tenho a música que fica perfeita em português. E ela foi colocada no filme do Shrek, que é I Need a Hero. Ela foi traduzida para português e ficou assim, ó.

0: mostre o caminho a seguir. É isso aí, Carolzinha. Abraço. Kikiki.
1: Valeu, Alisson. Obrigada aí pela passação de vergonha. Tamo junto nessa. Esse é o Despertaverso. E no caso, se tu ouviu aí no fundo, eu achei a versão de Girlfriend em várias versões, na real. Essa daqui é Japanese version. Cara, não sabia disso. Obviamente tem alguns comentários embaixo dizendo a pronúncia. É, mas em tempos de inteligência artificial, eu acho que no mínimo tentar fazer o diferente e trazer uma outra língua, como por exemplo agora, em alemão...

0: continuem interagindo comigo na pauta do dia. Músicas que ficariam muito melhor em outra língua. Ou, de repente, manter na original pra gente não saber a tradução ou nem passar uma vergonha. Manda pra mim ali no @carol.sanches. O sinal das 7:30 já bateu. Agora faltam 29 minutos para as 8 horas, cara. Ah, agora tem a parte em inglês. Tá bom, Ávila, tá perdoada.
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3: Se tu já saiu pra trabalhar e quando voltou encontrou tua casa bem diferente de como tu deixou e ainda por cima o autor da bagunça tava te esperando bem faceiro, o adestramento talvez possa ser uma alternativa. Adestrar um cão vai muito além de ensinar a sentar, rolar e dar a patinha. O processo pode contribuir pra deixá-lo menos estressado. O ideal é iniciar o adestramento o mais cedo possível, mas é possível sim adestrar cães de qualquer idade e independente de raça. É também a partir desses treinamentos que se tem cães farejadores, cães guia, por exemplo, que ajudam e muito a vida de pessoas com deficiência, né? O tempo de adestramento pode demorar mais ou menos. O importante é sempre ter paciência com o teu cãozinho, porque amor é isso, nunca desistir. E lembrar que o abandono não é uma alternativa, inclusive é crime no Brasil.
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Atlântida, Rádio das Nossas Vidas, o Despertador tá ao vivo na manhã desta quinta-feira. Muito bom dia pra ti! Agora faltam 8 minutinhos para as 8 horas. 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E na pauta do dia, Docile. 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Ali na @carol.sanches, tu manda teu áudio interagindo na pauta do dia, que hoje quer saber músicas que ficariam muito melhor ou não em outra língua.

0: com áudio aqui da audiência no @carol.sanches. Chegando por ali, o William.
1: Bom dia, Carolzinha. Bom dia pra todos da rádio. A gente tá passando aqui de Montenegro, diretamente pra Guaíba trabalhar lá. Mandar um salve pra todos os alpinistas. E Carolzinha, sobre a pauta, eu acho que todas as músicas a gente não precisava nem descrever, somente sentir. Um bom dia pra nós, boa quinta. Kikiki!
0: Meu querido, fiquei arrepiada. Deixa eu ir com o nosso Farofita.
2: E Carolzinha, bom dia. Essa aqui me pegou quando eu fiquei sabendo da tradução.
0: Ah.
2: A Billie Jean não é minha amante, é uma garota que diz que sou o cara, mas o garoto não é meu. Ah, ô meu, eu acabei com os ouvidos das pessoas agora.
0: Valeu, Farofinha, vamos com mais um áudio por aqui.
3: Bom dia, Carol.
0: Bom dia.
3: Hoje sem Rodrigo.
0: Pois é.
3: Uma música que é a França de Santa Maria. E eu já larguei as crianças na escola, porque agora meus filhos dizem que eu virei o bordão, né? A França que largou as crianças na escola. É uma música que ficou muito boa em outra língua foi As Águas de Março, da Elis, que uma cantora francesa, Stacey Kent, que adaptou. Leson de Mars, alguma coisa assim. É, vale muito a pena, ela ficou muito gostosa de ouvir. Beijo.
0: Vou catar aqui e ver se eu trago no próximo bloco pra gente ouvir. Francis, vamos com mais um áudio, vez do Cláudio Brito.

0: Guilhom, bom dia, Carol.
1: Bom Cláudio, dia.
0: Mete uma aí de brilhação pro aí. Rodrigão. Qualquer uma, em espanhol. Kikiki, tamo junto.
1: Ah, e tu trazer essa música em espanhol pra mim não, hein? Deixou assim meu coração.
2: Bom dia, Carolzinha, Renata de Porto Alegre.
1: E aí, Rê?
2: Uma música que, quando eu vi a tradução, me pegou muito. Foi Candy Shop, do 50 Cent.
1: Ai, querida.
2: Que hoje em dia não fica devendo nada pros nossos funks, né? Mas eu me lembro que na época, quando eu vi a tradução, eu fiquei bem chocada, porque eu gostava da música. Bom dia, quintou.
1: Cara, isso aqui... É uma obra-prima em inglês. Às vezes é melhor não saber inglês, gente. Agora faltam 4 minutinhos para as 8 horas. Antes de eu mandar mais música para ti, tem um recado por aqui do governo do estado. 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Essa é uma mensagem do governo do estado que, vou ser muito sincera, eu nunca imaginei trazer uma mensagem do governo do estado ao som de Candy Shop do 50 Cent. Coisas que somente o Despertaverso me abençoa, né não? Me agracia nesta vida. Agora faltam 3 minutos para as 8 horas. Manda então ali no @carol.sanches. Participa da pauta do dia. Músicas que ficariam muito melhor em outra língua. Ou não.

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Atlântida, Rádio das Nossas Vidas, muito bom dia! O Despertador tá ao vivo nessa manhã de quinta-feira, conectando Rio Grande do Sul e toda a América Latina.

Despertador que tá ao vivo e esperando a tua participação ali no @carol.sanches. Manda teu áudio, participa da pauta do dia de hoje, que quer saber o seguinte: músicas que ficariam muito melhor em outra língua, ou de repente, melhor a gente não saber a tradução. Despertador de hoje, que é comigo, Carol Sanches, aonde tu interage ali no @carol.sanches no Instagram. 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Vamos de novo?

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1: A versão em português é originalmente de 94 com Guilherme Arantes. Porém, contudo, todavia, eu vou fazer uma homenagem à minha vovó.

0: Manda teu áudio ali pra mim no @carol.sanches. Conta então pra mim versões de músicas. Às vezes é melhor a gente não fazer a tradução. Às vezes é melhor criar uma outra. E esse, no caso, é Robson Pinheiro, que foi o primeiro vencedor do show de calouros do Raul Gil, que eu assistia todo domingo com a minha vovó, entendes? E eu tinha esse CD do Robson Pinheiro, e essa era a primeira música. E sempre me pegou muito, porém, contudo, todavia, descobri hoje que ela é de querido, maravilhoso Guilherme Arantes, de 1994. Mas tu, aí do outro lado, manda outras versões ali no @carol.sanches. Vamos com o Matheus pra eu trocar de música aqui, pelo amor.
1: Bom dia, Carolzinha. Digninho.
0: Bom dia.
1: Matheus Alvorada. Uma música que acho que é muito boa era do Bad Bunny, meu, em português.
0: Bad Bunny?
1: Até teve um cara que uma vez, num Reels, fez uma versão em português e ficou muito boa.
0: Tá.
1: Mas assim, devia ter tirado mais fotos enquanto eu te tive. Devia ter dado mais beijos e abraços. Tipo, em português mesmo ia ficar muito boa. Isso aí, bom dia pra todo mundo. Kikiki!
0: Fica aí a dica pro Bad Bunny, né? Temos aqui um público muito caliente pra ele fazer versões em português. Eu ia adorar. Deixa eu ir com o Cauê.
2: Ó, Carol, eu não mandei áudio porque eu não sei a pronúncia direito em inglês.
0: Tá tudo certo,
2: com vergonha,
0: meu amor.
2: Mas é isso daí. É linda, é top demais a música.
0: Querido.
2: Prefiro que tu...
0: Tá.
2: Prefiro o teu inglês do que o meu. Abração.
0: O Cauê escreveu, então. Deixa eu ler o que ele escreveu. Bom dia, Carol. Poucos sabem, mas a música do Jorge Mateus, Eu Quero Só Você, é gravada pelo Akon também, que é Be With You. E ficou muito boa. Abração a todos e Kikiki. Eu cheguei a dar uma escutada e, sinceramente, eu achei muito diferente. Nem parece que é Be With You, mas dá pra entender que foi inspirado, de repente, assim. Mas tá tudo certo. Deixa eu ir com a Carla.
3: Bom dia, Carol.
0: Bom
3: aqui
0: dia,
3: é Carla,
0: amor.
3: De Cachoeirinha.
0: Tudo.
3: Olha, eu não vou te dizer uma música específica, mas vou te dizer que existem muitos funks que eu gostaria de ouvir em outra língua. Podia ser línguas até de outro planeta. Porque a música é muito legal, mas as letras são horríveis. Não são todos os funks, mas alguns as letras são horríveis. Eu gostaria de não entender o que eles falam. Beijo, um ótimo dia pra nós.
0: Valeu, meu amor. Eu te entendo. E eu fico pensando nos americanos, porque tem muitas músicas, como a outra ouvinte falou, né? Sobre o Candy Shop do 50 Cent. Se tu for pegar a tradução de Candy Shop, é praticamente um funk do Proibidão, entendeu? Imagina os americanos ouvindo o tempo inteiro, entendendo como nós entendemos os funks proibidões, entendeu? Como língua matriz. Gente, deve ser maluco. Vamos com o Murilo.
4: Bom dia, Carolzinha.
0: Bom dia,
4: pessoal. Eu tô passando aqui, Murilo, sou de Pelotas. E uma música que ficaria boa em outra língua foi uma que eu vi feito por inteligência artificial.
0: Ó.
4: Boate Azul, do Bruno Marrone.
0: Ah, não é possível.
4: Olha, fica incrível, ainda mais na versão de rock. Nossa, a gente já chora e já fica o coração partido nela na nossa língua. Imagina em inglês. Rapaz, fica top demais. Valeu, Carolzinha. Valeu por tudo. Kiu, kiu, kiu.
0: Valeu, meu amor. Será que eu acho aqui? Talvez essa daqui? Vamos ver. Pera aí que o YouTube tem um anunciozinho que já vai sair ou não? Foi. Meu Deus. E ainda é Hard Rock Remake em inglês, Boate Azul. Sim.

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0: Densa essa música, né? Meu Deus, que dá uma palpitada no coração. Eu gosto que o despertador nos traz a opção de ter mais conhecimentos aleatórios da vida, né? Como que a gente ia saber em outro momento que tem uma versão em inteligência artificial hard rock de Boate Azul em inglês? Estamos de parabéns. Deixa eu ir com o áudio da Tamires por aqui.
1: Oi, Carol. Tamires aqui de Tramandaí, indo pro serviço, deixando meu gurizinho na escola agora. E aí, Carol, em homenagem ao nosso amigo que falou da música em espanhol, eu tava aqui pensando que eu sinto bastante falta das músicas pop rock e rock que são argentinas.
0: Tá,
1: e
0: legal.
1: Também umas colombianas que são maravilhosas. Então eu vou dar uma ideia pra vocês. Fito Páez.
0: Maravilhoso.
1: Fit Leiva. Eu acho fantástica essa música. Seria uma excelente homenagem ao meu marido, porque essa é a nossa música.
0: Ai,
1: beijo, Kikiki.
0: Deixa eu ir mais com áudio aqui.
2: Oi, Carol. Bom dia.
0: Oi, Ana.
2: Paula, aqui de Porto Alegre. Uma música que foi em inglês e depois pro português, que eu acho muito linda, é a música do Guns, cantada pelo Zé Ramalho. Bate, bate, bate na porta do céu.
0: Ah,
2: acho muito linda as
0: sim,
2: duas
0: verdade.
2: Versões. Tá? Beijo pra vocês aí.
0: Valeu, meu amor. Interage tu também ali na nossa pauta do dia, no @carol.sanches. Agora 8 horas e 22 minutos praticamente. Músicas que ficariam melhor em outra língua ou não. Melhor a gente nem saber da tradução. Manda pra mim ali então, interage na pauta do dia e vamos dar ali pra não tomar ali, que tem muito mais programação Atlântida na sequência.
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Bom dia, o despertador de volta por aqui, faltando 28 minutos para as 9 horas, ao som de Green Day, Holiday. Que tu tem uma quinta-feira linda, maravilhosa, gostosa.

Na nossa pauta do dia de hoje, estamos falando sobre versões de músicas, aquelas que é melhor a gente nem saber a tradução e deixar na língua original e também ao contrário.

0: Bora de áudio por aqui. Primeiro áudio de participação desse ouvinte, ó. Bora.
1: Fala, Carol, Dig Diguinho.
0: Bom dia.
1: Provavelmente o maior clássico dos anos 80 foi uma tradução, uma versão da banda Yahoo para uma música do Def Leppard. Acho que a música oficial chamava Love Bites, saiu em 87, e em 88 Yahoo lançou Mordida de Amor. É basicamente assim. Amar assim, jamais dizer adeus, já não é mais a grande surpresa. Beijo a todos aí, valeu, uma ótima quinta-feira.
0: R_Veranios, você fez o meu dia mais feliz por ter cantado e passado vergonha no despertador. Muito obrigada por isso. Vamos com o Rafael agora.
2: Oi, Carol.
0: Oi.
2: Eu liguei o rádio agora. Vamos e vi dar. A pauta do dia. Não sei se o pessoal já falou. No Woman No Cry, do Bob Marley.
0: Verdade.
2: Que o Gilberto Gil gravou. Ficou bem legal. Show de bola. Valeu, abraço.
0: Valeu, meu bem. Essa não tinham trazido ainda. Deixa eu ir com Alison.
3: Bom dia, Carol. Alison aqui de Pelotas. Cara, tem uma versão do Rockstar, do Post Malone, que é do Los Master Plus.
0: Olha.
3: Cara, ficou muito bom no ritmo deles. Pesquisa aí, coloca aí pro pessoal escutar. Valeu, Kiki, bom dia.
0: Valeu, meu amor. Vez da Ângela.
4: Bom dia, Carolzita. Bom dia a todos. Cara, uma música que eu curto a full. É Festa no AP, mas eu não curto latino, então eu gosto de escutar naquela outra versão. Que eu não sei cantar muito bem, mas é. Kikiki!
0: Kikiki! Valeu, meu amor! Deixa eu ir com Alcides. Cadê? Aqui.
5: Bom dia, Carol.
0: Bom dia.
5: Alcides de Pelotas.
0: Que voz grave.
5: Eu acho que a música Father and Son, do Cat Stevens, é bem reflexiva nesse momento que eu tenho meus gurias mais ainda. Bom dia a todos. Kikiki!
0: Valeu! Será que tu ia querer, então, uma versão em português? É por aí? Deixa eu ir com a Débora.
6: Bom dia, Carol.
0: Oi.
6: Tudo bem? Quintou. Ai, uma música que eu não podia deixar de te falar. Que eu amava e quando eu vi a tradução, nossa, eu fiquei assim, ó.
0: Triste.
6: Apavorada. Foi a música do Harry Styles, né?
0: Ah.
6: Sugar, Nossa,
0: alto. A que a gente ouviu agora.
6: Sim, gente. Pelo amor de Deus. Ninguém merece. Beijo.
0: Às vezes é melhor a gente não saber a tradução das músicas. Eu não encontrei aqui mais a mensagem, eu abri a mensagem e acabei perdendo de um ouvinte, esqueci então o nome do ouvinte, mas ele falou sobre essa daqui, É Por Você Que Canto, que é na realidade The Sound of Silence. E a cantada então é Por Você Que Canto, Leandro e Leonardo. Cara, isso aqui me pegou muito.

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1: Tá aqui, ó, Tatiane, achei. Tatiane mandou.
0: Foi que fez com que eu
1: direto de Santa Catarina.
0: Logo de você.
1: Tá de parabéns, hein?
0: Tanto assim. É por você que canto.
1: Deixa eu ir com o Denis.
2: Eu acho que essa música, Watermelon Sugar,
1: oh, mais
2: tá,
1: uma.
2: Deve ficar muito estranho em português. Nunca nem ouvi, mas deve ficar.
1: Deixa eu ir com o Marco por aqui. Mandou seu áudio bonitão, bora.
3: Bom dia, Carol. Aqui é o Marco Antônio de Pelotas.
1: Bom dia.
3: Uma versão legal é aquela música dos Beatles, que ela diz assim na versão: o bode e a cabra foram tomar café. O bode queimou a barba e gritou: mé, não quero mais café, não quero mais café. Um abraço, bom dia.
1: Esse é o Despertaverso, bem malucão do jeito que eu gosto, chutando aquele cano dos loucos. É assim que a gente começa o dia por aqui na Atlântida, na melhor vibe do FM. Faltam 22 minutos para as 9 horas. Manda ali no @carol.sanches versões de músicas, legais ou não. Traduções que talvez a gente prefira nem saber. Manda ali, interage na pauta do dia do Despertaverso.
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Muito obrigada pela tua parceria, audiência. Muito obrigado por ter interagido comigo ali no @carol.sanches, mandando áudio, trazendo aí as versões de música. Infelizmente, não cabe todos os áudios que eu recebi aqui pelo Instagram no ar, né? A gente tem um tempo limitado de programa, então deixa eu mandar um salve pro @petdamatapoa, Pedro dos Reis, Priscila Ferraz, Paulo Moraes, o Chaveiro Mar.

Mauro mandou uma versão maravilhosa com Atirei o Pé no Gato. O Pé no Gato, tirei? Ah, tirei o pé. Esqueci o nome da música, gente. Pau. É o pau. O pau. Não atirem pau no gato nem o pé, tá? A Fernanda Matos, o Cássio Melo, Paty Weber, Fabiano Amaral, Leverton. Muito obrigada a todo mundo que interagiu na nossa pauta do dia. Agora faltam 5 minutos para as 9 horas. Amanhã o Despertador volta com essa dupla completa, tá bom? Então tá bom. Que tu tem aí uma quinta-feira muito maravilhosa. E se lembrar de outras versões de música, pode continuar mandando ali no @carol.sanches. Na sequência, tem intervalo e depois hashtag Atlântida por toda a rede Atlântida com os nossos comunicadores lindos, maravilhosos, gostosos, purpurinados, a lá crepúsculo. Quissá, quissá.

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1: Tchau.
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4: E olha só a dúvida da Mari. Doutor, tive uma relação desprotegida em janeiro, sem ejaculação, e em 3 horas eu tomei a pílula do dia seguinte. Quando foi no final de janeiro, minha menstruação desceu normalmente. Em fevereiro também veio, março também. Porém, era para ela descer hoje e não desceu. Estou com receio de algum risco de gravidez. Você pode me ajudar? E eu não tive nenhuma outra relação depois dessa de janeiro. E olha só, Mari, se você teve uma relação sexual há 3, 4 meses atrás, lá em janeiro, já teve 3 ciclos menstruais depois dessa relação sexual. Em relação a essa que o garoto não tinha ejaculado, que você ainda tomou a pílula no dia seguinte, não existe possibilidade de você estar grávida, já que não houve nenhuma nova relação sexual. Então, o que pode estar acontecendo? Você teve uma relação sexual lá em janeiro, a menstruação veio normalmente nos 3 meses seguintes e agora está um pouquinho atrasada. Pode acontecer isso? Pode. Mesmo as garotas, as mulheres que têm ciclos regulares, eventualmente podem apresentar um atraso menstrual. Isso pode ter diversas causas. Questões hormonais, isso pode acontecer depois de uma fase de muito estresse, isso pode acontecer porque você teve uma gripe, uma infecção muito forte, entre outras situações. Então, eu não me preocuparia com essa história. A sua menstruação deve descer nos próximos dias e se demorar um pouco mais, é sempre importante checar com o ginecologista se está tudo em ordem. Tem dúvidas? Escreve pra gente no @JairoBoerOficial.
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1: A estreia de Michael, a cinebiografia de Michael Jackson, foi histórica. O filme já arrecadou mais de 200 milhões de dólares. E com isso, o longa registrou a maior abertura global da história das cinebiografias musicais e superou, com folga, projeções iniciais do mercado. Pensando nisso, a linha Atlântida.com.br tem uma lista completa da Billboard, que mapeou as maiores cinebiografias musicais de todos os tempos em um levantamento que eles fizeram no ano passado, elencando produções que marcaram o gênero tanto pelo impacto cultural quanto pelo desempenho nas bilheterias. E a lista inclui títulos que retratam nomes como Queen, Bob Marley e Elvis Presley, artistas que ajudaram a consolidar o formato. Com a estreia de Michael, esse cenário ganha um novo capítulo. Antes de Michael, o ranking das maiores aberturas era liderado por títulos que se destacaram comercialmente nos últimos anos, segundo dados reunidos pela Forbes. Quem liderava essa lista era Straight Outta Compton, com 80 milhões de bilheteria, seguido por Queen e depois Elvis. Com 217 milhões de dólares, Michael passa a ocupar isoladamente o topo nesse recorte de estreia. Para ver essa lista completa e também assistir outros filmes que sejam cinebiografias, entre em atlântida.com.br. Eu sou a Babi Bittencourt e daqui a pouquinho tô de volta.
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6: Quero lembrar a galera que o ar mais seco ele pode irritar nariz, garganta e olhos, especialmente em transições sazonais. Então, beber água regularmente é um aliado simples e eficaz. Mantenha ambientes arejados, limpos e com menos poeira. E use soro fisiológico nas narinas para alívio diário se necessário, também conhecido como a lavagem nasal. Redobre cuidado se você tem rinite, bronquite ou asma nesses períodos. E evite fumaça e poluição nos dias mais sensíveis. Procure orientação médica em casos de sintomas persistentes. Respirar bem é fundamental para energia e qualidade de vida.
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0: Por aqui também passaram John Newman, Love Me Again, The Second Voice, Let Me Be, Cat Dealers, ainda Jota Quest, The Weeknd, Lola Young, Messi. E essa é a programação matadora da Atlântida, amanhã de quinta-feira, 14 de maio. Tempo bom para a zona sul do estado, aí alguma nuvem no céu, mas o sol permanecendo. Exatamente, friozinho, hein? Atenção, apontando para o quê? O terço mais frio aí do outono. Então a galera tem que ficar ligada e usar aquele pullover. Protege aí o topo da cabeça, o pescoço, o peito, certo? Para não pegar aquele ventão, as costas e os pés. Fora isso, tá tranquilo. Ou seja, vista-se. É isso mesmo. É, fique ligado nas campanhas de doação também para ajudar aqueles que são os mais necessitados. Vamos sempre ficar ligado e antenado, e aqui sempre a gente vai estar divulgando também, ok? É isso mesmo. Vai lá no arroba Atlântida ZS se você tem algum projeto, quer divulgar alguma coisa nesse sentido, ou seja, campanhas do agasalho, a gente tá fazendo esse serviço aqui, certo? Exatamente. Então vai lá, arroba Atlântida ZS, manda o teu recado por lá que a gente vai mandando por aqui também. Muito bom! Manhã Matadora da Atlântida, galera, exatamente, vamos até aí praticamente 11 horas, é isso aí, e você aqui colado com a gente também no arroba Atlântida ZS, se liga, muita coisa legal pra rolar, amanhã tem aí uma televisita especial junto com a galera da Vetorial Internet, forte abraço pra Robertinha e toda essa galera, vou estar por lá na tarde da Atlântida, se liga. Por aqui é show do intervalo, na sequência eu tô de volta, não sai daí, não desgruda, Atlântida 10 para as 10, daqui a pouquinho eu vou falar sobre o nosso novo Drops News. Aguarde.
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19: 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Muito bem, manhã matadora da Atlântida nesta quinta-feira, quase início de fim de semana, exatamente, quase sexta. É, e a vibe é essa, uma vibe positivíssima, porque hoje, dia 14, tem Geriátricos do Teatro Guarani. Exatamente, galera, é. Estou falando aí de uma banda sensacional, assim, ó, mais do que sensacional, os caras são únicos. É, estou falando aí então deles. Imagina só, o rock clássico, muito humor, show totalmente fora do padrão. É, a banda virou um fenômeno justamente por transformar a música que todo mundo conhece em versões inesperadas e hilárias. No dia 14 de maio, eles chegam em Pelotas, mais conhecido como Hoje, ok? Se você gosta de música, diversão, show diferente, de tudo que você já viu, esse evento é pra você. 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

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Vou estar por lá de noite, lá fazendo-se a abertura desse baita show. E é claro, curtir essa baita vibe. Vou estar por lá também. Geriátricos em Pelotas é hoje, galera. É hoje. Muito bom. A partir das 20 horas, exatamente. É na hora certinha ali pra galera poder curtir um rico de um espetáculo, né? No meio da semana, cedinho, uma delícia. Assim, ó, recomendo fortemente, ok? Muito bom. Por aqui é ela, Taylor Swift, The Fate of Ophelia, Atlântida 10 e 5.

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1: A estreia de Michael nos cinemas brasileiros é um sucesso. Mas uma dúvida surge pra quem assistiu. Por que a história termina ali, nos anos 80? O longa acompanha a trajetória de Michael Jackson desde a infância no Jackson 5 até o auge da carreira solo nos anos 80, fechando a narrativa no período de Bad. O recorte, portanto, é bem perceptível porque deixa de fora uma parte significativa da vida do artista. A produção escolheu por focar na ascensão de Michael e evitou avançar para momentos posteriores da sua carreira, como as grandes turnês dos anos 90, projetos mais ambiciosos e episódios que marcaram a vida pública do cantor. Na prática, o filme constrói uma trajetória completa até o estrelato, mas não chega a explorar o que veio depois, algo que muitos espectadores já esperavam ver. Durante uma entrevista, o diretor do filme, Antoine Fuqua, comentou que existe conversa sobre a continuidade da história, mas sem qualquer definição. A decisão passa diretamente pelo desempenho do filme nas bilheterias, o que indica que uma eventual sequência ainda está em estágio inicial de discussão. Ainda segundo o diretor, mesmo sem confirmação, o próprio recorte do primeiro longa sugere caminhos claros para uma possível continuação. Para ler mais informações sobre isso e sobre o mundo do cinema, da música, do entretenimento, entra em atlantida.com.br. Eu sou a Babi, daqui a pouquinho tu já sabe, eu tô de volta. Beijo!
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2: Atlântida é a rádio das nossas vidas. Valeu, Babi. É o Atlântida.com.br com informação. Fechando o Drop Dead na terceira posição para Pink Panthers e Zara Larson, Stateside. Quarta para Shabuzz e a Bar Song. E a primeira para eles. Aliás, a quinta posição foi da quinta para primeira. A primeira posição é o Bruno Mars, a segunda, Oliver Rodrigo, a terceira, Pink Panthers, a quarta para Shabuzz e a quinta posição para Detonautas, Radio Love. Muito bem, eu sou o Robo Marcinho Rádio, vou ficando por aqui, então, na Manhã da Atlântida, no nosso hashtag e também aqui no nosso Atlântida Hits. Na sequência tem Bola nas Costas, os guris do Bola aí com o futebol chegando na programação da Atlântida. Eu volto amanhã com tudo isso e muito mais na Manhã da Atlântida. Me segue lá, arroba Marcinho Rádio, e tamo junto. Valeu!
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0: Ai, meu Deus, Atlântida, a rádio das nossas vidas. Ah, que loucura! 11 horas e 7 minutos. Tá meio alta essa trilha aqui, né? Deixa eu ver aqui. Tá, que eu tô ficando surdo, não é uma novidade, mas enfim. 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Vamos lá então, tem bastante coisa para falar. Hoje o Grêmio joga pela Copa do Brasil. E tem, ah, vou até começar por ela, porque chegou numa alegria aqui hoje.
1: Carol Freitas.
2: Muito bom dia, só um minutinho aqui, Lelê. Fala, Roger Machado? Opa! Tudo bem? Tu tá podendo falar ou tá muito ocupado sendo eliminado pelo time que tu abandonou? Ah, tá na fila do Cine. Não, não. Então, ligo mais tarde. Pô, sim, ó.
3: Que parceria.
0: Ô, Carol, esse negócio, coisa. A mágoa, quando ela fica guardada e ela é colocada pra fora, ela é legítima. Nossa. Ela é legítima. Eu te entendo.
2: Sem comentários.
0: Eu te entendo.
4: Gordo Léo! Cara, isso é a prova do quão magnífico é o futebol.
0: É verdade.
4: Cara.
0: Agora.
4: O cara abandonou o time, o quê? Há 2 anos
0: não,
4: atrás.
0: Só um pouquinho. Vocês abandonou. Estão sendo injustos. Ele abandonou. Ele recebeu uma proposta profissional de mais grana.
2: Não precisava. O discurso dele sempre foi de não abandonar.
0: Se a Globo te chamasse hoje.
2: Mas o meu discurso no microfone nunca foi. Eu cumpro meu contrato, o treinador precisa de tempo para trabalhar e blá, blá, blá, blá, blá, blá.
0: Eu nunca vou criticar quem sai para um salário melhor.
4: Até porque se
0: melhor coisa para sua família.
4: Pagar mais,
2: e a ação for outra, daí é incoerente.
4: Não, vamos ser prontos. Se oferecerem mais, nós saímos também.
3: Tem que ter um plano tipo da casa.
4: Não, mas não dá para também sair, não. E tem que ter um contratinho.
5: Nata Nunes!
3: Ah, parabéns ao Juventude, muito merecido. E eu tô com medo hoje do jogo do Grêmio.
0: Ih!
3: E é obrigação do Paulo. O Grêmio não vai me aprontar contra o Confiança.
0: Não.
3: Eu espero que não.
0: Amor de Deus.
4: Rafael Gomes!
6: Ah, parabéns ao Juventude. Ainda ganhou dinheiro ontem com o Juventude.
4: Então eu acreditei.
0: Foi?
4: Eu acreditei.
2: Eu ouvi em vocês falando ontem.
4: Só eu acreditei nesse programa aqui. Eu dei o palpite, não, falei que ia botou. Dar.
6: Eu palpitei no São Paulo e aí fui no dinheiro no Juventude. Por quê? Pra não errar.
2: Em algum lugar tu ia acertar.
6: Aí ganhei no Juventude, aí eu tava ouvindo o jogo, eu falei, meu, Juventude vai fazer mais. Aí eu botei mais um gol do Juventude e ganhei de novo.
0: Tá, mas,
2: cara,
0: ô, Carol,
2: mas ontem, assim, ó,
3: eu achei que seria nos pênaltis.
0: É, eu gostaria de...
2: Antes de começar, minha convicção, eu acordei ontem pensando assim, nós vamos... Nunca é muito fácil.
4: Como é que
2: e
4: foi
2: aí,
4: o jogo?
2: Eu não... tava tranquilo.
4: Como é que foi o jogo, pra quem não viu, que é o meu caso?
2: Melhor jogo do Juventude na temporada, na minha opinião, assim. Eu acho que...
4: Tá alta, cara, tremendo, se tu perguntou
2: aquela hora. Absurdo. Juventude já tava jogando bem. E aí o Luciano se machuca, entre o Ferreirinha, que ontem colaborou bastante.
0: Pois é,
2: né?
0: eu queria...
6: Ah, não, Lele, abre o WhatsApp aí que nós temos ilustrações.
0: Sem tirar o mérito...
2: 30 segundos ele conseguiu
0: tirar o mérito, mas, cara,
3: o jogador do Grêmio fazendo patuscada em outro time.
0: Cara, a expulsão do Ferreirinha ontem, ela é daquelas assim, cara, que tu tem que multar no salário.
2: Muito.
0: Se eu sou dirigente, eu quero ter 50%.
2: Um jogador, achei assim, ó, faça mais.
3: O jogador pode ser bom, pode ter habilidade, pode ter condição física, mas ele precisa ter QI. Precisa ser inteligente.
4: Quanto tempo ele...
3: E o Ferreirinha, desculpa, eu acho que ele é um jogador ignorante.
2: Não, ele ficou 30
3: segundos. Eu acho que é um jogador ignorante.
4: Não, o Ferreirinha, eu já disse aqui. Tá?
3: Toma má decisões dentro do campo.
4: O Ferreirinha, se o Ferreirinha. É com toda vez, se o Ferreirinha tem um pouco mais de. Eu não gostaria de dizer inteligência, mas.
2: Cognitivo, problemas cognitivos.
4: Obrigado, Carol.
6: Tem que ser mais esperto.
4: Se o Ferreirinha.
6: Astuto. Se ele é malandro.
4: Se o Ferreirinha, ele é esperto. Sabe onde é que ele estava hoje, Carolzinha? Na Europa. Sabe por quê?
0: Não.
4: Porque é o seguinte, se o Ferreira tivesse entendido em 2023 que era só passar a bola pro Luiz Soares e deixar acontecer, ele estava na Europa hoje.
0: É isso aí. O Nico Lopes tinha que ter feito com
3: o Paulo Guerreiro. Na pior das hipóteses, numa Arábia, ganhando o Rio.

0: dos engenheiros.
1: Não, assim, era só pra... Olha, tá vendo aquele cara dentro sim ali, ó? Só dá a bola nele. E assim, ó. E a gente viu, era qualquer tipo de bola. Podia ser um dedão, ele ia dominar. Não, aí ele queria fazer pra ele a jogada. Era só tocar. Eu sempre digo, se o Ferreirinha...
2: É, só tocar no Bebeto.
1: Se o Ferreirinha tá no Santos e o Soteldo no Grêmio naquele ano, o Santos não tinha caído e o Grêmio era campeão brasileiro.
3: Mas, verdade, enfim, o Ferreirinha colaborou um pouco, mas eu acho que o Juventude já tava jogando melhor.
1: Um pouco não, ele colaborou muito, não, o cara foi expulso. Não,
4: colaborou bastante.
3: Ah, tudo bem,
4: colaborou
3: bastante.
2: Essa é a pergunta que eu quero te fazer. Essa é a pergunta que eu quero te fazer.
3: Já como tava jogando melhor.
2: Isso, isso
4: que eu quero. 30 segundos.
1: Quanto é que tava o jogo quando ele foi expulso?
3: Ele entrou pra substituir o Luciano. O Luciano saiu machucado.
1: Tava 0-0.
3: Finalzinho do primeiro tempo. Isso, tava 0-0 ainda. Aí ele entra pra substituir o Luciano. Muito naquela, eu acho que foi naquela vibe de tipo, ah, não, vamos jogar os últimos minutos do primeiro tempo sem...
2: Cara, é pior, ainda então.
3: Um gol,
4: claro,
3: né?
4: Meu.
3: E aí entra o Ferreira.
2: Eu não sabia que tinha sido no final, assim, porque isso. Quando eu liguei a TV já tinha ali o coisinha do o vermelhinho ali. É aí, pior, cara.
3: E aí no segundo tempo, pô, a bola aérea do Juventude foi linda. Verdade, dois gols, né? De zagueiro, o Gabriel Pinheiro faz o primeiro gol, aí o Marcos Paulo faz o segundo. E o terceiro gol é, assim, ó, espetacular. O Mandaka voltando de lesão. E a gente tava conversando ontem, eu e o Diveri, pô, ele é facilmente o melhor jogador do Juventude. Tava machucado e aí tava fazendo falta. E ontem ele entra, em 5 minutos em campo, ele consegue decidir o jogo. Ele até sai meio mal ali, depois ele dá entrevista para as rádios e fala que não sabe se ele vai ter que ser reavaliado para a sequência das partidas, mas que, pô, foi já valeu demais.
1: Foi papai do céu. Papai do céu disse pra ele assim, ó, tem condição de jogar 5 minutos hoje, vai. Mas olha que doido, se a gente parar a pensar, faltou pro Roger Machado estratégia. Quanto faltava para acabar o primeiro tempo?
3: Quando o Luciano se machucou. Aqui que eu não me lembro.
1: Fala, se faltar 5 minutos, segura.
4: Acho que era por aí. Foi 42,
3: 42. Aos 44 do primeiro tempo.
1: Porra, segura e não queima uma alteração.
3: Porque mas aí
1: mas no intervalo. Não, mas no intervalo, tu não gasta uma parada.
4: Toma um gol a hora que o cara não tá em campo, quer dizer.
0: A cagada
4: pô, mas daí tu tinha 3 paradas ainda, um cara lesionou e tu não botou.
1: Tu sempre tem uma. Assim, ó, com tu,
4: desculpa, não, não, tá, mas meu, hoje 5 é minutos é muito
1: mas
4: tempo.
1: Mas é pra mim, todo gol que tu toma, tu sempre tem um atacante no meu campo olhando o gol acontecer, tu não ia ter.
4: Ter só os outros. Que, o Juventude já tava melhor no jogo.
0: Mas daí depois tomou o gol com a menos. Com o atacante a menos.
2: Cara, aí deu restrição de idade aqui.
3: Filho. É, eu acho que ele pensou até, eu acho que ele não pensou errado. Se fosse ao contrário e o Barbieri ficasse ali os 5 minutos a mais,
4: beleza,
3: com a menos e desse merda, ia julgar bastante. Então acho que até que ele não pensou errado, mas assim, pra mim foi tudo muito satisfatório. Deu tudo certo, a gente eliminou o Roger depois, pô. Assim, a minha mágoa com o Roger não é só por ele ter saído pra ir pro Inter. É que o Juventude contrata ele, ele tava, sei lá, quase 2 anos sem trabalhar. Acreditou num cara que ninguém mais estava acreditando, trouxe de volta. Ele também fez a parte dele, e aí por isso, né, sentimos tanto a saída. Mas assim, pô, ele cagou pra quem abriu as portas de novo pra ele. E aí agora eu acho que futebol é isso, né? Agora...
4: Mulher traída é foda.
1: Traição!
2: Que tá carregando, calma, segura a ansiedade.
0: Mas assim, eu como torcedor do Grêmio, eu não chego a ter uma mágoa do Roger por ele ter ido pro Inter.
2: Hã?
0: Eu não fico torcendo.
4: Tiraram ele até da calçada.
0: Não fico torcendo pra ele não contra tiraram. Outros clubes, a não ser que ele esteja no Inter.
1: Vandalizar.
0: Mas, pô, eu fiquei muito triste na época, porque eu acho que era um negócio desnecessário, sabe? Ele tava empregado, é claro que ele teve uma oferta salarial maior, no Inter, mas não. Pô, ele tava vindo muito bem, cara, acredito que outros clubes iriam procurar ele logo, sabe? E pô, ele tinha uma história no Grêmio, acho que poderia ter sido evitado, sabe? Eu entendo, teve outros jogadores até marcantes na história do Grêmio que também jogaram no rival, o Adams ontem citou o Carlos Miguel, mas pô, ele já tava empregado, ele não precisava. Ele não precisava. Isso me pegou. Eu fiquei triste.
1: Tá,
0: eu não fiquei com raiva, eu não quis que saísse da calçada da fama, mas eu fiquei triste.
1: Eu não sei, eu com todo respeito, tá? Eu desde o momento ali onde começou um frisson, uma coisa, porque ele foi pro Inter, o Roger, e eu fiquei assim, não, só um pouquinho, gente. A gente não tem memória, então. Porque isso muito também é o fato de existir a internet, que no passado não existia, porque vamos e viemos. É a coisa mais antiga do mundo.
2: Sim.
1: A gente pode enumerar dezenas de profissionais históricos que trabaram em Grêmio e Inter. O Valdir Espinosa, ele é campeão do mundo. Não, pera.
4: Mas tu só é ídolo num. Tu não é ídolo nos dois.
1: Olha, nos dois.
2: Bem, mas é que...
4: O Valdir Espinosa é ídolo do Grêmio. O Tinga é ídolo do Inter. O Bolívar é ídolo do Inter. O Carlos Miguel é ídolo do Grêmio. Tu não vai ser ídolo dos dois.
1: Cara, ídolo nos dois, cara. Eu não.
0: Não, a não ser que ele ganhasse uma Libertadores pelo Inter.
1: Não tem, não tem.

0: apresentar o seu trabalho. Então ele não pegava. Vai contra o próprio discurso dele. Eu falava isso direto na redação.
1: Ele até nem pegava times no meio da temporada. Ele queria começar...
0: Queria começar todo o ciclo sendo time com a cara
2: do Roger Machado. Mas aí ele viu que não dava mais, né?
1: Viu que ele abriu vários precedentes. Várias exceções pra treinar o Inter. Isso me pegou, fiquei triste.
3: Mas é que essa pergunta eu também já fiz pra ele e ele fala abertamente sobre ter mudado essa convicção. Ele acredita que o ideal para um treinador
0: é
3: assumir um time no início do ano e tentar ficar até o fim do ano. Mas ele entendeu que não é assim que o mercado trabalha. E ele coloca o fato dele ter ficado 2 anos fora do mercado a isso. Ele tentou, com a convicção dele, mudar o mercado. E ele teve que se adaptar.
2: Mas assim, ó...
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5: 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Rafael Gomes.
3: Porque a gente está falando sobre a desinteligência do Ferreirinha e eu gosto muito da narração, da transmissão da rádio. Não é a Bandeirantes, eu não sei qual é a rádio que é, talvez seja a Jovem Pan, que tá narrando o jogo e eles estão comentando a substituição do Ferreirinha bem na hora do lance da expulsão.
5: Vamos lá.
6: Tá em campo.
2: Ih, rapaz, expulso. Tem cartão vermelho, hein?
6: Não tá mais.
2: Ah, expulso
3: o
2: Ferreirinha.
3: Volta o início, Lelê, porque o início é muito bom.
2: Não.
3: Porque o repórter tá dizendo, tá em campo o Ferreirinha.
5: Tá.
3: E aí depois ele diz, não tá mais.
2: Tá em campo, é isso, Rafa? Não entrou ainda.
6: Tá em campo.
2: Ih, rapaz, expulso. Tem cartão vermelho, hein?
6: Não tá mais.
2: Isso, Ferreirinha acabou de entrar não. E toma o cartão vermelho.
7: Não, gente, não é possível. Vamos rever isso aí. Não é possível
6: um negócio desse, mano.
7: Não é possível, gente.
5: Cara, e não é.
7: Ele não é tão burro assim. Nenhum ser humano pode ser tão burro assim. Não. Vamos rever isso aí.
3: É que o repórter me pega
7: Nenhum
3: muito.
7: Nenhum ser humano pode ser tão burro e jumento desse jeito.
0: O melhor é o Sport TV, coloca o
2: cronômetro. Meu pai do céu!
7: Tão burro assim, meu Deus do céu.
2: Não é jogador burro.
3: Não é. É uma transição de YouTube.
2: Só se tiver alguma imagem, peraí, o Ferreirinha tá em campo, é isso?
6: Não tá mais.
5: Não, cara.
2: Não tá mais,
5: é uma baita frase. Esse repórter, que o timing dele foi muito bom, cara.
1: Meu, um tava acompanhando o jogo na TV, o outro no Gatonete. No Gatonete ele tava em campo aí.
3: Tá em campo, Ferreirinha. Não tá mais.
2: É que o cara que tá no estádio, quem tava no estádio já tinha sido expulso. No Prime ainda tava.
5: É, esse é o problema da transmissão quando ela é no, né?

0: sempre manda vantagem
1: de arbitragem. Não, não, só pra quem? Para pra quem?
0: O Internacional contra o Juventude lá nunca teve vantagem de arbitragem. Como assim? É vocês, dois anos seguidos.
2: Ah, mas falta.
0: É lateral dentro do campo, é gol de
2: bicicleta. Faltinha invertida. Eu lembro.
0: Tá, mas não compara.
2: É um pênalti que não dá. É sempre o Grêmio, cara. Para.
1: Não, isso aí.
3: Já fui garfiada pelos dois. Tem um motivo pra ter mágoa de ambos.
0: Mas não, agora
2: mais o Grêmio. Mais o Grêmio.
0: Ô, Carol. Mas, ô, Carol, 3 milhões na conta, então, agora.
3: Vai, ontem, assim, eu tava assistindo a entrevista do presidente depois do jogo e fizeram ele garantir ali que nós vamos trazer uns reforcinhos aí.
0: Com dinheiro, né? Então, ah, tá pô, tem tempo agora, que a gente até comentou ontem aqui. Que a próxima fase da Copa do Brasil, os jogos são só em agosto. Agosto,
3: depois da Copa.
2: Vem aí, Natan então... Pescador. Quem mais que vem aí?
3: Tá aí, como é que tu deseja, coleguinha?
2: Como é que tá o Juventude na Série B?
3: O Juventude tá bem, é que na última rodada a gente acabou empatando com o Criciúma. Se tivesse vencido, teria sido bom. Mas também não foi um jogo ruim. Assim, acho que a gente tá jogando. Alguém, falou ontem na. A gente não tá mais na zona de classificação. Mas tá ali.
0: Mas isso é muito dinâmico.
3: É que falta muito ainda.
0: É, não tem por que se preocupar.
3: Como dizia o Carpini, na época que ele treinava o Juventude, eu só quero estar na zona de classificação na última rodada.
2: Futebol é confiança. E tu se classifica contra o São Paulo, avança para as oitavas da Copa do Brasil?
0: Já chegou. Tá, mas futebol é confiança, pra quem tu vai torcer hoje?
2: Ah, muito bom. Muito bom. Futebol é confiança, mas...
1: Temos o cara!
2: O Grêmio não pratica futebol, então...
0: É. Agora tu vê. Não, podia ter usado outra palavra, mas hoje tu não podia usar a palavra confiança.
1: Hoje não.
2: A carinha dele.
0: Então vem aqui comigo aqui, ó.
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2: Mais
1: quero mandar um abraço, Leandro Bortolassi, pro Josias, para o Joel e pro Samuel. Josias, Joel e Samuel, eles são da @mundogog. Estão, inclusive, aqui nos estúdios, aqui atrás, aqui acompanhando o programa.
0: E uma salva de palmas pros caras, Bruno. Eles fazem.
1: Eu vou mostrar na live o presente que eu ganhei deles.
2: Tela cheia no Léo,
1: Eles mandaram simplesmente fazer, senhoras e senhores, um boneco do mendigo morador de rua, Ivan.
0: Cara, bizarro, velho.
1: Então, Ivan, agora tem o seu bonequinho e olha só, tu aperta o botãozinho.
2: Cara, tá muito bom, velho.
1: Cara,
2: fiquei com vontade de fazer um da minha filha, velho.
1: Eles fazem.
0: Sabe? Fazem qualquer coisa, cara.
1: Assim, ó, impressionante. Eles fazem qualquer tipo de miniatura dessas, desses action figures.
2: Eles vão fazer um do Rafinha em tamanho real.
1: Action figure. Do Rafinha tamanho real.
2: Tamanho real.
1: Eles conseguem fazer qualquer um. Eles têm uma máquina lá. Que é um negócio absurdo. E assim, aí eles estão perto da gente, estão em Carlos Barbosa, estão aqui do lado.
2: Sábado eu vou estar lá.
1: Bom, e eles sofrem de um negócio que a galera pensa que é o quê? Pensa que é IA. Pensa que é golpe. Então vai agora no @mundogog, dá uma moral e segue eles.
2: Qual que é o arroba? Eu vou,
1: Mundo.
0: Mundo.
1: Gog.
0: Gog.
1: G-O-G-H. Segue eles lá e qualquer, tô falando seriamente, qualquer miniatura eles fazem pra ti. Qualquer uma.
0: Vai dar presente, é você que. Olha, por exemplo.
2: Vai dar presente.
0: Putz, que coisa. Você que não tá muito bem com a sua esposa aí, quer
2: do
0: fazer
2: namorado um filme, chegando.
0: Isso, dá uma miniatura sua pra sua esposa.
1: Quiser fazer um.
0: Ou da sua esposa pra ela.
1: A Carol pode fazer uma miniatura do Mandaca.
0: Olha aí.
3: Viu?
2: Pra quem já fez uma tatuagem do Carpini, né?
0: Agora
2: tu menosprezou a tua
3: colega.
0: Não. Alguém mais tem abraço de gol?
2: Eu tenho abraço de gol.
1: E outra coisa, não fala muito que eu e tu, se bobear, temos que se tatuar no final do ano, do jeito que nós estamos rindo. Alô, Pablito.
2: Que agora não é mais pra título, a gente tatuou pra escapar.
1: Não, porque se for pra título, nunca mais vamos tatuar.
2: Um abraço de gol pro Luiz do Sarandi. Quando eu fui tirar meus sisos, ele tava lá pra fazer uma cirurgia também. Então, se ele tiver ainda nesse plano... Mas acho que tá. Ah, ele ia fazer um procedimento, mas acho que tá.
0: Mais complicado
2: que é colorado, não gosta do Lele e gosta do Adams. Achei curioso.
0: Ah, que bom, cara.
2: Achei curioso.
0: Eu não quero ser adorado por todos os colorados, não. Eu quero que alguns divirjam de mim. Sim, tá tudo certo.
3: É porque é unanimidade, né, Lele?
0: É burra.
2: Gosto do Rafael Gomes. Também pro Henrique Martins Brock, pro Rafael Sartoreto e pro Vitor Hugo Andoli. Esses são meus abraços de gol, Júlio.
0: O pessoal tá pedindo bastante abraço de gol.
2: Direct aqui. Instagram e eu faço uma vez na semana, né?
0: É verdade.
2: Aí acumula.
3: Tá bom. Eu quero mandar um abraço pros papos da capital que ontem se juntaram pra assistir ao jogo, beber uma coisinha, né? Como se eu...

0: dele,
1: antes
0: dele
1: jogar no Inter, ele era assim.
2: Claro. Mas é um cara que a torcida do Grêmio acho que tem um grande respeito.
3: Claro. Isso, técnico é mais fácil.
4: O Tite também, a gente tem um carinho pelo Tite, ele é campeão da Copa do Brasil. Ele treina um time do Grêmio que, pô, se não é roubado em 2002, era pra ser campeão da América, cara. É que ali conspiraram pro Olímpia ser campeão, porque era o centenário do Olímpia, a Comebol era presidida por um paraguaio, então... É um escândalo que acontece no Olímpico aqui em 2002.
2: Tite tá no mercado, né? Qualquer coisa aí, né? Que acontecer. Não, acho que não.
3: Vai que o Luiz Castro cai hoje, né?
4: Pode cair.
5: Aí o Roger tá
2: se
5: no
2: eliminado,
5: mercado,
2: acho que não cai.
3: Ele já nem sai do Rio Grande do Sul, Carol.
5: Será que ele já ficou direto ontem?
2: Acho que não.
3: Será que ele já veio pra Porto Alegre?
5: Será que ele já trouxe as malas ontem pra
4: cá? Se ele é malandro, ele veio com as coisas dele. Ele veio com as coisas. Se ele é esperto, ele. Cara, ele chegou com a turma não querendo ele, cara. Ele falava interesse, ele ganhava, os caras falavam mal.
3: Vamos ser sinceros, o Roger foi boicotado lá, tá?
4: Claro!
3: Ele foi boicotado.
5: É que o São Paulo, a direção do São Paulo erra, né? Ele
3: fez uma cagada gigantesca.
5: Vice-líder do Campeonato Brasileiro, a torcida tava junto com o Crespo, aí ele sai, o Roger chega, e aí não é, eu acho que não é pelo Roger, eu acho que se chegasse qualquer um ali, a torcida ia cair matando.
3: Acho que, sei lá, tirando o Rogério Ceni, ninguém assumiria essa bronca.
4: Ah, talvez, sei lá, o Tite poderia
3: não
4: assumir,
3: sei,
4: porque...
3: O Tite
2: tá um pouco embaixo, cara.
3: Não.
5: Agora, a prioridade, eu tava lendo no GE, os nossos colegas estavam falando que a prioridade do São Paulo é o Dorival, mas que o São Paulo
3: admite que não tem dinheiro
5: pra pagar o que ele ganhava.
2: Imagina esse contrato Crespo de novo.
3: Não tem como. O Crespo não aceitaria.
1: Com essa diretoria,
3: o Crespo não aceitaria.
4: Tu não sabe.
2: Dinheiro, cara.
3: Sacanearam o cara. Mas o São Paulo tá dizendo em alto e bom som que não tem dinheiro.
4: Tá, então ele vai botar um cara da base pra treinar. Eu pego o Alex Cabeção pra treinar o time, então.
3: É boa sugestão.
1: Por que não, né? Lembrando que ontem, além de Juventude 3, São Paulo 1,
4: o que mais tivemos?
1: Vasco da Gama 2, Paysandu 2. O Vasco tinha vantagem de 2-0, acabou se classificando.
6: É aquilo que eu falo pra vocês. Quero ver se o português classifica hoje. Eu já tô lá.
1: É, muito bem.
4: E domingo tu tá aqui de luva?
6: Tá aqui, né? E domingo eu tô aqui.
4: De luva? Tu vai trazer a luva e a toquinha ou não, Renato?
6: Eu comprei uma roupinha térmica, então não vou precisar me jaquetar tanto.
1: Verdade, né?
4: Ele parece um ninja treinando time no inverno, né? Fica só os olhos de fora.
3: A fiasqueira.
1: Coritiba e Santos, um jogo que a gente ressaltou de um bola ontem aqui, que era realmente difícil de prognóstico. Ele foi 2-0 pro Santos em Coritiba.
4: Tá, e quem é que respondeu a torcida?
1: Coritiba.
4: Tá, e quem é que respondeu a torcida do Coritiba, que não se aguenta?
1: Quem
4: respondeu? Neymar.
5: Ah, meu Deus.
4: Ele sai do campo... E aí a torcida fala, não vai pra Copa! Aí ele vira e fala, e vocês vão pra casa e tal. Aceita, né?
1: Mirassol 2,
4: Bragantino. É muito bom esse grito, assim, não! Vai pra Copa!
2: A galera que defende o Neymar na seleção pela liderança. Ele não é líder, cara. Olha a cabecinha do cara.
4: O cara
2: pegou pilha.
4: Pegou pilha, pega pilha.
3: Olha que daqui a pouco ele pega vocês, hein?
2: Não vai nada.
1: Olha só.
2: Pode vir, Neymar.
1: Vamos ao intervalo, depois eu passo mais resultados de ontem à noite. E a gente vai falar mais um pouco sobre o jogo de hoje à noite, Confiança e Grêmio pela Copa do Brasil e mais jogos pela Copa do Brasil.
3: Vai Confiança.
2: Direto de Aracaju no segundo bloco.
1: Oi?
2: Direto de Aracaju no segundo
1: bloco. Muito bem. Já voltamos.
3: Aracaju é bola, Nath.
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2: 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Faltando 26 pro meio-dia, tá de volta bola. 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A gente, né, que é contribuinte, paga impostos, a gente cobra muito dos políticos, né? Mas aqui está uma bela oportunidade da gente fazer sugestões, dar sugestões para problemas bem pontuais das nossas respectivas regiões. Então vou repetir mais uma vez aqui: consultapopular.rs.gov.br. 2-1, se classificou. A Jacuipense tomou 4-1 do Palmeiras, já tinha tomado 3 no jogo de ida, 7-1 no agregado. Aqui deu a lógica das lógicas, né? Também tivemos o Remo, que tinha ganhado de 3-1 do Bahia em Salvador, saiu perdendo para o Bahia, mas virou o jogo 2-1, 5-2 no agregado. O Bahia ficou pelo caminho e o Rogério Ceni, eu acho que literalmente
3: tá por um fio, né?
2: Balança nesse momento.
4: Meus olhos. Obrigado. Se o Rogério Ceni é esperto, fica frio. O São Paulo
5: Salvador
4: fica... Mas o São Paulo fica frio.
2: Quer que ele entregue o jogo domingo?
4: Claro, e aí vai pro São Paulo, vai pra onde ele...
3: Mas será
4: pro
3: que seu é ninho. Bom ir pro São Paulo nessa situação que o São Paulo tá?
4: Não, mas ele é o Rogério Ceni.
2: Contra quem que o Bahia joga domingo?
5: Não, mas ele é... ele arregar...
4: Não, mas ele é o Rogério Ceni.
2: Contra quem que é o próximo jogo do Bahia agora?
5: Tricolor, Gaúcho.
2: O Grêmio?
4: Então não vai cair.
2: Infelizmente. E ontem à noite também,
5: vai chegar no vestiário.
2: Uma classificação pra mim surpreendente, porque era o jogo que eu tava vendo.
3: Eu assisti uma parte também.
2: O Ceará abriu 2-0 no Galo, né?
3: Tava jogando muito,
2: né? Tava jogando muito bem, perdeu diversos gols e o Galo tava com um a menos, desde o primeiro tempo. E aí, o Galo fez um gol aos 40 e... Cara, eu acho que foi 45 do segundo tempo, sabe?
3: Era assim, quando já tava assim, ó... Um
2: passo, apagar das luzes total, assim. E foi pros pênaltis. E aí, o Galo se classificou nos pênaltis.
3: Quando eu fui dormir, Lelê, o Ceará tava jogando muito melhor que o Atlético.
2: Muito?
3: Já tava vencendo por 2-0. Aí eu falei, ah...
4: Quanto tinha sido na ida?
3: Quem fez, fez.
2: 2-1.
3: Aí fui dormir hoje de manhã, abri o Twitter, tinha... Everson brilha. Eu falei, ué, o que aconteceu depois que eu dormi? Aconteceu alguma coisinhas, né?
2: É verdade, cara. O Everson, além de pegar pênalti, ele bateu o último pênalti. Bateu tri bem, assim, sabe? Uma bomba.
6: Eu acho que a exceção do São Paulo, todos os favoritos passaram. passou o Cruzeiro contra o Goiás, não, Bahia, com as calças na mão, passou o Fluminense.
2: Favorito. Mas eu vou te dizer, Rafa, é que tá certo. O Galo era favorito. Mas durante o jogo, a partir do momento que o Ceará faz 2-0 e tem um a mais.
6: Não, eu sei,
2: é
6: com a bola.
2: Perder, né?
6: Com a bola rolando, mas
2: eu. Até eu tava com a KTO aberta, e aí uma hora eu fui olhar quanto que paga a classificação do Galo. Pagava 15.
4: E fomos?
2: Não foi. Não vou.
3: É que não era. Tu olhava pro campo, tu não achava o que ia acontecer. E o Lianco ainda fez uma.
2: Ficou anulado. Bem anulado, diga-se de passagem. E até falando em anulado, só pra deixar registrado aqui, que eu tava falando com a Carol no intervalo. Eu achei que o gol do São Paulo ontem contra o Juventude foi ilegal, viu? Achei falta no zagueiro do Juventude no início do lance, na frente da área ali.
3: Isso.
2: Mas assim, ó. E depois no
3: repórter. Vai anular esse gol aí por falta. Eu falei, cara, não vai anular. Ele já expulsou o Ferreirinha. Ele não vai. Mesmo
5: seria
3: que
5: duas,
3: se esteja certo, ele não vai fazer, porque vai ser duas, daí vai ser um choro depois. A culpa da arbitragem.
5: Mas
3: ele já era.
2: Vai. Não, então completando, hoje à noite, né, temos Confiança e Grêmio às 19 horas.
6: Futebol e confiança.
2: Lembrando que o isso, frase do dia. Confiança. Lembrando que o Grêmio ganhou o jogo de ida por 2-0. Ao mesmo tempo, às 19 horas, tem Atlético Goianiense e Atlético Paranaense. Jogo de ida 0-0. Esse aqui tá aberto. Tem um outro jogo aqui que, porra, eu vi esses dias até a matéria que a direção da Chapecoense tentou com a CBF trocar o horário desse jogo. Porque, cara, é sacanagem botar um jogo às 6 da tarde, né, cara?
3: Dia de semana, 6 da tarde.
2: Pô, a galera lá de Chapecó reclamando, pedindo pra CBF mudar, os caras não mudaram, né, cara? Mas é às 18 horas em Chapecó, Chapecoense e Botafogo, jogo de ida 1-0 pro Botafogo. Então tá aberto também. Grêmio 19 horas, depois Corinthians e Barra. Jogam no
5: então me ajude
2: na Arena do Corinthians. O Corinthians ganhou o jogo já em Santa Catarina por 1-0. 20 horas, CRB e Fortaleza. O Fortaleza ganhou por 2-1 o jogo de ida, tá aberto também. E esse jogo aqui hoje eu vou querer ver. 21h30, Vitória e Flamengo. No Barradão, fumacê. O jogo de ida foi 2-1 para o Flamengo e foi aquele jogo que o Flamengo era para ter tido, no mínimo, três jogadores expulsos. E nenhum foi expulso. Nossa,
5: não, vai dar Flamengo.
3: Não aconteceu nada.
5: Mas o Lelê, tu falou que tem Atlético Goianiense e Atlético Paranaense, né?
2: Isso.
5: A Heloíse Bordin, que veio aqui no Bola, vai comentar esse jogo pelo Sport TV.
2: Mas olha que legal!
6: Veio no Bola e no outro dia foi contratado pro Sport TV.
2: Parabéns.
5: Então um abraço pra ela.
4: Esse fenômeno.
6: E não vai mais precisar ver a dupla Grenal, olha só que delícia.
5: Que legal.
4: É uma linda. Deixa eu destacar rapidinho, já que a gente falou ontem do início da Copa Dunga.
2: Ah, importante.
4: Ontem à tarde, Gramadense 1, Santa Cruz 2, de virada, Santa Cruz venceu o jogo. Brasil 2, Guarani de Bagé 0 lá no Bento Freitas. E na Pedra Moura, Bagé 1, Farroupilha 1. Quem marcou o gol do Bagé foi o Michel, que foi já, se eu não me engano, artilheiro de um campeonato gaúcho.
6: Pelo São Luís de Juiz.
4: Pelo São Luís?
3: Acho que foram dois gaúchões que ele foi.

0: artilheiros seguidos, mas eu não lembro qual foi.
1: Então ele jogou no Passo, não, ele veio pelo Passo Fundo, Rafa.
2: Não pode ser.
1: Passo Fundo e no Caxias também ele jogou, Carolzinho. Lembra dele no Caxias 2019?
0: Muito bem.
1: Então ele tá lá, já estreou pelo Bagé, então marcando gol no empate em 1-1 com o Farroupilha.
3: 19 horas, então, tem Confiança e Grêmio. Grêmio com total vantagem, né? E mesmo assim, mesmo com, aqui, por exemplo, na KTO, tá? Pro Grêmio se classificar, 1.01, né?
2: Não vale, né?
3: E aí, o Confiança pra se classificar, 19. O resultado do jogo, vitória do Grêmio, 1.62. O Grêmio vai com o time titular, alguém sabe? Vocês têm que saber isso aí.
4: O Grêmio vai preservar. Daqui a pouco o Jason vai entrar, ele tá se liberando ali do...
3: Ah, importante.
4: Do chamada geral.
2: É uma da tarde, ele entra.
4: Mas o Grêmio vai preservar alguns jogadores. Acho que o Amuso, o Mac e tem mais algum que vai preservar. Mas vai ser um time meio...
1: Tá, eu tô... Meio misto, assim. Tô irritado com o Grêmio. Eu vou dizer aqui já, cara.
0: A matéria pra, do Jason.
1: Era pra ter liberado o Amuso pra
4: tenho,
1: jogar com a seleção de ganho.
4: Vocês
2: vão perder o cara.
4: Eu tenho uma tese.
2: Aí vocês não liberam o cara e no outro jogo o cara não vai jogar?
1: Eu levou tenho, o cara até o. Mas bem que ele ia ficar
4: tese
1: direto, né? Ele
4: amargurada que... e de louquinho.
1: Fala, mas
4: não tem que liberar o Amuso.
1: Tá, não.
4: Não quero... tem que liberar o Amuso.
1: Leandro, eu quero ver essa tese.
4: Não tem que liberar o Amuso.
1: Vamos lá, não vi no silêncio.
4: Não tem que.
1: Vai.
4: Porque o Grêmio tá nessa.

0: dele que não joga bola. Então ele tem que ficar brabo com os coleguinhas dele, não com o Grêmio, que o Grêmio precisa dele.
1: Tá, mas se fosse outro time, tá? Tu tá falando com coração, mas se fosse outro time...
0: Não, totalmente, eu falei que era uma amargura.
2: Natan, semana passada...
1: Se fosse outro time tendo um jogador convocado pra seleção, algo, nossa, marcante pra carreira dele, e o clube dissesse, não, tu não vai.
0: Não, outro time, daí eu ia defender isso aí.
3: Natan, se o Grêmio,
2: eu ia dar um exemplo.
0: Natan, se o Rock... Não quero ninguém triste, feliz na arena. Se os torcedores estão tristes, o jogador tem que ficar triste também. Não quero.
3: Se o Rock in Rio te chama e fala assim, ó, nós gostaríamos que tu viesse no Rock in Rio, a gente vai pagar tudo e vai te dar um cachê alto.
4: Aí tu vai chegar no Feta e vai pedir, Feta, eu posso ir pro Rock in Rio? Ele vai responder,
3: não!
0: Tá, mas e aí?
2: Natan, eu vou lembrar disso quando tu pedir uma folga pra uma coisa que vai te fazer bem.
0: Mas
2: eu vou lembrar.
0: O Rafael Gomes
2: está... Semana passada tu já folgou.
0: Imagina, o Gomes está de atestado, tu de férias.
3: Foda-se.
0: O Ibope da rádio, bah, ruim. Muda a situação.
2: Eu vou lembrar.
0: Muda a situação.
2: Aliás, vou lembrar.
0: Não vai, porque o Ibope da Atlântida vai estar sempre lá em cima.
4: O Ibope ruim da Atlântida não existe, né?
0: Vai estar sempre lá em cima. Porque é a situação do Grêmio.
3: Passado,
0: o Grêmio precisa dele,
1: o
0: cara.
1: O pensamento vai ser, o Natan vai salvar o Ibope. Vai ser, é que nem o Grêmio pensando, a Musa então vai salvar.
3: Não vai,
0: ele faz o golzinho dele.
3: Ele faz a diferença dele, mas assim, ó.
2: Vocês vão perder o jogador.
4: Ele não tá no time de hoje, hein? No time previsto. Deixa o cara jogar na seleção, deixa na reserva.
0: Faltam o quê? 6 jogos pra parada da Copa.
2: Estão queimando o cara.
3: Posso ler a opinião de um...
0: O Grêmio é mais porque tem a Copa Sul-Americana.
3: Posso ler a opinião de um ouvinte que mandou aqui? O Rodrigo de Cerro Largo tá nos ouvindo.
4: Opa, tu banca isso aí?
3: Banco? O Rodrigo de Cerro Largo mandou pra mim aqui. Ele é de Cerro Largo, Bagé, Viamão.
4: Ah, é do
3: Rio Grande do Sul, né? É o nosso Paixão Cortes, ele botou. Que tese de merda, dona Tan.
0: Ah, a audiência discorda, né?
4: Experiência ser boa foi a tudo Soares, na terça-feira.
0: Não, sou reativo assim,
1: Mas tudo bem, eu entendi que tu se sacrificou pelo entretenimento, pra gente ter um debate.
2: Não, pelo contrário, ele acredita nisso.
3: Por isso que eu não comprei o debate, porque ele tá falando a verdade.
0: Aqui, tem 20 milhões de torcedores do Grêmio tristes.
4: Sábio é o Pedro Ernesto.
0: Não, é os jogadores que estão felizes.
4: O Pedro Ernesto que é sábio. Pedro... Diz pra nós como é que é isso aqui, Pedro.
5: E tem de palhaço nessa rádio.
0: Eu tô triste com a situação do Grêmio, a Musa fica triste que não vai pra seleção.
4: Qual é o canal que o Jason tá?
0: É isso.
4: Eu preciso do canal. Canal que o Jason tá. Alô? Alô?
0: Tenta aí a linha 1.
3: Linha 1.
4: Alô?
3: Ele tirou o fone, Jason. Não vai, não vai te ouvir.
5: Operador?
4: Para aí, linha 1.
0: Não, máximo a 2.
3: Não,
0: vai,
3: ele tá...
0: Vai entrar direto?
4: Alô, Jason, tá me ouvindo? Alô, Jason, tá me ouvindo?
1: Não tá me ouvindo, ele falou. Fiz a leitura labial. Tá me ouvindo?
4: Alô,
1: não.
4: Jason!
3: Tá me ouvindo?
4: Jason! Não tá me ouvindo.
3: Não tá, a gente tem que...
2: Tá sem fone, né? Que sem fone não...
4: É, sem fone.
3: Eu não tô ouvindo vocês.
1: Eu não tô ouvindo vocês.
0: Ah, Jason. Não tem como.
3: Bom... Bota. Não, vai lá na gaúcha. Vai lá resolver lá.
2: Fone, merda.
4: Bota óbvio. Vai lá, fone.
1: Também não ouve.
3: Não, Natan vai lá resolver até o meio-dia, até o discordão.
1: Na gaúcha, ele falou.
3: Vai lá, Natan. Corre, Natan!
2: Cara, é o único programa que o produtor fica parado olhando.
4: Mas hoje ele não é produtor.
1: Ele falou, estou na gaúcha.
3: A gente vai arrumar o nosso produtor abobado.
2: Ô!
1: Fez 5
2: minutos. Abobado?
4: Vamos lá, Léo.
3: Quanto tempo o Natan ia durar na gaúcha com o produtor?
2: 2 semanas. Que na primeira semana ninguém ia ver, na segunda semana os outros produtores iam chamar ele e iam dizer, não, não dá.
1: Muita crítica.
5: Aí, um dia feliz, um dia alegre,
1: tranquilo, maravilhoso. Não.

0: Cara, hoje...
1: Hoje o que, que é hoje?
0: Cara, hoje é o seguinte...
1: Olha aqui, ó, segundo o GZH, tá? Enquanto o Jason não entra, ele pode confirmar depois pra gente o que está no GZH aqui de provável Grêmio. O Everton, Vieri, Gustavo Martins e Balbuena.
0: Estamos levando a sério o jogo.
1: Três zagueiros.
0: Estamos levando a sério.
2: Agora eu tô ouvindo vocês.
1: Olha aí!
0: Então vai com o homem, vai
1: aí
0: com o homem.
1: Aí tá, a gente começou a falar sério, tu veio. Quando estava na zoeira, claro. Tu não veio.
2: Óbvio, não gosto de sacanagem, meu negócio é seriedade, não, tenho pavor disso.
1: Jason Lisboa, diretamente de Aracaju, qual é a temperatura aí nesse momento?
2: Ah, 29 graus, deixa eu dar uma volta, deixa eu levantar aqui, vamos fazer tudo ao vivo, né?
0: Mostrar o pênis.
2: Nicole, cuida aqui que eu vou dar uma volta aqui.
0: Nicole
2: cuida. Tá aqui. No canal da Nicole.
0: Ah, tá.
2: Deixa eu dar uma volta aqui, ó, pra mostrar aqui, ó, 29 graus a temperatura nesse momento.
1: Ai, paizinho.
2: Aqui em eu ia dizer essa palavra, é Sergipe.
1: Ó.
3: É Sergipe. Mãe,
1: baixa mais a câmera, baixa mais.
0: Ai, o meu PPR. PPR se foi.
1: Baixa mais a câmera, vai que, né?
0: Mas nesse hotel baixou 2 pontos, PPR.
2: Não vou mostrar os hóspedes aqui, mas eu vou mostrar a piscina, porque não tem ninguém na piscina. Eu não sei como é que não tem ninguém na piscina essa hora.
0: Entra agora. Olha só o pezinho. Olha o pezinho.
4: Tira aí o tênis.
2: Não. O pezinho não. Vocês estão loucos?
4: Tá, o corpo todo, então.
0: Pula de roupa e tudo lá. A mão.
4: Tu vai viralizar muito.
0: Só a mão, olha ali, ó. Cara, se o Jason pula na água.
4: Tu ia viralizar.
0: Por isso que o pessoal do bola não vai.
5: É por isso que eu não posso viajar.
1: Que legal.
0: Eu ia tirar o fone e ia pular na água de roupa.
3: Antes de falarem.
0: Escalação do Grêmio, Jason.
1: Escalação do Grêmio, então, Jason.
2: Ah, eu adoraria saber essa também. Há pouco o Luiz Castro passou por aqui, o técnico do Grêmio. Existe uma grande dúvida com relação a justamente essa escalação. Por quê? Porque o foco está voltado para o jogo contra o Bahia, domingo, lá em Salvador. O Grêmio que hoje à noite já sai aqui, deixa eu me organizar aqui, vamos lá. Aí, sai aqui do Sergipe, já vai direto para Salvador para o jogo contra o Bahia. E o foco todo está voltado para esse jogo contra o Bahia, porque a ordem é vencer para sair da zona de rebaixamento, ou pelo menos pontuar para tentar sair do Z4. Pelo que a gente vem apurando, não vai ser força máxima hoje, com certeza, e ele pode sim dar descanso a alguns jogadores. Aí tem Carlos Vinícius, tem Amuso, jogadores que vão provavelmente começar no banco de reservas. O Enamorado é uma alternativa para a ala direita, não se pode descartar o Enamorado jogando hoje como ala, já testando o Enamorado para ser o substituto do Pavon no domingo em Salvador. Só que tem o Vitor Ramon aqui também, lateral direito da base, né? 18 anos de idade, aliás, muitos jovens oriundos da base estão aqui nessa viagem casada. Primeiro hoje Sergipe e depois domingo em Salvador. Mas claro que não vai ser um time de garotos que vai entrar em campo. Mesmo o Grêmio vencendo pelo placar de 2-0, tem muito respeito com o adversário. O Everton no gol, mantendo o esquema com 3 zagueiros e olhando os zagueiros que tem à disposição aqui, Balbuena, Gustavo Martins, Kahneman, Vieri, Wagner, Leonardo, dá para apostar numa manutenção de sistema defensivo quase como o que ele vem utilizando na sua força máxima, né? Com Balbuena, Gustavo e Vieri, porque recentemente numa entrevista o Luiz Castro falou que esse trio ele precisa de entrosamento. Bom, se ele precisa de entrosamento, então pode ser que para o jogo de hoje ele mantenha essa formação, ou desarquive o Kahneman, né? O Kahneman que há muito tempo não aparece no time do Grêmio. No meio campo, Pérez e Thiaguinho no setor de marcação. Aí eu expliquei a situação das alas. O Pedrinho, Pedro Gabriel, não joga hoje porque ele sofreu a forte pancada no rosto contra o Flamengo, dormiu no hospital de domingo para segunda-feira, então o Pedrinho, ele ganha descanso hoje para estar inteiro no domingo. Então o Caio Paulista joga na esquerda e aí o Pavon é a dúvida. Eu coloco o Enamorado como sim uma possibilidade de começar atuando nesse esquema com 3 zagueiros na ala, tá? Na ala direita. E no

0: esse esquema.
1: É, são as possibilidades, tá, Gordo? São as possibilidades que tem o Luiz Castro, mas pensando na preservação, Amuso, Carlos Vinícius, são jogadores que devem começar, Pedro Gabriel, são jogadores que devem ficar no banco de reservas. Daqui a pouco ele pode não botar o Balbuena hoje para ter o Balbuena inteiro no domingo contra o Bahia, aí ele bota o Kahneman para jogar. É também uma possibilidade, tá tudo muito ainda no ar, no campo das especulações. O Luiz Castro teve pouquíssimo tempo de preparação de domingo para o jogo de hoje, porque deu descanso para os caras, foi necessário, os treinos não são tão intensos assim, então teve viagem ontem, então para o jogo contra o Confiança, com essa larga vantagem, vencendo por 2-0, a estratégia vai ser essa. O torcedor do Grêmio vai ver em campo hoje um time alternativo para confirmar essa vaga, a

0: Bright White.
1: Tem a ver com um goleiro que jogou no Grêmio nos anos 90?
2: Sim.
1: É mesmo, cara? Quantos anos tu tem?
2: Um ex-namorado. 9.
1: 9 anos? E quem é esse cidadão que tá com você?
2: Meu pai.
1: Teu pai que colocou o nome de Derlei? Bright.
2: Foi.
1: Você quis colocar o nome de Derlei no filho?
3: Sim, sim. Nosso ídolo, né? A gente espera um dia encontrar ele. Já tivemos a oportunidade de fazer uma ligação com ele. Né? E a gente espera um dia conhecê-lo pessoalmente.
1: Mas que loucura. É, vocês são daqui de Aracaju?
3: Sim. Não, a gente é sergipano, só que moramos no interior, em Simão Dias.
1: Simão Dias, que fica a quantos quilômetros aqui de Aracaju?
3: Em torno de 120, 130 quilômetros.
1: E vocês vieram especialmente para o jogo?
3: Sim, sim. A gente veio também ver se a gente consegue um autógrafo, uma foto com o Kahneman. Ele já conseguiu em Salvador, né? Só que ele era pequeno ainda. Só que a gente conta a história de Kahneman e do Jeromel para ele, e ele tá curioso de revê-lo novamente.
1: Sabe que eu tô curioso também? Porque ontem encontrei dois torcedores do Grêmio, gremistas apaixonados, de Sergipe, aqui mesmo, de Lagarto, na verdade, que é aqui, não é, 70 quilômetros de Aracaju, mais ou menos, né? É vizinha a cidade. E são gremistas que lá nos anos 90 viram o Grêmio campeão brasileiro e se apaixonaram pelo Grêmio. Como é que vocês construíram essa história de amor com o Grêmio?
3: A gente... Já contamos isso em outras oportunidades. Foi basicamente em 95, quando o Grêmio disputou aquela final contra o Ajax, né, e que teve um jogador expulso logo no início do jogo, né, e conseguiu pelear até o fim e não se entregou. E a gente, infelizmente, não saímos com títulos, mas conseguimos mostrar ali muita raça, o que o Grêmio traz na história dele, né? Raça, nunca se entrega, nunca está morto. E de lá para cá... a família gremista vem crescendo.
1: Que legal, é só ele de gremista ou tem mais?
3: E a gente tá esperando também o Walter Jeromel.
1: Ah, vai ter mais um, vai ser Walter Jeromel?
3: Isso, Walter Jeromel. Aí pra pegar a melhor dupla de zaga que teve no Grêmio, né, que a gente viu.
1: Que espetáculo, parabéns, Pedro, obrigado pela entrevista aqui na Atlântida. Estamos ao vivo no Bola nas Costas, lá para todo o estado do Rio Grande do Sul e na internet para o mundo inteiro. Uma boa sorte para vocês.
4: Ô, Geizão,
3: show de bola.
4: Deixa eu aproveitar aqui, pô, cara, eu acho muito legal esses negócios assim, cara, quando um pai leva um filho, cara, cento e poucos quilômetros, sabe? Porque isso aí é o que gera esse guri, cara, ele vai ser gremista pro resto da vida, entendeu? Não tem, mas eu acho muito legal. Então vamos aproveitar essa presença legal e essa coisa do pai com filho, e vamos incluir ele no nosso bolão, pra ele dar o palpite dele também.
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4: 19 horas hoje, então, no Prime Video. Ah, estamos sem o cara do Prime hoje aqui. Mas no Prime Video, então, pra você ver. E, obviamente, a transmissão da Rádio Gaúcha, Bolão do Bola. Vamos começar com o pai do Danley aí.
1: Vamos lá. Seu nome, desculpa?
3: Sinaldo.
1: Rosinaldo, nós temos o bolão lá no programa, né?
3: Oi.
1: Arriscando os placares para o jogo de hoje. Qual é o teu palpite?
3: 3-0.
1: 3-0, quem é que faz os gols?
3: 2 de Bright White e 1 de Amuso.
1: Muito bem, Amuso, que tá meio chateado por não ter ido pra seleção, mas enfim. Derlei, 9 anos de idade, vai ser goleiro também ou não?
2: Atacante!
1: Eu acho que ganha mais dinheiro que goleiro, tu tá bem na escolha. Me dá o teu palpite pro jogo de hoje.
2: 2-1.
1: Quem é que vai marcar os gols?
2: 2 Bright White e o outro não sei lá quem vai marcar.
1: Confiança, mas daí não tem muita importância, né? Deixa pro gol. Obrigado por participarem aqui, tá? Um abraço pra vocês.
3: Tá bom, tamo junto.
4: Muito
1: abraço, Derlei. Abraço, Derlei. Dá um abraço pra Porto Alegre. Manda lá, abraço, gauchada.
2: Abraço,
1: gauchada. ficou tímido. Valeu, tá aí, portanto, gremistas aqui na concentração do Grêmio no hotel em Aracaju e querem conhecer o Kahneman. O Kahneman tem que descer pra atender essa galera.
4: Vai descer, sim. Vai descer.
1: Tem que descer. 9 anos de idade, torcedor do Grêmio. Olha como é bom ganhar títulos. Vocês estão vendo isso? O Grêmio ganhando títulos nos anos 90 e tá aí, ó. Com torcedores hoje, fanáticos, que estão a 3 mil quilômetros de distância. E hoje nós, gaúchos, com Grêmio e Inter, comemorando apenas vaga. Verdade. Vaga para Libertadores, vaga para Copa do Brasil.
7: Meu medo é a criançada daqui começar a torcer para Flamengo.
1: Esse é o problema.
7: Esse é o meu medo.
1: Claro.
4: Jason,
1: esse é o problema.
4: O teu placar e também uma estimativa de público para hoje, a torcida do Confiança, tá confiante?
1: 2-0 hoje para o Grêmio, esse é o meu palpite. O estádio tem capacidade para 15 mil torcedores. Pelo que eu ouço aqui da imprensa local, não vai encher, não vai lotar, muito pelo contrário. Porém, pelo lado gremista,

0: existe uma mobilização, ele é muito grande, de gremistas aqui de Aracaju, mas de arredores, até de Pernambuco, Recife, o pessoal vem, tá? Então, o cônsul local apostou em 4 mil gremistas, eu até tô achando um otimismo muito grande, mas vai ficar aí, quem sabe, um pouco mais de 1000 torcedores.
1: Beleza, então. Obrigado, Jason Lisboa, diretamente de Aracaju.

0: 1x0 pro Grêmio.
1: Tchau, tchau.
2: 2x1
3: Grêmio.
0: 2x1
2: Grêmio.
1: 3x0
2: Grêmio.
4: 1x0.
0: 3x1 Grêmio, 2x0 Grêmio.
2: Acabei de jogar na Cateó, 1x0.
0: 1x0.
2: A vitória do Grêmio, 1,72, subiu.
3: Vamos, Gomes.
0: Vitória do Grêmio, 1x0. Eu vou botar 2x1 pro Grêmio, porque realmente nem a torcida do Confiança tá confiante, não sou eu que vou botar,
2: bolso,
0: né?
2: Bolso, peço.
0: Então é isso aí. Voltamos amanhã com bola, vem o Discorama com Alexandre Fete.
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9: Vai começar a viagem. 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

rock porto-alegrense dos anos 80, TNT, romperam fronteiras? Claro que sim, o Brasil inteiro conheceu a irmã do Dr. Robert, tá tocando no Discorama, fez sucesso certo, meio-dia e 14. Segue a viagem do Discorama, agora a gente avança para os anos 90, para ouvir The Farm. Pedido de ouvinte no arroba Real Fetter no Insta. Obrigado pela parceria aqui na rádio e também nas redes sociais. All Together Now!

entrega um espetáculo, uma obra-prima do Queen. Love of My Life, meio-dia 23, Discorama na Atlântida, consórcio do Sicredi. 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

0: 1979, a Rita Lee nos presenteou com Mania de Você. Eita, discorama, coisa boa. Meio-dia e 27. Ontem teve a primeira noite do Man at Work em Porto Alegre. Eu não fui no show ontem, me deu uma certa preguiça, mas hoje tem de novo. E a gente estava comentando ali na redação da Atlântida sobre o set list do Colin Hay e do Man at Work. Aí eu perguntei se ele tinha tocado essa faixa aqui. Só que eu não vou te responder se ele tocou ou não. Agora me liguei. Não vou dar spoiler do show de hoje à noite. Ah, cara!
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0: Música de 1994, da carreira solo do Colin Hay, o vocalista do Man at Work, do disco Topanga. Against the Tide é o nome dessa faixa. Fechando a primeira meia hora do Discorama, vem aí a vitrine de produtos e serviços da Discorama. 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Eu já volto.
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1: O mundo inteiro. Obrigado pela audiência. Segue a viagem. 23 minutos para uma da tarde. Agora a gente vai estacionar nos anos 80. Aquele pop melódico, cheio de tecladeira, guitarra. É bom demais ouvir tudo isso de novo. Começa o bloco Level 42.

como uma das clássicas dos anos 80, Lessons in Love, do Level 42, 1986. 19 minutos para uma da tarde, tem um pretinho básico para a gente dar risada, se estressar, querer dar em alguém. E até lá, Discorama, aí sim, a melhor hora do dia, não tem erro, só musicaço um atrás do outro, para a gente viajar e ser feliz.

Gilberto fazia em 1985. Enquanto Atlântida tocava esse som no rádio, Broken Wings, de uma banda chamada Mr. Mister. 12 minutos para uma da tarde, ao Discorama na Atlântida. 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
4: 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Salve, salve, por aqui Thiago Zirbes falando que fruta boa não falta no Brasil. E agora isso também está confirmado em ranking internacional. Um levantamento do portal Taste Atlas, ele colocou três frutas brasileiras entre as 100 melhores do mundo. A jabuticaba aparece entre as mais bem avaliadas da lista, seguida do açaí e do guaraná. São produtos que fazem parte do nosso dia a dia, mas que também chamam atenção lá fora, pelo sabor e pela identidade. O ranking reúne avaliações de usuários de vários países que mostra como a gastronomia brasileira vem ganhando espaço internacional. No topo da lista aparece um morango cultivado na Polônia, mas o Brasil marca presença com força entre os destaques. No fim das contas, é mais um sinal de que o país não é só potência na produção, mas também na diversidade e qualidade dos alimentos. Quer saber mais? Acesse a coluna da Gisele Leblen em GZH. 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
8: Programa não recomendado para menores de 14 anos, meu irmão.
6: Atenção, Rede Atlântida, para o top de formação de 5.
9: Ó! Ó! Ó! Ó! Ó! Ó!
6: Atenção, emissoras, para o top de formação de rede.
10: Opa! Opa! Opa! Opa, opa, tudo bom, guri? Tá bom, querido, abraço.
6: Pretinho Básico, ano 19. Olá, Alexandre Fetter.
11: Olá, muito boa tarde, amiga e amiga ligados na Atlântida. Uma hora, 6 minutos, estamos chegando com o seu Pretinho Básico deste dia 14 de maio de 2000.

0: Carinho, que vem de família há 58 anos. Muito boa tarde. A estrela móvel da quinta-feira, da terça e da sexta também, Rodaica. E aí, Rodaica, boa tarde.
1: Mas quinta é mais especial porque tem episódio novo de Inesperado,
0: aê,
1: né?
0: Aê.
1: Inclusive bom, dois, hein? Hoje, às 7 horas da noite no YouTube e às 11:15 da noite, outro episódio na RBS TV.
0: Que coisa, hein? Tá muito legal, parabéns, o conteúdo de primeira, troço espetacular.
1: Arroba canal Inesperadas pra quem ainda não conhece.
0: Ainda fiz um repost de um corte ontem, onde vocês falam com a Alice Urbim.
1: Ah, maravilhoso.
0: E a Alice Urbim, professora,
1: aula, né?
0: Deu uma aula ali de como viver, na verdade.
1: Falou sobre etarismo, lindamente.
0: Sobre etarismo. E aquele vídeo, aquele corte é para jovens, menos jovens, homens, mulheres, todo mundo tem que ver aquilo ali, porque um dia, daqui 5, 10 anos, o jovem de hoje já não vai ser mais jovem.
1: É.
0: E aí, então, todo mundo tem que entender como é que vai funcionar. Programa Futuro Mais, uma parceria entre a Atitudes Educação e a Fundacred. Em Florianópolis, querido, por falar em etarismo, tá longe do troço. Fala, Porãzinho. Como é que é, meu garoto? Tudo bem, Porã? Não quer falar hoje, Porã, então? Não vai querer falar, Porã. Puta, peraí, Porã, trocaram a página aqui. Ah, eu vou te falar, meu. Tinha que proibir quem não tem habilitação de dirigir.
2: Ô, Lelê, né?
0: Tinha que proibir, tinha que proibir.
3: O pessoal melhorou.
0: Que pena. E aí, Porãzinho, boa tarde.
3: Tá me ouvindo agora?
0: Tô te ouvindo muito bem, Porãzinho.
3: Ah, mas que coisa linda, Alexandre. Tamo aí, né? Não deixando o velho entrar.
0: Isso, não deixa o velho entrar e também não leva pro coração as coisinhas. Não leva as coisinhas pro coração. No coração só gente.
3: Não, é exatamente.
0: Boa, Porãzinho. 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E aí, como é que tá? O primeiro de nós a completar o Copa, o bloco.
1: Já fez?
0: O álbum da porra
2: não,
0: da Copa?
2: Não, não terminei ainda, mas tô no estoque lá comprar minhas figurinhas, viu? Mas eu não... Eu não completei ainda. Falta
0: mas
2: menos.
0: Vai ser o primeiro a completar.
1: Por que que tu não diz os números que estão te faltando? Isso aí é rapidinho pra gente resolver.
2: Tem que pegar a folha na minha bolsinha.
1: Tu não
2: ali.
1: Tem o aplicativo?
2: Não, eu sou velho. Eu tenho uma folha de caderno.
1: Ah, que tu escreve.
2: Eu coloco as seleções que faltam.
1: Entendi.
0: Certo.
1: Tá bom.
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4: Vai, tá tarde pra nós, Alexandre.
0: Tá ruim da voz?
4: Tô entupido.
1: Tá frio, Rafinha. Dois de manga curta.
3: Foi o Man Network.
0: Pegou um friozinho, né? Pegou um friozinho.
4: Peguei. Não, mas é...
2: Tá muito frio aqui dentro.
0: Não, mas E aquela coisa toda de vibe, de eu não me gripo, de eu não me não sei o quê.
2: Eu sou sol, eu sou calor.
0: Eu sou sol, eu sou calor, eu tenho imunidade. Então o que que aconteceu?
4: Já me viu deixar de trabalhar por causa de saúde?
0: Mas
4: já.
0: Essa não é a questão.
4: Não, eu te fiz uma perguntinha ou não?
2: Não.
4: Já. Beleza, sem mais
2: eu já.
4: Não, eu tive problema na lombar. Aí
2: não
4: é diferente.
2: É saúde. É saúde. É verdade. Lombar é o quê?
0: É saúde. Ah. É saúde.
4: Boa tarde, Alexandre.
2: Tu parou no hospital. Tinha o enfermeiro gato.
0: Se vai no hospital, é saúde. KTO.bet.br. Pode apostar, o site é proibido para menores de 18 anos. Jogue com responsabilidade, Rafael Gomes.
2: Fala, Alexandre, boa tarde.
0: Boa tarde, meu consagrado.
2: Como
0: tudo
2: é que
0: bem
2: tá,
0: contigo?
2: Meu expoente?
0: Tô ótimo,
2: tá
0: cara.
1: Que
0: tudo
1: bonito,
0: maravilhoso.
1: Consagrado e expoente.
0: Consagrado. Consagrado.
2: 100%.
1: Que bonito.
0: Aliás, é meu irmão. Tu é meu irmão, cara. Meu irmão.
2: Meu irmão.
0: E aí, meu irmão? Tá contigo sempre. Não tem nem conversa aí pra gente. Só preciso que tu me dê uma luz.
2: Eu a mesma coisa.
0: Vamos dar aqui nos destaques do Pretinho Básico. Aí, meu irmão.
2: Tô no repé, meu irmão.
0: Hoje é 14 de maio, dá pena.
2: E aí? Poucas ideias, tô no repezão.
0: É mesmo?
2: Muito quentão ontem, muito vinho.
0: Onde é que foi ontem?
2: Foi no Man Network?
0: Tomou quentão e vinho.
2: Man Network eu fui ontem.
0: Legal.
2: Baita show.
0: Baita show, hoje tem de novo.
2: Baita show, ruim pra mim hoje.
0: Tá, não, óbvio, mas tu
2: hoje
0: já viu ontem.
2: Não, duas vezes eu não consigo.
0: Hoje vai quem não viu ontem, né?
4: É
2: isso aí, hoje eu não vou.
4: Até porque ontem foi a sessão extra, né?
0: Hoje é a sessão original.
2: Então vai tá uma loucura, meu irmão. Alô, você é idoso, tá bacana. Muito velho,
0: idoso,
2: não tem,
0: cara.
2: É
0: pra jovens há mais tempo.
2: Velho.
3: É jovem há mais
2: mas
3: velho.
2: É uns velhos, velho do Bonfim, tudo lá.
0: Que legal.
3: Mas é uma quantidade de hits, né? De rádio que essa banda produziu, né?
2: Nós contamos ontem.
3: Porra, tem muita coisa legal.
2: Batia 30 músicas, foi
0: sem
2: 8.
0: Falar da carreira solo dele, que tem um hit, um grande hit.
3: Into My Life.
2: Mas só eu chorei.
3: A gente tocava na pop rock um outro disco dele.
0: Sim, mas aquilo lá era invenção, era um disco dele de 94, chamado Topanga, e a gente tocou aquela versão. aquela música

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1: Tô querendo discorama hoje, já. Tô querendo discorama.
2: Tá, vamos dar aqui, ó. Hoje é dia do seguro.
1: Olha aí.
2: Seguro morreu de velho.
3: Seguro é importante, cara. Só dá valor quando precisa.
1: É verdade.
2: É verdade.
1: Hoje também é um dia muito importante. Um dia de um artigo que está em falta na sociedade. E eu diria até que... no mundo,
2: extinção. Tá,
1: falta. Hoje é dia da decência.
2: Oh. Dia da decência.
1: Porque falta muita decência. É, falta decência. Tá, e decência tá, é decência, é integridade, é honestidade, é, caráter, é ética, né? É caráter. É isso.
2: Verdade,
1: aí.
2: Verdade, Alexandre.
1: Né? É, como é que fala? Tem um termo que a política usa muito, é decoro. Decoro, decência é decoro.
2: É, a gente não tá tendo isso.
1: Falta de decoro é falta de decência. Basta abrir os jornais, aliás, jornais mais nem tanto, né? Porque as notícias elas chegam muito antes, né? Nos aplicativos, no telefone. Basta ler o que a gente recebe de notícias todos os dias no telefone, a gente vê que não tem mais decência.
4: É lamentável.
2: É o tapa na cara da sociedade.
1: É isso aí, Pedrão. O petinho básico de hoje é a Maggie.
2: Maggie,
1: a Maggie é uma SRD, é uma mistura de pastor alemão de quase 3 anos, dos tutores Rafaela e Roberto. É.

0: alemão.
1: É isso aí.
0: Gostei.
2: A orelha,
0: muito linda.
3: É verdade.
0: Nosso ouvinte de aniversário é o Robert David.
1: Nossa.
0: Robert David Hoffman. Ele é trabalhador em Indaial, Santa Catarina, fazendo 40 anos.
4: Trabalhador brasileiro.
0: Parabéns, Robert David. Deve ser Robert Davi, né? Que Roberto deve chamar Davi. De Roberto Davi.
1: Isso é papo de Indaial.
0: Isso.
5: Betinho.
0: Aniversariantes famosos, começando com Mark Zuckerberg, magnata, fazendo 42 anos.
5: Alô, magnata.
0: Só. 42 anos.
1: Bilionário.
3: Tem um dinheiro ele.
0: Bilionário.
3: Que coisa, né? Ele
5: tem dinheiro. Já gostei dinheiro, mais dele.
0: A cantora Anahí.
5: Ó.
3: Dos Rebelde.
0: Rebelde.
3: Ela mesmo. Famosíssima.
1: Não mexe com esse. Ele tá engajado. Para que eles são engajados.
3: É, Rafinha nem vai, nem vai.
0: Anahí não gosta de RBD, Rafinha?
6: Não gosta, Alexandre, mas respeito.
1: É, isso aí, Rebelde.
5: Mas de THC...
6: Desculpa, de graça, né? O Porã tá seco com a maconha na cabeça. Que triste,
3: eu vou fazer.
6: Ah, é brincadeira.
5: Tudo vai melhorar.
6: O nosso Red de Santa não larga o palito, cara.
0: Sérgio Guizé. Sérgio Guizé, ator, fazendo 46 anos.
1: Ah, ele é famoso.
6: Ah, legalzinho.
1: Ele é bom. Eu já falei isso. A gente parou de ver a Globo. E a gente não conhece mais a nova geração de atores da TV
6: aberta. Essas, cara.
5: A mamãe Globo, a nossa mãe maior, tu parou de ver a mãe Globo.
6: Aliás, hoje é final, né? E depois eles fazem um show ainda, né, Odaica? Alguns tocam instrumentos da novela.
3: Sim, tocam.
6: Gerluce canta.
3: A Gerluce canta muito bem,
6: é uma
3: bem,
6: das três graças, né?
3: Não, ela
6: a Maria
3: canta
6: das
3: muito
6: três graças,
3: guriazinha.
6: É verdade.
3: A guriazinha é ótima.
5: Parabéns,
3: é,
1: hoje tem janta lá no Baratinha pra nós ver a final da novela.
0: É mesmo?
1: Nós ver o Inesperado.
0: Mas é amanhã a final da novela.
1: Não, é hoje.
0: É hoje. Não, é amanhã, hoje é quinta.
3: Não, é amanhã.
0: É amanhã.
3: Amanhã é sexta.
0: Amanhã. Ah, sexta é reprisa sábado.
1: Então nós vamos ver o Grêmio.
3: Hoje vocês vão ver Inesperadas, então.
1: Nós estamos 11, numa 15. Briga lá que os caras querem ver Confiança e Grêmio, nós falamos, não, nós vamos ver Inesperadas.
6: É isso aí.
1: Confiança e Grêmio não
6: lá
1: vamos
6: no
1: ver.
6: Miami o bicho tá pegando.
1: Não, é no Baratinho. Miami não
0: vamos em frente com os aniversariantes de hoje. O vocalista do The Cult, o Ian Astbury, tá de aniversário hoje, fazendo 64.
6: Aí subiu uma régua, né?
0: Do Cult.
6: Que baita.
0: Porra, eu nunca vou esquecer daquele clipe de Xcel Sanctuary.
6: Demais,
0: que
6: né?
0: Ele parece o Renato Russo, cara, cantando.
6: É muito legal.
0: É demais aquilo, que
6: maneiro. Aliás, o Foo Fighters tem que agradecer ao The Cult, né? Com Times Like This, que baita chupada. Bota uma do lado da outra e é inacreditável.
0: Quais delas?
6: Bota aí. Times Like This.
0: E qual do Cult que eles chuparam?
6: Xcel Sanctuary. É igual.
0: Mas da onde, cara?
6: Pelo amor de Deus, gente.
3: Ah, é sério que vão ver isso agora?
6: Não, vamos ver.
0: Deixa eu te falar uma coisa. Que horas é o Inesperadas?
6: Bah, que grosseria, Rodaico.
3: Que grosseria.
0: Não, mas só
3: pra gente. Não importa a hora, porque já tá gravado. Só pode ver agora pra fazer nada.
0: Não, peraí. Que eu não posso ouvir um absurdo desse e ficar quieto.
6: Não, peraí. Se tu me der razão, o que que eu ganho?
0: Tu não ganha nada, te dei razão.
1: Tá bom. Carpano. Um beijo na boca. Do Sandrinho.
6: Bota o Times Like This. Não a versão acústica. Né? A versão original.
1: Eu dou um beijo.
6: Porã deveria vir junto, né?
3: Já falou comigo sobre isso, mas já entrega semelhanças.
5: Eu acho que tem semelhanças, mas não é tão lindo.
1: Nossa, olha, parece Time Like This. É igual.
6: Tem que tocar a música, né?
1: Aparece igual.
6: Tu tem razão? Quando ela cresce agora.
1: Parece Foo Fighters.
6: Agora bota o The Cult.
0: É a mesma levada.
6: Pois é.
0: Mesma levada.
5: Não, a levada
0: é que eu tava com a acústica na cabeça.
6: Ah, é? Mas acústica é outra música.
1: Olha.
0: Verdade.
6: Oh, não, mas é a chupada, porra. Pelo amor de Deus.
5: Ah, eu acho que é...
6: Próximo. Ah, não é ruim, são duas grandes bandas.
5: Demais,
6: é uma referência. É que nem Sweet Child Mine com aquela música do Australian Crowd.
0: Na sua gaveta.
6: Aí, ó, agora, ó. Ó!
5: É uma tondeira, né?
0: Ah, isso aqui é espetacular.
6: É música gente grande essa aí.
0: Puta merda. Ah, muito
5: tirem
0: bem.
5: As crianças da sala.
6: É isso aí.
0: Bem observado, Rafinha.
6: Tive razão, então.
0: Teve.
5: Ganhou
0: a razão.
1: Ganhou um beijo na boca.
0: Olha o Lelê, cara.
1: Ganhou um beijo.
0: E aí, Lelê? Lelê com o abrigo do Grêmio. Pô,
1: agora vai ficar, não. Agora
5: o Lelê gremista.
0: Fica
5: o Lelê gremista,
6: fica
5: tá bonito.
6: Bem de azul,
0: vai ficar.
7: Não. Eu precisei
5: o preto e azul, hein?
7: Eu tava ouvindo o programa e eu estou absolutamente fechado com o Rafinha.

0: Times Like This é muito, muito, muito, muito inspirado em XCL Sanctuary.
1: Obrigado,
0: muitos nós estamos fechados
2: inspirado então, é uma obrigado. Forma delicada.
0: Agora vai embora. É, vem aqui.
3: Não, não, agora tu fica.
1: Não, ele vai almoçar agora.
3: Não, agora ele vai ficar.
0: Não, já almocei. Não, eu tava ouvindo vocês. Não, não, vou.
3: Pode ficar.
0: Vai o quê?
4: Vou me retirar, não, não é meu horário.
0: Não, não, mas se hoje, hoje, ele hoje às 6 da tarde é teu horário?
4: Ele não
0: vou
4: vem
0: pra
4: fora
0: mim.
4: Do
0: vou
4: horário.
0: Hoje pra mim. Tarde, então hoje às 6 da tarde.
4: Isso, tô aqui.
0: Já começa o programa amarelado.
3: Porque tu entrou sem
0: avacalhou, poder entrar.
3: Avacalhou e vai sair com ele.
0: Vai sair.
3: Ele mandou tu ficar, cara.
0: Já hoje tá amarelado. Que ele veio
4: com o abrigo do Grêmio.
0: Já pô. Amarelado, pode sair, Lelê. Obrigado, hein?
3: E começa 18 amarelado.
1: Eu vou voltar com um troço que vai te agradar.
0: I'll be back. Obrigado, Lelê. Aniversariante de hoje ainda. Aqui sim, aqui a gente pega o resto da lista e diz: não, peraí. Ah, tem mais um depois.
3: Quem é ali,
0: que também é foda. David Byrne.
1: Ah, legal.
0: David Byrne é um gênio, é gênio da música global. É o cara que foi o líder dos Talking Heads. E tem uma carreira solo que é
4: bop, que mostra muitos artistas ao redor do mundo, né? Depois que ele saiu do Talking Heads e terminou o Talking Heads e foi pra carreira solo, ele se dedicou muito também a explorar outras vertentes musicais que não a música norte-americana. E aí ele tem um trabalho de divulgação muito bacana, inclusive o próprio Tim Maia foi divulgado pelo selo Luaca Bop num dos seus trabalhos aí do David Byrne.
5: Eu tenho uma dúvida, é ele que tava no VMB com o Caetano? Não?
4: Ih, agora.
1: É, eu acho que sim.
5: Aquele MTV, bota essa porra pra funcionar direito.
1: Acho que sim. Pô, é mais uma. O Talking Heads, eu ouvi muito. Que baita. Pô,
0: cara, banda. Eu tive o privilégio de ver.
1: É, uma
0: teve
1: banda
0: o privilégio
1: assisti,
0: de ver um cara. Show do David Byrne, cara.
1: Eu
0: na
1: vi
0: Broadway.
1: Troço na...
5: espetacular. Ah,
1: lembro.
5: Eu vi um vídeo dele hoje com a Olivia Rodrigo cantando, cara. Mistura um som novo com
1: uma nova geração, né?
0: Que massa.
1: Essa menina aí.
0: Ó,
5: muito bom.
0: Vamos dar aqui mais um aniversariante. Aqui é monstruoso. O George Lucas, cineasta, fazendo 82 anos. Qual do George Lucas tu mais gosta, Rafinha?
1: Dos filmes? A contribuição que ele fez, mas o tipo de filme dele não me agrada muito. Mas ele é gigante, né?
4: Foi bem agora, hein, Rafael?
5: Que resposta boa, hein?
0: Vai chover. É o Pirena que tá fazendo
4: muito
0: efeito.
4: Bem.
5: Ele tá doente mesmo, muito literalmente.
3: É que ele foi no show ontem e não tava o bicho, ele...
0: Agora nos destaques do Pretinho Básico, o Whindersson Nunes.
3: Faleceu?
0: Monstro do... Não, mas poderia. Monstro do humor
3: não,
0: brasileiro.
3: Não poderia, tá louco?
0: Não poderia.
5: Não pode, quem 31? Tá vivo pode não, morrer, meu irmão. É isso que ele quis dizer.
3: O cara trebem.
1: Acho que não é isso que ele ia
0: não,
1: querer dizer.
0: Não, tu não entendeu o que eu quis dizer. Poderia não estar mais vivo, porque gastou 40 milhões de reais em drogas durante a vida.
2: E a pilocada?
0: Quem gasta 40 milhões em drogas durante a vida, correu um risco sério de não estar mais aqui.
1: Verdade.
5: Tem razão, né?
3: Ele deu uma entrevista.
0: Não pode ter coisa boa com esse nome, entendeu?
3: Ele deu uma entrevista pra influenciadora Maia Massafera falando sobre a carreira dele.
5: Quem?
3: E a Maia Massafera.
5: Não conheço.
3: E aí eles estavam falando sobre. Sobre faturamento, sobre vitórias, etc. E ela pergunta pra ele quanto dinheiro ele já ganhou na vida. E ele disse, cara, eu já fiz muito dinheiro nessa vida. E ela falou, tá, mas quanto? Ela dá uma insistida, ela brinca com ele, já fez uns 15 milhões
2: mas,
3: no ano.
2: Mas tu entendeu que essa parte da entrevista eles estavam se referindo ao que ele ganharia por ano.
3: Sim, sim.
2: E daí ela sugeriu que ele pudesse ganhar, na melhor momento da vida dele, ganhar 15 milhões por ano.
3: E aí ele disse,
2: falou, não, eu já ganhei 40 e gastei tudo com droga.
3: Ou seja, ele gastou tudo com droga em um ano.
2: Porque não foi o único ano que ele...
3: Eu achei que ele não ficou, ele não deu a entender que ele gastou os 40 em um ano. Pra mim, a ambiguidade...
2: Esse volume
3: o maior cachê da vida dele foi 40 milhões em um ano.
5: O cara fazia show de comédia
3: e com certeza,
5: não era teatro,
3: nessa vida, até agora na vida dele, ele já gastou esses 40 milhões, que é o maior salário dele em um ano, na vida em droga. E aí ela começa a brincar, mas o que é droga? Ele disse, droga mesmo, desde droga, bebida... Pessoas com quem eu pagava as coisas e queria me divertir. Aí ela até ela falar, então tu gastar com garota de programa? Ele disse, não, com isso eu nunca precisei gastar. Mas todo o resto de tipo de droga, com certeza eu já gastei 40 milhões.
0: Que loucura, cara.
4: Que coisa,
0: que loucura.
3: É outro mundo, né?
5: Mas não sei com a

0: fechou.
1: Como é que ele tá hoje, o Whindersson, cara?
2: Ele tem show em novembro aqui no Araújo Viana.
1: Mas ele tá recuperado? Ele teve uma fase de
3: depressão? Não sei se ele é 100% recuperado, porque ele sempre deixa muito claro que ele sofre de depressão, que ele tem todos esses problemas emocionais, e isso são coisas que levam ele constantemente pra droga. Então é aquele vai e volta constante na vida.
2: Ele teve um troço ruim, né? Ele teve uma barra terrível que ele perdeu o filhinho.
1: Com a Luísa Sonza, né?
0: É, mas você foi...
3: Eles casaram, foi uma das primeiras namoradas que ele teve, né? Mas ele falou uma outra coisa nessa entrevista que me chamou a atenção, que ele disse que quando ele começou a ganhar muito dinheiro, ele queria muito um carro desses bem modernos que abre a porta pra cima.
0: Sim.
3: E aí tinha uma McLaren. E aí ele botou na cabeça que a McLaren ia ser dele, que ele ia comprar a McLaren. Ele foi na loja comprar a McLaren. E aí o vendedor falou pra ele, nossa, esse carro é tão caro que é o preço de um avião. E aí ele olhou pro cara e disse assim, como assim o preço de um avião? É um preço de um avião. Tá, mas eu não posso comprar um avião. Disse, qualquer pessoa que tiver dinheiro pode. Ele disse, é sério que qualquer pessoa pode ter um avião? E o vendedor falou pra ele, pode. Então tu me mostra um, mostro. Ele foi lá e comprou um avião em vez da McLaren. Aí ele brincou, eu não sabia que qualquer pessoa poderia ter um avião. E como eu tinha o dinheiro pra comprar um avião, eu fui lá e comprei um avião em vez do carro. Que loucura, né?
1: Que loucura, cara.
2: Tu tem um avião, tu não é que tu tem dinheiro. Quando tu tem um avião, tu chegou lá. Como é que tu sabe que tu chegou lá no dinheiro? Tu tem um avião. Um avião, tem noção?
1: Não, eu vou discordar um pouquinho. Porque quando tu faz isso, tu acaba com a expectativa, a perspectiva das pessoas. 99,9% das pessoas deste país não tem condição de comprar um avião.
0: É verdade.
1: Então quando tu fala que a pessoa
3: chega mais.
1: Quando a pessoa chegou lá, é porque ela comprou um avião, aí não dá.
2: Não foi o que eu quis dizer.
1: Foi.
2: Quer dizer que não, o que eu disse foi quando tem dinheiro no nível que tu compra um avião. Tu é muito rico.
1: Muita gente chegou lá e não tem um avião.
2: Mas então não é
1: isso que eu quero dizer.
2: Mas eu tô dizendo.
3: Não, às vezes não tem por escolha.
2: Exato. Ser rico a ponto de ter um avião, cara. Imagina.
0: Ou de poder comprar.
2: Exato, é isso que eu quis dizer.
3: É que o problema do avião não é o dinheiro que tu gasta pra comprar ele, é pra manter.
1: Não, peraí. É os dois, voar. É o que tu gasta pra comprar ele e o que tu gasta pra comprar.
3: Mas é que tu tem uma conta eterna de manutenção que não acaba nunca. Tu tem um custo de combustível pra te
0: deslocar. Não, e é uma manutenção que não dá pra atrasar, né, velho?
3: Os custos que tu paga pra aterrizar e pra levantar o avião. O aeroporto que ele fica parado, o cara que vai fazer a manutenção,
1: o piloto,
3: taxa do aeroporto,
1: os pilotos.
0: Vamos pesquisar aí, Gomes. Vamos pesquisar o que que daria.
2: Se o avião cair, a culpa é tua.
3: É muito dinheiro. É muito dinheiro.
2: Porque
3: mesmo.
2: Se eu te emprestar o meu avião e ele cai, a culpa é minha. Porque o avião é meu.
0: Claro, manutenção não
3: e
0: fez,
3: eu não vou nem poder
0: te pagou,
3: culpar porque eu já morri daí também. Tem tudo isso, né?
1: Próximo destaque, 1h26. Antes do. Vai, fala, Gomes.
4: Um avião, em média, custa o mais barato mensalmente. Ah, tem um avião e paga os custos básicos. R$15.000.
3: Isso aí é o básico do básico.
4: Diz que isso é o básico do básico.
2: Sobrevoar a plantação.
4: Lugar, seguro, manutenção.
3: Não, tô falando de jatinho.
1: Aí é um monomotor.
3: Que tem a capacidade de sair do Brasil, por exemplo, e ir pra Europa.
4: R$700.000.
3: Aí
2: não, é isso aí.
1: Vê aí, bota aí Gulfstream G800.
0: Ele não sabe escrever.
1: Opa, não,
0: isso.
1: Um pouquinho Gulf, que deu problema. G-U-L-F.
2: Caiu o Wi-Fi,
1: S-T-R-E-E-M.
4: Quanto custa?
1: É. Não, quanto custa e o custo da manutenção.
3: Tá perguntando no chat?
2: Tem várias coisas.

0: Ele voar de 7 a 10 mil dólares por hora.
1: Por hora.
2: Por hora.
1: É dinheiro que a gente não consegue imaginar.
0: Aí ele faz Nova York e Dubai.
2: Estados Unidos são 10 horas, aí tu já gastou 10 mil.
3: Se faz Nova York e Dubai, tá legal.
0: Faz Nova York, Dubai, São Paulo, Tóquio.
2: 50 mil dólares pra ir a Nova York.
4: O cara que comprou um avião desse, ele não tá preocupado com combustível.
5: O João Travolta tinha um avião.
0: E pode levar 19 passageiros. Ou seja, dá pra ser... Dá pra dividir.
3: Seria uma festa legal.
0: Dá pra dividir 500 dólares.
5: Não, só um pouquinho.
1: Não se comete essa chinelagem.
5: Não, chinelo. Por isso nunca vai. Tem um avião, chinelo. Tu acha que o cara que tem um avião vai pedir, vai fazer uma vaquinha pra...
1: Claro.
5: O
1: avião não tá na nossa realidade, especialmente se a gente for proprietário de um, então vamos mudar de assunto, porque agora tem um assunto que tá dentro da nossa vida, e eu preciso, antes de entrar no assunto, fazer uma pergunta pra cada um de vocês. Rodaica, tu é a primogênita?
2: Só.
1: Rafinha, tu é o primogênito?
6: Não me lembro.
2: Tu é o mais velho que nasceu entre os teus irmãos?
6: Ah, não, só. Eu achei que era toda a família.
2: É, não.
1: Não, é todos os irmãos.
2: Só entre os teus irmãos.
1: Quem é o,
2: não é o mais velho.
1: É o mais velho.
2: Não,
1: só do meio. Ah, tu é do meio.
2: A minha não é primogênita.
1: Então a tua irmã é a mais velha.
6: É, a Aline.
1: A Aline é a mais velha. Rafa Gomes.
0: Da minha mãe, sim. Do meu pai, não.
6: Ah, é?
5: Não, não.
2: Ah,
5: não,
2: também
5: não.
2: Tem isso.
1: Interessante. Da tua
0: meu
1: mãe,
0: pai,
1: sim.
0: Eu sou do meio.
1: Tá.
2: Mas é a mãe que pare, né?
0: Que a gente sabe.
5: Não é com o pai.
0: Que o pai tem uns 5 ou 6.
1: Não, mas é que se ele é primogênito da mãe e não é do pai, já bagunça o que eu vou falar aqui, tu entendeu?
0: Porque,
1: aí tu vai entender.
2: Porque o pai, por exemplo, já pode ter tido filhos com outra mulher antes da tua mãe.
1: E tu, Porã, tu é, né? É,
3: eu sou primogênito.
1: Primogênito. E tu, Léo, também, né?
5: Também.
1: E eu também. Então vamos à informação. De todos nós, então, só o Rafinha não é o primogênito.
6: É, mas o Gomes é peixe.
1: Não, mas o Gomes é da mãe. Mãe.
3: Da mãe.
1: O primogênito. Né? Que é mais importante do que o pai.
2: Que é quem pare.
1: Isso. Pesquisa indica, 1:30, que os primogênitos têm maior quociente de inteligência.
5: Eu discordo, viu?
3: Na minha família foi comprovado. Na minha família foi. Desculpa meus irmãos aí, mas na minha família foi totalmente
5: na
3: comprovado.
5: Minha, não, na minha irmã, ela tem uma bolsa, ela faz doutorado na USP. Então,
6: Ah,
5: a minha irmã acho que é um pouquinho mais inteligente que eu.
3: Mas é que tu é a exceção da regra.
2: Não, talvez ela tenha feito melhores escolhas.
1: Não é por exatamente.
2: Porque não está baseada na inteligência,
1: sim, na emoção.
5: Mas também ela faz engenharia.
0: Ah, eu sou mais engenheiro.
5: Gordo, eu sou mais tu. Não, eu sou mais a minha irmã.
1: Cara, tu é extremamente inteligente. Só pra tu entender, tu é extremamente inteligente.
5: Duas faculdades.
1: O quê?
5: Eu tenho duas faculdades.
1: Mas quantas faculdades tu tem não importa.
5: Não importa.
1: Não importa. Tu pode não ter nenhuma faculdade e ser extremamente inteligente.
5: Pode.
1: Tu pode ter 7 faculdades e ser burro.
2: Pode.
5: Agora tu foi muito sagaz.
2: Acontece.
1: Exato, tu é extremamente inteligente. Abre essa pra nós, Rafa Gomes.
0: Duas universidades, uma norueguesa e uma americana, analisaram juntos o QI, o coeficiente, na verdade, né?
5: Quem indica?
3: Não, é quociente.
1: Quociente.
0: De inteligência dos irmãos. E aí se descobriu que não tem a ver com a ordem que tu nasce, mas tem a ver com a maneira que tu é criado de acordo com a ordem que tu nasce. Sim. Porque os primogênitos, os primeiros filhos, normalmente eles são mais cuidados, eles são mais zelados, eles têm mais...
6: Melhores arregos no início,
0: depois
6: vem depois só de ferro.
0: Tem a participação dos pais.
5: Do outro já
0: então
5: vai
0: se identificou... Usando. Que naturalmente, aí eles fizeram uma pesquisa no exército, que daí tu consegue pegar muitas pessoas ao mesmo tempo, que todos os primogênitos tinham QI maior do que quem era filho do meio ou filho caçula.
5: É verdade. Eu sou o filho mais moço.
1: Ei, Ivan, boa tarde.
5: Boa tarde, eu sou o filho mais moço.
1: Tinha te visto aí, só tinha sentido o cheiro.
5: E um exemplo que eu dou é o seguinte: pobre não troca de roupa, é a roupa que troca do pobre. Ela vai...

0: numa bandeira da independência do Brasil, que era do meu irmão que já faleceu.
1: E a tua mãe é brisolista.
2: Teu irmão.
0: Mas o pai é militar.
3: Na média, os primogênitos têm em média de 103 de QI. Os segundos filhos têm média de 101.2 e os caçulas média de 100 ou menos.
1: Qual é o mínimo, o QI mínimo para a pessoa ser considerada
0: ignorante?
1: Capaz?
0: Acertar o nomezinho.
4: Vai, tá pergunta, né? Acertar o nome. Pergunta do cacete.
1: O que que ele falou?
4: Não, eu que se imbecil.
1: O que que tu
4: fala,
1: falou, cara?
0: O que que tu perguntou?
1: Qual é o mínimo quociente pra mínimo capaz. Pra pessoa ser considerada aí, capaz?
4: O mínimo da pessoa ser ignorante.
0: Até o número
3: a média da população é de 85 a 115. Oh. Abaixo de 70 indica deficiência intelectual.
1: Tá.
3: Abaixo de 55, um comprometimento mais severo.
0: Eu não fui na prova.
1: Amigo da sinapse.
0: Eu esqueci da prova.
3: E aí, de acordo com esse estudo, os filhos mais velhos, os do meio e os caçulas, eles têm características naturais pela maneira com as quais eles foram criados. Os mais velhos são mais extrovertidos, simpáticos e determinados. Porque a iniciativa tá ligada à responsabilidade de assumir responsabilidade cedo dentro de casa.
4: É, faz sentido. Normalmente o mais velho cuida do outro mano ali.
3: Por isso o do meio tem habilidades de negociação melhor. Por quê? Né? Porque os mais velhos brigam com os mais novos. E naturalmente o do meio, ele é um negociador, um negociante que cuida também do pai e da mãe, que cuida dos irmãos mais velhos e mais novos.
1: Não bateu lá em casa.
3: Porque cara. Eles recebem menos atenção, por isso eles, têm, eles são os mais independentes.
4: Pode ser.
3: Os caçulas são os mais tranquilos, curiosos e aventureiros. E os menos apegados e também os que são menos, digamos assim, seguem menos regras.
0: É que dependendo da quantidade de irmão.
1: E também caçula, do tempo da timeline da vida, né? Do planeta. Uma coisa era essa pesquisa nos anos 70, outra coisa é essa pesquisa nos anos 2000.
0: É verdade, agora
5: é uma coisa.
0: É verdade.
5: É uma coisa maluca, né? Porque o meu filho Francisco, ele era caçula até 4 anos atrás. E aí ele virou filho do meio. E aí ele, desde então, ele falou pro filho do meio, ninguém dá bola, pai. Ninguém dá bola.
3: E ele tá certo.
5: E aí, no caso, a Alice, irmã dele, é a caçula. Porém, ela também é primogênita da Ana.
1: Aham.
5: Né? É uma coisa... Sim. Uma coisa doida.
0: Ah, tu agita, né?
1: Que loucura.
5: Agita o coreto, né?
1: Muito bem, foram estes os destaques para este dia da decência aqui no Pretinho Básico. Vamos dar uma girada na mesa, Rodaiquinha. O que, que tu tem para nós aí?
2: Hoje, no programa das 13 do dia 12 de maio, uma mãe divorciada relatou os perrengues da maternidade solo. Eu sou advogada, trabalho exclusivamente com direito de família. E não é à toa, também sou filha de pais separados. Um pai ausente, na forma literal e também financeiramente. A verdade é que, ainda que as leis evoluam e tentem, de alguma forma, chegar o mais próximo possível da justiça efetiva, no caso do direito de família, ainda é muito difícil. Os juízes comprometem, no máximo, de 30 a 35% dos rendimentos paternos. E, às vezes, esses pais têm 3, 4, 5 filhos. Então, esse percentual vai se dividindo entre os filhos. Porque estabelecer uma pensão muito acima disso, segundo a justiça, comprometeria a subsistência desse pai. Mas e as mães? Quanto da renda delas é comprometida de fato com os filhos? Geralmente de 90 a 100%. Às vezes ficam até devendo. Não é fácil ser pai, mas ainda é simples ser genitor no nosso país. E ser mãe, mulher, não tem folga. Graças a Deus, a maternidade compensa de todas as formas, apesar dos perrengues. Adoro vocês. Amo a Rodaica, diz ela aqui. Ela diz o que a gente pensa antes mesmo da gente pensar. Beijos da Fernanda. A Fernanda trazendo baita, a realidade baita. Nua e crua como ela é, né? E a gente já falou muito sobre isso. Sim. Aqui.
1: Fala direto.
2: Era bom que a gente pudesse fazer coisas ao invés só de falar, né?
1: Daqui a pouquinho tem um e-mail sobre paternidade também. É o Eu e Meu Filho na Academia.
4: Isso é legal, hein?
1: É legal, mas boa. Vamos dar uma giradinha aí, antes aí, ver o que que nos traz o Porã. Traz Porãzinho pra aí, gente.
5: Olha, o Carlos Castro...
1: Só um pouquinho, desculpa, Porãzinho, desculpa, o Ivan me chamou. Fala, Ivan.
0: Eu tô preocupado com um colega nosso.
1: Qual colega?
0: Eu acho que o anão tá com febre.
1: O Rafinha tá com febre?
0: Eu toquei...
1: Não, toca na testa dele. Não, ele tá com calor, tá com calor ou tá com frio?
0: Olha,
1: não,
0: tá bem, quente.
1: Mas tu tá com calor ou tá com frio?
0: Ele tá suando.
4: Normal,
0: não,
4: tava calor. Tá muito quente.
0: Ele tá muito quente. Rodaica, tu que é mãe.
1: Se ele tá com calor...
0: Ele tá com febre.

0: Se ele tá com calor, ele não tá com febre. Mas se ele tá com calor, ele pode ter tido a febre.
1: Mas ele sabe se medicar, né, Fê?
0: Também sabe. Exatamente.
1: Ele, sabe programa, ele tem o remédio certo.
0: Exatamente.
1: Pra se automedicar.
2: Temos uma mãe no programa.
0: Tenho certeza, porra, que hoje, 6 da tarde, ele já vai estar melhor.
3: Zerado, óbvio, já tomei as boletas.
0: Isso.
1: Ah, então é por isso que tá pingando. Tá,
0: mas ele tá sem febre?
4: Não, ele não tá com febre.
3: Não tô, não tô.
0: Se tu quiser, eu tenho um termômetro aqui, posso te
4: ajudar. Porque eu queria ver. Se ele tivesse quente de febre, ele não ia estar conseguindo ficar com essa camiseta. Quer botar o casaco.
0: Mas é um termômetro pouco ortodoxo.
3: Eu tenho expositório também, se for um problema.
0: Vai, Porazinho.
1: Eu tenho aqui uma do Carlos Castro para o Rafinha.
3: Carlos Castro. Ah, Carlos, vem, garoto.
1: Rafinha transitando com seu veículo quando, de repente, olha pelo retrovisor.
0: 20 crepa?
3: É o 20 crepa.
1: E vê um veículo Picasso dando sinal de luz para ultrapassá-lo. A pergunta é a seguinte: o Rafinha abre para passar o Picasso ou mantém o Picasso na sua traseira?
0: Ah, tá, pergunta aí.
3: Eu abro, né?
0: Abre, né? Claro.
3: Deixar manter ali.
0: Até porque é lei, né? É a lei.
3: Cara, que é mais rápido, tem que dar passagem, né, Porã?
0: O nosso querido ouvinte que insiste em andar na esquerda porque acha que vai ser menos macho se abrir para a direita para o cara que tá com mais pressa que tu passar. Tu não vai ser menos macho. Pode abrir, não tem problema, tu não vai ser considerado qualquer coisa diferente de um cara bacana, legal, que cumpre a lei.
1: Claro.
0: Aqui no Rio Grande do Sul, com toda certeza.
1: Agora ele não vai passar.
0: Aqui no Rio Grande do Sul, os caras inclusive pisam no freio, fazem o brake check, que chama.
1: Olha aí.
0: Pisa no freio pra ver se o cara de trás tem um reflexo.
1: Eu adoro quando fala inglês.
3: O que mais me irrita também é que tu deu o sinal de luz. Quer passar, o cara tá devagar, o que ele faz? Às vezes ele acelera. Ele acelera. Não, agora eu vou andar rápido que ele.
0: Isso, meu carro é mais potente que o teu. Ah, pau pequeno. Vai tu, Rafinha, bota uma aí. Eu falei isso ou eu pensei alto?
4: Tá aí o negócio.
0: Eu falei ou eu pensei? Eu pensei, né?
4: Amarelo, né? Tudo farinha.
0: Não, eu pensei.
2: Eu gostei, eu gosto da chinelagem. A chinelagem me pega. Eu sinto em casa aqui quando começa a chinelar.
0: Cara, quando acontece isso comigo, e acontece com frequência, o cara tá ali na pista da esquerda, acha que a pista da esquerda vai ser a mais rápida, geralmente não é, porque os muito ruins estão ali. O que que acontece? O cara vem atrás de mim, antes mesmo de ele me dar o sinal de luz, eu já dou o pisca, saio pra direita.
3: Pra isso tem os retrovisores, tu tá
0: vendo? Exatamente, os engenheiros desenvolveram ali, esta possibilidade, tu olhar pelos espelhos o que tá tem atrás de ti.
3: Tá vindo um carro, tu abre, né? Tu não fica fazendo
4: turismo. Não, mas eu acho que nem é isso, eu acho que é umas pessoas que não tem noção, assim. Eu,
3: a meia roda é o que mais tem no trânsito.
4: Eu atraio muito tranca-rua.
3: Ah, é?
4: Muito.
0: E aí tem os tranca-rua que ficam bravos contigo quando tu só quer te livrar deles, né?
4: Nem dá tempo deles ficarem bravos comigo, às vezes nem percebem. Eu tenho a sensação de que eles não percebem o que tá acontecendo em volta.
0: Eu não ia contar.
4: No mundinho deles, entendeu?
0: Mas eu vou contar a propósito do que tu tá falando. Motoqueiros, nós sabemos que eles são os caras que querem passar pelo túnel, né? Pela linha que tem entre dois carros, pra chegar na frente na sinaleira. Pra arrancar primeiro que todo mundo, porque a moto tem essa faculdade, né? Essa prerrogativa de arrancar primeiro todo mundo, é um veículo mais leve e tal.
4: Facilidade, né?
0: Hoje aconteceu uma coisa que foi exatamente isso. Parou o motoqueiro na minha frente, eu tava atrasado, tava com pressa, abriu o sinal. E eu saí mais rápido que o motoqueiro. O motoqueiro ficou ali se bobeando e tal.
3: Se magoou. Tá,
0: mas e eu abri por ele, abri, passei e ele cheguei lá na outra sinaleira. Pum, fechou a sinaleira. Aí ele parou do meu lado. E aí, o que que adiantou acelerar? Eu falei, cara, tu não tem nada que ver com isso. Eu não tenho nada que ver contigo. Tu não tem a ver com a minha pressa e eu não tenho a ver com a tua. Seguimos.
3: Cara,
0: bom
3: ele
0: dia.
3: Se magoou, tu saiu antes que ele, é isso?
0: Se magoou por isso. É isso. Exatamente por isso.
3: Que viagem.
4: É, mas daí no final das contas, aqui que acontece, é todo mundo acelerando que nem louco pra parar na mesma sinaleira.
3: É isso aí.
4: É ridículo.
0: Daí que tá, se tu acelerar mais que a sinaleira,
4: não para. Se tudo der certo, talvez tu consiga chegar 5 minutos antes.
0: Porque Porto Alegre também tem isso.
4: O que que é 5 minutos pra se estressar?
0: Não é nada, não é nada. É verdade, mas enquanto tu tá ali...
4: E eu vou falar um negócio, tá? O negócio de moto. Acho que eles se arriscam muito.
0: Aham. Pra nos atender, né? Pra nos atender, sempre lembrando.
4: Eu quero dizer, porque quando a gente pede um negócio, daí ninguém questiona.
1: Fica olhando o aplicativo, tá demorando.
4: Eu vou dizer pra vocês, eu sou a motorista que abre pra moto passar.
0: Eu também.
4: Que tenta se colocar numa posição que proteja, inclusive.
0: Perfeito.
4: Porque eu fico arrasada quando eu vejo o cara caindo.
0: Perfeito.
4: Porque ele não tem segurança nenhuma, ao contrário da gente. E eu acho, inclusive, que se a gente ajudar, eles vão tudo lá na frente, na sinaleira.
0: Mas essa é a ideia.
4: abre, eles já vão embora.
0: Mas abre e vai embora
4: não
0: daí.
4: Não ficam se debatendo no meio do carro, tu entendeu? É. Que é muito perigoso pra eles e pra nós. Tu imagina tu atropelar o cara. Que tá situação louco, horrível.

0: nem que eu conheço.
1: Eu quero que eles passem, que eles vão.
2: É isso aí.
0: É isso aí, os caras estão ali na rua arriscando a vida, ganhando 10, 15, 20 pila por corrida. Deixa os caras ser felizes, vamos ajudar todo mundo. Quando a gente se ajudar, todo mundo vai ser feliz. Se a gente se prejudicar, todo mundo não vai ser feliz.
3: Não vamos esquecer, os únicos que estavam na rua na época da Covid, né?
0: Exatamente, exatamente. Mas, enfim, o motoca que eu falei foi muito gentil, né? Ainda que tirando uma onda comigo. Amigo, vem para o sinal. Mas é tudo
3: essa,
0: tudo
3: de nessa boa hora o cara sente falta daquelas trancas que tinha antiga, né? Que botava no acelerar e na direção.
0: Não, tá louco.
3: Aquela de ferro, o cara sente falta.
0: Não, eu sei qual é aquela que prende na embreagem e na direção com o cadeado, né?
2: Isso. Faz isso, tu vai ver eles brotam que nem formigueiro.
0: Não, tá louco. Não. É paz, paz e amor.
1: As pessoas desciam do carro estacionado e levavam
0: a bandeja com toca-fita.
1: Tinha até a valsinha, né?
0: Pra carregar. Ó, 18 pras duas, eu posso colocar o e-mail que eu tenho aqui? Alexandre. Depois, se der, a gente volta pra ti.
2: Até tá poupando minha voz pras 18.
0: Isso, exatamente. Isso, vou precisar que tu deixou hoje às 18. Eu e meu filho na academia. Manda aqui o ouvinte, Diego Silva. Bom dia, turma do Pretinho. Me chamo Diego. Eu e meu filho Henrique passamos por um constrangimento na Smart Fit da Ípica, em Porto Alegre. Eu e meu filho nos matriculamos. O Henrique é portador de microencefalia leve, não possui limitações físicas, a deficiência interfere em questões cognitivas. E no dia que iniciamos, me dirigi a um instrutor para conversar e montar um treino para nós dois. Expliquei as questões do meu filho, que era a primeira vez dele em uma academia, disse ao instrutor que eu faria o mesmo treino elaborado por ele, que o meu filho, e o instrutor foi muito atencioso, montou os treinos e nos auxiliou. Como eu estava fazendo o mesmo treino, o Henrique olhava como eu estava executando o exercício e me imitava. Eu contava e mostrava a forma correta, como o instrutor nos ensinou. Eu estava ajudando meu filho a contar. No entanto, no segundo dia, fomos abordados por um senhor chamado Alexandre. Ele disse que eu não poderia ajudar o meu filho e eles fariam.

documentos e que caso precisássemos, o meu filho deveria procurá-lo. Amigos, eu sou o pai. Eu conheço as limitações do meu filho. Eu entendo que não estou pagando pelo serviço de um personal trainer e também sei que não sou obrigado.

0: por um constrangimento como esse e que abala os nossos filhos. E convido a mandar este e-mail para vocês. Obrigado, pretinhos. Diego Silva.
1: Que coisa.
0: Com a Smart Fit da Hípica.
2: Deve morar na Zona Sul mesmo.
0: Que deve ser num shopping que tem lá, né, na Zona Sul. Né, tenho certeza que alguma academia lá da Zona Sul vai entrar
2: vai
0: em contato conosco
2: esse.
0: Oferecendo...
2: O pai treinar e auxiliar um filho ainda
3: não
2: mais...
3: Não faz o menor coisas. Sentido.
0: Contar
3: não, não
0: os
3: nenhuma.
0: Exercícios que o instrutor
2: Exatamente.
0: Ensinou.
2: Não faz nenhum sentido.
3: É que,
2: não faz
3: sentido. É que existem algumas regras em academia, né, que preservam a
0: integridade física.
3: É, a segurança de quem tá ali e também o conhecimento do professor, que é o que tem, e a gente
2: Sem
3: entende.
2: Dúvida.
3: Mas eu acho que pra tudo na vida, tudo na vida, existe
0: Concordo
3: uma coisa
0: muito.
3: Chamada bom senso.
0: Bom senso. Concordo muito.
3: E aí tu tem que avaliar caso por caso, especialmente se tu tá ali representando uma academia como
0: uma
3: essa, que é uma
0: nacional,
3: academia
0: né?
3: grande, que eu tenho certeza que não é o posicionamento do dono.
0: Uhum.
3: Né? E aí,
0: Nem
3: de repente,
0: sabe
3: tu
0: da
3: fica
0: situação.
3: À mercê de uma regra que foi colocada que é justa, mas que precisa ser avaliada caso a caso.
0: Uma análise
3: e
0: minuciosa.
3: E neste caso, faltou sensibilidade, faltou conversa, faltou entender as razões, claro. Né? O cara não tá ali tomando o lugar do professor e nem
0: Exato.
3: Botando o filho em risco,
0: Exato.
3: Muito antes pelo contrário.
2: Talvez ele esteja preservando ainda mais
3: Mas
2: o seu
3: é
2: filho.
3: Óbvio, fica
2: Ninguém
3: muito
2: melhor
3: claro.
2: Do que ele pra entender
3: Porque
2: e ter o cuidado.
3: Porque se o filho tem uma Qual necessidade, ele conhece melhor do que qualquer
2: mais
3: pessoa.
2: Mais do que um instrutor
3: Exato.
2: Que vai entender de fazer
3: Então faltou sensibilidade, eu lamento muito, eu tenho certeza que a própria Smart Fit vai se posicionar
0: se manifestar aqui
3: sobre
0: pra gente.
3: O assunto e que qualquer outra academia da Zona Sul vai estar de portas abertas pra receber esse pai e esse filho que precisam desse atendimento uhum. de uma forma humanizada,
0: Até
3: né?
0: Até porque
3: não com...
0: o treino, né? A presença na academia, o exercício físico é uma questão de saúde,
3: Muito.
0: Inclusive mental.
3: Muito, claro. Total.
2: Uma
3: com
2: baita conexão de pai e filho,
0: Puta
2: já é dar os parabéns pra ele em estar na academia com o filho, cara.
1: Legal demais.
2: É o maior incentivo,
0: a gente
2: é
0: viu,
2: um exemplo.
0: A gente viu o Instagram do Diego Silva e aparece ele e o filho ali.
2: Pô.
0: E cara, é tocante a situação, porque não deixa de ser uma forma de discriminação.
2: Eu vou contar uma piada então pro filho dele.
0: Então,
2: agora,
0: boa, boa Rafinha, dale.
2: Vai se matar. Floripa, em Floripa, um surfista entra na padaria e pede um café. Aí o padeiro pergunta com sotaque Catarina: querido, queres leite? Aí o surfista: não, prefiro o Gabriel Medina.
0: Bem.
3: Meu Deus, gente.
2: O Ederson mandou esse cidadão aqui.
0: Tem que ter muita coragem,
2: Tenho
0: queres leite.
2: Tenho certeza que o garotão mudei a vida dele.
1: Ah, o Henrique deve ter amado essa piada.
2: Eu acho que sim, né?
0: Ai, que loucura. Ivan, tem uma piada, Ivan. Tu que tá morrendo de rir aí, tem uma piada, Ivan. Puta, perdemos o Ivan.
1: Perdemos
0: o Ivan.
2: Ele adora nessa. Quando alguém conta uma piada que não engaja em
0: então,
2: nada.
0: Então deixa pra mim aqui, Ivan.
1: Não foi o que não engajou. Eu gostei da piada. Queres leite? Não, prefiro o Gabriel Medina.
0: É boa piada. Queres leite? Não, Gabriel Medina.
1: Vocês não estão rindo. A piada foi boa.
0: Eu fiquei chateado com a situação.
1: Eu também fiquei, mas o time é time. Eu não tenho uma piada.
0: Então deixa eu ler o próximo e-mail.
1: Eu queria convidar o e-mail.
0: Permito, pode convidar.
1: É pra minha palestra.
0: Pode.
3: Mentira que tu tá
0: palestrando.
3: Mentira Sério? Que tu tá palestrando. Eu quero muito assistir.
1: Queria mandar um beijo pro Luciano Potter, que tá me ajudando.
0: É ele que tá te ajudando a fazer a tubada. Não, legal, então é hein? Sucesso.
1: O Porã tem palestra.
2: Os inimigos Sim. da tua palestra.
1: O Rafinha tem palestra.
0: Tá rindo por quê?
1: Isso. Porque eu tô fazendo a minha.
0: Tá.
1: Abra o seu empreendimento comercial.
0: Olha.
2: Tu
0: vai dar dicas de abrir um empreendimento comercial.
1: Os segredos do uso do pé de cabra. Mas pro Juliano de Novo Hamburgo que mandou essa piada.
0: Muito bom. Muito boa. Ó, 10 minutos para as 2 da tarde, tem um e-mail aqui que precisa da opinião da Rodaica. Vou tentar botar rapidamente aqui, tá, Rodaica?
1: Lá ele, hein?
0: Gostaria de pedir para não falarem meu nome, que este e-mail seja lido no programa das 13, na presença da maravilhosa. Quando tinha 16 anos, tive um namoro que durou em torno de um ano e meio. Vivemos intensamente este momento, éramos dois jovens, loucos e inconsequentes, mas apaixonados. A relação foi esfriando e então terminamos. Continuamos amigos, conversávamos e a distância acabou nos separando. Mais de 30 anos e nunca me ocorreu vê-la novamente. Adivinhem, nos encontramos. Falamos a mesma coisa no mesmo momento e a coisa foi a seguinte: não acredito, é tu mesmo?

0: Os dois falaram isso ao mesmo tempo. Nos abraçamos, conversamos por 10 minutos como grandes amigos. E quando nos despedimos, falei para trocarmos telefone. Para minha surpresa, ela disse: foi uma satisfação te encontrar e ver que tu tá bem, pois eu achei que nós nunca fôssemos nos ver de novo. E vou guardar esse dia de hoje com carinho no coração. Mas não te dou meu telefone. Mas... o passado fica passou. No passado.
1: É. O passado passou e o amanhã parou. Ainda não chegou.
0: E com isso, nos despedimos. Acho que agora, sem um novo reencontro.
2: Em definitivo.
0: Por favor, amigos, gostaria da opinião de vocês. Eu sou casado. Tava vindo bem, magrão.
3: Parou.
0: Sou casado, tenho uma esposa maravilhosa e filhos maravilhosos.
1: Mas quer um contatinho do papai.
4: O que tá faltando pra tua esposa é um marido maravilhoso.
1: Sem vergonha.
0: Na minha cabeça... Como é que ele diz aqui? Nunca tive a intenção de largar minha família para viver uma aventura.
2: A gente viu.
0: Mas na minha cabeça, meus pensamentos intrusivos já se manifestaram.
2: Ah, tomar vergonha.
0: Teria ela medo que esta aproximação reacenda algum sentimento?
4: Não.
0: Ou ela só quis dizer, vamos seguir nosso caminho e deixar isso no passado? Exato. Sim, foi isso que ela falou.
2: Foi isso que ela falou, idiota.
0: Foi isso. E o que, que vocês
4: ela
0: acham,
4: tem a
0: Rodaica?
4: Consciência que tu não tem.
0: Quero expressar aqui o meu carinho e admiração por todos vocês. Muitas vezes estamos tendo um dia ruim e são vocês que nos passam este momento reconfortante.
5: Não vem, Magrão, não vem.
0: Vida longa, meu pretinho, fiquem com Deus. Tá dando opinião,
5: né? Não vem. Não vem quem lambeu na nossa depois.
0: E aí, Rodaica?
4: Totalmente equivocado.
0: Ah, pelo amor de Deus.
4: Eu não sei nem como é que tu não fica com vergonha de contar isso, sabe?
0: É verdade.
4: Não precisa.
0: É verdade.
5: Dá uma facada nele.
4: Dá graças a Deus que essa tua amiga que tu reencontrou, essa ex, teve a consciência de tomar uma atitude
0: que, o pobre
4: que tu mesmo, que é o cara casado, não teve.
3: Exatamente.
4: Como assim?
5: Rodaica. Parabéns, Rodaica.
4: Parabéns. Favor,
5: tem que dar uma facada nesse otário aí. Isso é um otário.
4: Tem coisas da vida que tem limite.
0: Então, não, e agora é o seguinte, olha o seguinte, olha o que acontece na vida desse magrão. O magrão está frustrado. Ele está claramente frustrado.
5: Compreensível.
4: Sim, porque a guria não abriu ali uma
0: possibilidade. Que a guria não abriu a guarda para ele bater. Agora, como é que vai ficar a relação desse cara em casa, frustrado, olhando para os filhos, olhando para a mulher e pensando na mulher que ele encontrou?
1: Não, já passou, né, Alexandre? Já passou.
0: Para ela passou, porra. Para ele, claramente, não.
4: Ele mandou até e-mail, porra. Deu trabalho de escrever um texto.
0: Não me fale o e-mail de novo, porra.
3: Dá uma dica, porra.
1: Por favor, faz o break agora.
0: Já voltamos.
3: Dá a dica, porra.
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0: Mano, que música é essa?
1: Ah, é que meu pai tá agendada. Ele fez direto no app Banrisul. Teu pai não fez pra ti?
0: Acho que ele não conhece. Como é que canta mesmo?
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16: Oh, meu irmão, 14h, chegamos ao final. Infelizmente, o tempo passa muito rápido quando a gente está aqui se divertindo. Chegamos ao final de mais um Pretinho Básico. Tá na hora de começar aqui a escolha do craque do episódio. Recados finais, não esqueça, hoje, 19h, mais um episódio das Inesperadas Alice Rodaica, no canal Inesperadas no YouTube.
17: Isso, pra encontrar arroba canal Inesperadas ou na minha bio tem o link ali direto.
16: Arroba Rodaica daí. Isso. E 11h15 da noite, mais um episódio na RBS TV. É. Muito bem. Então vamos dar-lhe aqui na votação do craque do episódio pra Cara de Mal. Poderia ser só uma pizzaria temática, mas é a Cara de Mal, pizzaria que tem em Gramado, a original, a matriz em Gramado, e tem em Porto Alegre, ali no Boulevard Laçador. Pode sair votando, Gomes.

0: Eu vou botar no Porã. Ele tava flat hoje, mas a piada da abertura do Rafinha com a THC e ele pega no pé do Rafinha. Eu gosto dessa rivalidade deles.
1: É, não esquece a maconha, Porã.
2: Uma rivalidade saudável.
0: Eu gosto.
2: Claro. Uma rivalidade
3: a guerra
2: saudável.
3: Guerra fria, né?
4: E tu, Porazinho, vai votar em quem?
2: Pô, eu vou votar não porque ele votou em mim, mas eu achei que a produção do programa foi muito bem. Hoje.
4: Tem vindo bem, né, Porã?
2: Tá muito bem a produção do programa.
1: É verdade.
0: Muito obrigado,
2: Porã. Não precisar puxar tanto teu saco, porque ele já é uma afirmação. Eu acho que é o Gomes hoje.
0: Pode só elogiar,
4: tava vindo bem,
0: bater,
4: tava vindo
0: bater.
4: Bem, tava vindo bem e derrapou na curva final.
1: Esse é o Pretinho, nunca um elogio
4: e
1: sozinho.
4: Tu... Nunca. Ivan, vai votar quem?
3: Eu...
4: Uma facada do merda é um misto de Ivan e Alcemar.
3: É. Ah, é que pegou num momento de contraturno.
4: Certo.
3: Eu vou votar, eu vou, não tô aparecendo na live.
4: Não.
3: Eu vou votar na Roraima, eu gosto do programa dela com a Alice Bastos Kevin. Acho o Anapropriadas um grande programa de.
4: Não é Inapropriadas, cara. Feminino. É inesperado. Inapropriado foi tu agora. Indelicado, inapropriado e deselegante.
1: Era só votar.

0: Ganhou, vou votar no Rafael Gomes.
1: Muito obrigado.
0: Ganhou. Rafael Gomes, que hoje veio com a camiseta do crustáceo.
1: Não, é a camiseta da Rosa.
0: Não é uma lagosta isso aí?
2: Não, é. Eu achei que era um camarão.
0: É um camarão.
1: Não, é uma mão segurando um sinalizador. A galera do

0: Ruim pra, pra ti,
1: pra mim, irmão.
0: Ruim pra, pra ti. Mim.
1: Tá bem, é. Porã. Voltaremos às 6, volte com... Cândida.
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10: 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E aí, tudo certo? Eu sou arroba Fala Tiaguinho e peço pra você imaginar depender de energia o dia inteiro pra manter uma lavoura. Pois é, e conseguir resolver isso com o sol? Pois é, o que um produtor de Viamão decidiu fazer. Pra irrigar o arroz, ele instalou mais de 300 painéis solares na propriedade e agora consegue manter as bombas funcionando ao longo do dia com energia própria. O investimento veio pensado em dois pontos. Primeiro, reduzir custos e diminuir o impacto ambiental. E faz todo sentido. A irrigação exige energia constante e esse tipo de solução ajuda a dar mais previsibilidade para o produtor. Além disso, o uso de energia solar no campo vem crescendo e já coloca o Rio Grande do Sul entre os estados com maior geração instalada no país. No fim das contas, é o agro encontrando novas formas de produzir com mais eficiência e mais sustentabilidade. Quer saber mais? Acesse a coluna da Gisele Leblen em GZH. 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Até a próxima.
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2: Chega comigo pra gente abrir a tarde de músicas. O ATL DJ Banrisul começa agora aqui nas ondas da Atlântida e segue até as 3 da tarde com 1 hora direto de muita música sem intervalos comerciais. Participa junto comigo no arroba ATL DJ Oficial pra gente tocar juntos muita música e fazer a festa por aqui. 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Pra gente abrir de músicas, novidade de One Republic com I Need Your Love.

0: Esse é o som do Ateli DJ aqui na Atlântida, Loco Loco, fechando o primeiro bloco de músicas, na sequência Florence The Machine com Say My Name. Antes disso, Bill Bikini com Fast Car. Ainda tivemos o bloco da Candy Shop com Drake e a faixa What Did I Miss. Antes disso, Alok e Giborato com Love Will Find A Way. Na sequência, Alesso com Heroes. Ainda Justin Bieber e Nick Minaj com Beauty and a Beat. Antes disso, Olivia Dean com a faixa So Easy. Pra gente fechar o primeiro bloco de músicas.
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0: Pra abrir o segundo bloco, o som da sueca September. O nome da faixa é Cry For You, foi lançada em 2006 e logo depois recebeu essa versão remix em 2008 por Spencer and Hill.

Esse é o som do Ateri DJ Banrisul aqui na Atlântida. Chapel Rohan com Good Luck Baby, fechando mais um bloco de músicas aqui nas tardes da Atlântida. 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

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Ainda convidar você para voltar comigo logo mais às 8 da noite. E a gente segue online também no @ATLDJ Oficial. Eu vou fechar de músicas

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4: E olha só a dúvida da Taina. Doutor, tive uma relação sexual protegida com meu namorado, usamos camisinha o tempo todo. Depois que ele ejaculou, ele retirou a camisinha, jogou fora e vida que segue. Só que agora, depois de alguns dias, comecei a sentir um desconforto na hora de ir ao banheiro. Parece que talvez eu esteja com algum tipo de infecção, já que eu percebi um corrimento um pouquinho diferente. Isso pode acontecer mesmo a gente usando camisinha o tempo todo? Olha só, Taina, pode sim. Eventualmente, a relação sexual, o atrito, as mudanças de pH, né, da acidez na vagina por conta de um leve processo inflamatório que pode acontecer depois de uma relação sexual, tudo isso pode favorecer o crescimento de determinados tipos de micro-organismos, bactérias ou fungos que podem favorecer então o aparecimento de uma infecção vaginal e eventualmente essa infecção vaginal pode adentrar pela uretra e provocar aí um desconforto que parece que é o que você está sentindo. Às vezes um ardor na hora de ir ao banheiro, ou então um incômodo, um desconforto durante as relações sexuais, tudo isso pode sinalizar aí uma infecção vaginal ou até uma uretrite. O que eu recomendo é que você procure o seu ginecologista para que ele possa fazer a avaliação e eventualmente o tratamento.
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10: 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Uma boa tarde pra ti. Tá começando, tá vazando na rede, ao vivo pra toda a galera ligada na Atlântida, no interior do estado, pelas clássicas frequências da rádio da tua vida e com essa galera talentosa e cheia de energia que a partir de agora começa a apresentar esse programa. Uma horinha de música boa, pautas legais e a vibe da Atlântida, na força dos nossos amigos das lojas Regla, 40 lojas, 50 anos da maior multimarcas do estado. 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É aqui do coração do estado que eu apresento esse programa junto com essa galera talentosa, direto do coração do Rio Grande, da Avenida Maurício Sirotsky Sobrinho, número 25. É o estúdio da Atlântida em Santa Maria e daqui começo a chamar a galera talentosa espalhada por todo o interior do estado. Primeiro citando a presença dela que está direto da região norte do estado, está na rua Princesa Isabel, bairro Petrópolis, o estúdio da Atlântida em Passo Fundo, tem a operação de Júlia Ortiz, valeu demais, Júlia. E agora começo a apresentar a galera que vem pro microfone, direto da Serra Gaúcha, terceiro andar da esquina da comunicação, no estúdio de rádio mais lindo do sistema solar, Daniela Fante, boa tarde, Dani.
11: Oi, Fabi, boa tarde pra ti e toda a galera que nos acompanha pela interior do estado. Pra ficar mais lindo ainda, precisaria uma persiana nova, né, Fábio?
10: Vamos colocar na nossa lista de desejos. Alô, Carlos, alô, alô.
11: A gente tava falando aqui.
10: Vamos colocar na nossa lista de desejos.
11: Essa cerejinha, né, no bolo aqui do nosso estúdio. Mas vamos lá, tá lindo o dia, né? Uma quinta-feira maravilhosa por aqui. Bora com o nosso programinha.
10: Boa! Agora nós vamos direto para a região dos vales, para a rua Assis Brasil, centro de Santa Cruz do Sul. Lu Castro, boa tarde, Lu!
12: Muito boa tarde, galera, neste dia de sol maravilhoso para dar uma lagarteada, comer uma bergamota, né?
10: Boa.
12: Oh, é bem bom. E eu digo, eu também vou fazer os meus desejos. Eu acho que a gente até podia fazer um quadro dos desejos da galera da Atlântida.
10: Olha aí!
12: Né? Boa. Fica uma boa ideia.
10: Quer externar seu desejo também, Lucastro?
12: Eu queria ter, assim, uma esquina pra nós.
10: Ah, mas daí como é? Mas a esquina da comunicação já existe. Vai claro. Ficar como dever de casa. Qual seria o nome desta esquina, Lucastro?
12: Vamos pensar nisso.
10: Temos já uma esquina, temos um nome que será pensado e temos também a Travessa Hipólito José da Costa, direto de Pelotas, da cidade mais doce do Brasil, Marcinho Melo. Boa tarde, Marcinho.
13: Boa tarde, Fabiano Oliveira. Muito boa tarde, meninas. Boa tarde. É o seguinte, boa tarde pra você, ouvinte qualificado Atlântida. Quintou, então, na zona sul do estado, um pouquinho nublado, mas temperaturas mais agradáveis agora pela tarde, pela manhã, friaca louca, né? Ou seja, aquele terço do outono que começa a esfriar e a gente aqui para aquecer o coração da galera, meu camarada Fabiano Oliveira, vamos embora.
10: Vamos sim, tá naquela época do ano em que a galera sai de casa cheia de roupa e que quem fica no trabalho durante todo o dia, é o caso de alguns de nós aqui, tem do lado ali aquela pilha de roupas que vai tirando ao longo da manhã, início da tarde, mas que daqui a pouco começa a colocar de novo. Pra sair, pra ir pra casa, precisa também, porque o ventinho, principalmente, ele vem, ele chega, ele mostra que voltou. Então tem tudo isso. Agora, quem também voltou e quase 40 anos depois, exatamente 40 anos depois e tá no topo das paradas, é Thriller. Daniela Fante, fala pra gente mais sobre este fenômeno que é chamado Michael Jackson, Thriller, 40 anos depois do lançamento, tá de novo no topo das paradas, Dani?
11: Que legal, as pessoas vêm visitando, né, esse trabalho importantíssimo, né, do Michael Jackson, mais de 40 anos depois do lançamento. Thriller voltou ao topo das paradas mundiais. O álbum reassumiu o primeiro lugar no ranking de R&B e hip hop da Billboard e fez história mais uma vez. Além disso, Michael também conseguiu colocar outro disco, também super importante, Number Ones, na segunda posição, algo que nenhum outro artista tinha feito dessa forma nas paradas, né? Muito desse retorno aconteceu por causa da cinebiografia Michael, que trouxe de volta, né, o interesse do público nas músicas do cantor e levou uma nova geração a descobrir clássicos como Billie Jean, Beat It e Thriller. Confesso que ouvindo o Spotify nos últimos dias, eles têm me sugerido aí umas músicas do Michael Jackson pingadas, assim, entre uma e outra música de outros gêneros, né? Então, tá realmente, a galera tá revisitando esse grande álbum, muito em função do filme, que eu ainda não vi, mas tô louca pra ver. Alguém viu aí?
10: Eu ainda não.
13: Não consegui ver ainda, infelizmente.
12: Eu tô louca pra ver.
11: Também tô.
10: Olha aí.
11: E falando nisso, Fábio, eu acho que vale a gente falar aqui, quem é fã do Rei do Pop vai poder matar a saudade e relembrar as músicas com o tributo do Rodrigo Teaser, que já passou por várias cidades da nossa Atlântida, né?
10: Se não por todas as nossas praças, pela maioria.
11: A maioria.
10: E é um show muito legal, de um talento incrível do cara, de uma performance de palco, também de uma questão de som e luz ali, muito legal também, que ajuda a contar não só a trajetória musical, mas também da vida do Michael Jackson, né?
13: É verdade,
11: incrível. O talento do Rodrigo Teaser é realmente diferenciado. Ele vai estar em Caxias do Sul, então, amanhã à noite, no Teatro, às 8h30, mas em Caxias do Sul, ingressos já estão esgotados. Lá na Unid também, incrível, cheguei a me emocionar, assim, de ver o cara no palco, realmente vale a pena. Então, fica o recado pra galera de Passo Fundo, hein? O show vai acontecer sábado, no Gran Palácio Centro de Eventos, a partir das 9h, o show é cedinho. Ingressos ainda disponíveis pela Blue Ticket, então, quem é de Passo Fundo tem que ir nesse baita tributo ao Rei do Pop com o Rodrigo Teaser. Eu tenho, olha, tem o nosso aval, né, Fábio?
10: Tem
11: o nosso aval, porque a galera não vai se arrepender, que é muito, muito legal mesmo.
10: Muito legal e cheio de uma energia que a galera nem precisa conhecer muito do

0: só no tempo com relação à música, mas na história também, vai relembrar de muitas coisas legais.
1: E é tão obrigado. Bom. E
0: é tão bom
1: o Rodrigo Teaser, cara, que ele tem o aval. Coisa, estou eu retornando de Porto Alegre esta semana, botando na nossa co-irmã 102.3, queridos, né? E Denise Cruz tocou Thriller de Michael Jackson.
2: Maravilhoso.
0: Olha,
2: e
0: grande Denise Cruz.
2: Mas, gente, eu vou dizer uma coisa pra vocês, eu que trabalho, né, com a arte também, né? Não sei se a galera lembra disso, mas a gente vê muito o Michael Jackson sendo algo que todas as décadas tem alguma apresentação, alguma lembrança, seja em gincana, colégio, enfim, porque são ícones que marcaram muitas gerações artisticamente falando, né? Tanto Michael Jackson, Marilyn Monroe, Elvis Presley, que Sim. a gente sempre vê como personagens que ainda habitam muitos eventos, né? E eu, inclusive, ressalto, né, que tem o filho de um colega nosso de rádio, que é o Anthony, agora ele tá com 14 anos, mas desde os 7, 8 anos ele já dançava e ele sabe tudo, é incrível, o menino sabe tudo, todas as músicas, tudo que tu perguntar do Michael Jackson, ele sabe falar.
1: Que massa.
2: É uma coisa impressionante, então isso tu vê que às vezes também e não foi uma coisa que o Chris, por exemplo, o pai dele, trouxe à tona, né, foi algo que ele criou como fã e é maravilhoso, tanto que eles contaram que foram assistir o filme e é bem legal que isso, massa. Né, de ver as gerações ainda trazendo isso junto com os pais Sim. e tudo mais.
0: Uhum. 14 anos mesmo, se eu estiver enganado nas contas aqui, me corrijam, mas ele já nasceu depois da morte do Michael Jackson,
2: Sim.
0: certo?
2: Sim. Exatamente.
0: Então, é alguém que conheceu a obra, não conheceu ainda em vida o artista, conheceu a obra do artista, que é essa sim, ela é pra vida toda, né? Essa não tem idade e essa é eterna mesmo. Um dos grandes nomes da música pop mundial. Muito obrigado, Daniela Fante. Agora, Marcinho Melo, o Grammy 2027 já tem data e muda de transmissão. Conta essa história pra gente aí, Marcinho.
1: Vamos falar de Grammy 2027, meu camarada. A Academia do Grammy já divulgou aí as datas da edição de 2027 e a corrida pela maior premiação da música oficialmente começou. Atenção, hein? A cerimônia acontece no dia 7 de fevereiro de 2027 em Los Angeles, enquanto os indicados serão anunciados em 16 de novembro deste ano. A edição também marca uma novidade importante pela primeira vez em décadas. A transmissão vai sair da CBS e passar para a ABC. CBI, CBS ou para ABC, enfim, é tudo letra aí do nosso vocabulário, né? Além de chegar ao Disney Plus.
2: Muito bom!
0: É que nesse caso, mais do que letras do nosso vocabulário, elas são emissoras de TV.
1: Tem esse detalhe também, ok? Enfim, cara, boa, Marcinho, CBS, muito bom, ABC. Muito bom. Né? Enfim, cara, é tudo só a mesma coisa. Além de chegar ao Disney Plus, que já é FTI, já é
0: melhor, diferente. Tudo a mesma coisa, fica melhor,
1: né? Hulu nos Estados Unidos, no caso, né? Claro que os fãs já começaram as apostas sobre quem vai dominar as indicações. Nomes como Taylor Swift, Beyoncé, Billie Eilish, Bad Bunny, Kendrick Lamar aparecem entre os mais comentados nas redes, principalmente pelos lançamentos recentes e pelo impacto gigantesco nas plataformas de streaming. Enfim, né? Isso que tá valendo muito hoje, né? O performance no streaming, onde é que tu tá bombando demais, enfim. Mas está aí o Grammy 2027, galera. Pergunto para os meus camaradas aqui de mesa. Vocês têm alguma indicação ou vocês apostam num desses aí?
2: Cara, eu acho que Bad Bunny é um que com certeza vai estar a indicação e talvez leve alguma coisa, porque inclusive o show dele é um show à parte, né? Ele faz um espetáculo, não é só a questão musical.
1: Boa.
3: É, a Beyoncé aí, ela não lançou nada. Vamos ver agora se vai vir o Act.
1: Não lançou nada.
3: Ela não lançou ainda, né, o seu trabalho. Então, ela pra poder se encaixar no Grammy desse ano, ela teria que lançar alguma coisa nova, né? O meu favorito, sempre aqui eu falo isso, eu figurei repetida, é Tila, né?
1: É Tila.
2: Da Dani.
1: O ruivo de Dani.
3: Lançou um álbum maravilhoso, eu espero que esteja nas indicações, senão eu vou ficar muito chateada. É claro que ele já tem alguns Grammys, mas merece mais alguns na sua estante, na sua prateleira.
0: Tem alguns nomes, que eu gostaria de ver ali.
1: Atenção.
0: Que seriam do Bruno Mars. Bruno Mars é um cara que ele ganhou, eu não sei se aqui eu tô falando muito em função do

0: do carinho que nós brasileiros adquirimos pelo Bruno, é ou se de fato ele tem essa chance. Talentoso, obviamente é, mas a gente tá falando do Grêmio, né, galera? Então, a gente sabe que tem outras características que levam às indicações também, outras credenciais. E também um nome que me parece pode correr por fora é Rosalía.
1: Ah, verdade.
0: Que pode ser um nome presente ali nessa lista também. Então, nós veremos e acompanhamos. Também atualizamos a galera aqui no Tá Vazando na Rede.
2: Muito bom.
0: Durante a programação da Atlântida também. Agora, quero falar pra vocês, que pra vocês que já conhecem a cidade, sabem muito bem disso.
2: Boa.
0: 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Vamos tocar música também, vamos, galera?
1: Bora!
0: Vamos tocar, agora vamos fazer o seguinte, vamos fazer uma indicação de cada uma, de cada um do trio aqui agora. Daniela Fante.
3: Vamos de Vintage Culture, que vai estar na Green Valley Gramado.
0: Olha aí, já está escalado.
1: Então pode ser uma Sabrina Carpenter.
0: Também, fechou. Quem mais, Marcinho Melo?
4: Vai, Marcinho. Quem? Depois dessas indicações, meu Deus do céu. O Armandinho a Ilha?
1: Ah, Armandinho, boa. Armandinho é boa.
0: Então, Armandinho, Vintage e Sabrina Carpenter rolando na sequência aqui na tarde da Atlântida. Bora!

Agora, Rádio das Nossas Vidas, está na hora do Almanac, é hora de curtirmos este dia, esta semana na história. Quem teve a tarefa de descer aos porões da Atlântida, abrir todos os nossos baús para contar a história ou

0: conseguiu aí trazer algumas boas histórias e fatos muito importantes, talvez, para algumas pessoas, né? Há 85 anos, em 1941, os irmãos Dick McDonald e Mac McDonald inauguraram o primeiro McDonald's, mudando a indústria da alimentação no mundo. Quem não conhece, né, esta marca e não faz, às vezes, seus lanches aí?
1: A 48... Posso dar uma dica de filme aqui? Tem um filme chamado Fome de Poder.
0: É sensacional.
1: É encorajador, é inspirador, é pra uma galera que tá afim de. É duro em alguns momentos também, mas pra uma galera que tá afim de empreender, fala sobre liderança também. É bem bacana. Se você ainda não assistiu, assista Fome de Poder.
0: É bem a realidade, né? De quem empreende, é bem isso.
1: É verdade.
0: E olha só, há 48 anos, não tanto assim longe, né? Em 1978, o filme Greasy, com John Travolta e Olivia Newton-John, vira fenômeno e marca a cultura pop. Olha aí, ó, quem vocês já assistiram esse filme,
2: sim,
0: né?
2: Acho que eu assisti muito.
1: Esse é
2: tempo.
1: um clássico.
3: Um campeão
0: quem
3: da
0: nunca?
3: Sessão da tarde.
0: É. E há 43 anos, em 1983, ela, Xuxa, estreia como apresentadora infantil na TV Manchete e inicia uma das carreiras mais populares da televisão brasileira. Olha aí, ó.
1: Quase 43 anos a estreia da Xuxa na TV, anos. Hein? Que trajetória da Xuxa.
3: Nossa.
1: Cara, algum tempo ela já está mais off, digamos assim, não aparece com tanta frequência.
2: É que ela estourou muito rápido, né?
1: Exatamente.
2: Ela estourou muito rápido.
1: E com um fenômeno que naquela época ali era o que são hoje os grandes programas da TV. Eu diria que hoje daria pra se comparar como são os realities, por exemplo. Porque era algo que não existia, que rapidamente se tornou um boom na TV brasileira, quando nós não tínhamos concorrência com outras plataformas.
2: Isso.
1: E a TV era quem oferecia esse entretenimento, e ela era um dos grandes nomes que a gente assistia ali, né? Tanto que ela sai da Manchete, passa por outras emissoras até chegar à Globo, que daí sim se consolida durante muito tempo na Rede Globo também.
0: Eu assisti a TV Manchete quando eu era criança. Ai, meu Deus, acho que
1: claro, eu
0: entreguei minha idade.
1: Changemans.
0: Changemans.
1: Jiraiya, Jaspion, claro. Gente, tem uma galera que tá dizendo que sim também.
3: Exato. Eu me lembro ainda um pouco antes do Balão Mágico.
1: Jiraiya.
0: Balão Mágico,
3: que fazia essa vibe aí de fazer programa infantil, né? O programa infantil era o Balão Mágico, as crianças. Aí depois veio aí a Xuxa, né, pra substituir, né? E aí eu fiquei revoltado, porque eu era apaixonado pela Simone.
0: Ô, Dani, tu nunca teve o sonho de ser Paquita?
2: Com certeza. As botas brancas, aquele chapelão. Nossa senhora. Era tudo que eu queria.
1: Nos anos 90, vocês lembram de ver na TV o Onde Está o Wally? Nos anos 90?
0: Cara.
3: Onde está o Wally?
0: Eu lembro do livro e tudo, do desenho.
1: Mas tinha na TV que por vezes aparecia como se fosse um comercial de TV, ficava 30 segundos e a galera tinha que chegar ali na TV e achar onde estava o Wally.
3: Capaz,
1: também.
3: Velho. Não lembro dessa aí.
2: Com a imagem parada?
1: Com a imagem parada na TV.
0: Sério, cara?
1: Exatamente.
0: Que nem lembro.
1: Por isso que eu trouxe agora. E, pô, imagina isso na TV hoje, algo estático durante 30 segundos na TV.
0: Será que as crianças de hoje iam dar bola pra isso?
1: Aí tem
0: uma pergunta,
1: né? Iam tentar aumentar aqui, ó, na tela, mas não ia dar, né?
3: Aham.
2: Eu acho que hoje em dia eu não teria mais paciência. Esses dias eu comprei uns

0: copo, aí ele tenta uma vez, tenta outra vez, aí ele joga o copo longe, assim, porque ele se irrita aí, né? Não tenho mais paciência.
1: Tudo
0: assim.
1: Bem. E olha, não muito longe, há 10 anos, em 2016, o jogo Pokémon GO vira febre mundial e leva milhões de pessoas às ruas.
2: Olha, eu vou dizer que eu conheço gente que não tá muito longe da gente aqui, que andava de táxi pelas ruas aí.
3: Meu Deus.
1: Meu Deus. Não, eu joguei, mas não fui tão longe assim.
2: Tinha, sim, tinha gente aí. Não.
0: E 10 anos depois, os caras estão usando, a gente falou sobre isso aqui, Aaron, pra fazer um robozinho de entrega pra aprimorar as imagens. Em resumo, é isso, né? E aprimorando um banco de imagens pra,
3: caramba,
0: pra usufruir, né? Da, as pessoas trabalhar. Quem utilizou, brincou de Pokémon GO, trabalhou pra esses caras. Agora eles estão usando.
2: Que baita, Daniela Fante, tu lançou um baita nome de alguma coisa, tipo uma cabana, imagina aonde, como é que é? Onde o GPS não alcança. Imagina uma cabana no meio do mato, assim, o nome da cabana, onde o GPS não alcança. Pô, que baita nome, Daniela Fante.
3: É o próximo Evil Dead, né, cara? É o próximo Evil Dead, é o próximo.
2: Sensacional. Porque cada vez tá mais difícil encontrar um lugar onde o GPS não alcança.
3: Pois é.
2: Então, ele será uma raridade também, esta cabana, se um dia for lançada. E
0: só
2: queremos 10%. Exatamente, queremos 10% aqui no Tá Vazando na Rede.
3: Muito bom.
2: Boa, muito obrigado, Lu Castro. Vamos para o show do intervalo. Bora, galera. 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Vamos pro show do intervalo e já
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0: 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De volta para mais um bloco de Tá Vazando na Rede. Quero mandar um abraço para a comitiva de Mata, que esteve aqui no estúdio da Atlântida.
1: Olha
0: Mata,
1: aí.
0: Uma importante cidade aqui da região central do estado. É a cidade da madeira que virou pedra.
1: É isso
0: aí. Tem história em Mata, que é muito legal. Parte de uma história muito bonita da cidade, da região. Então eu recebi uma comitiva agora aqui, mandar um abraço para toda a galera de Mata, para a comitiva que esteve aqui e, é claro, para toda a nossa audiência curtindo a Atlântida, também em Mata pelos 94.3. Começamos o segundo bloco, Marcinho, falando sobre o Cristiano Ronaldo, que deveria conhecer Mata, porque é uma cidade maravilhosa, mas que antes disso ele virou sócio de uma empresa dona de TV brasileira. Eu fico imaginando que as aberturas de programa nessa TV agora já tem um personagem principal, Marcinho.
1: Sensacional. Bom, antes de falar, eu quero fazer uma referência, uma reverência à Mata. Estive lá por duas vezes em saídas de campo, na antigo curso de biologia, enfim, para fazer justamente estudos destas árvores petrificadas, que na verdade são árvores fossilizadas, né? Troncos de árvores, afloramentos fossilíferos de árvores aí em Mata. Tem casas lá que são feitas desse tipo de material. Isso é muito legal. As pessoas vivem em casas construídas assim, de muito tempo atrás. Enfim, museus e tudo mais. Uma cidade muito legal de ser visitada aí, histórica, enfim, né, cara? Um forte abraço pra você que é de Mata, ok? Muito bom. Agora, Cristiano Ronaldo, agora para tudo, porque vamos falar dele. É, meus camaradas. Ah, podia comprar um iate? Podia. Sei lá, comprar uma nova mansão.
0: Um X e um refri? Podia, mas
1: podia comprar uma TV. Uma costelinha inteira para duas pessoas e comer ela inteira? Podia.
0: Podia.
1: Tomar quatro copos de Coca-Cola? Não, enfim, tudo bem. Deixa
0: dois
1: assim.
0: Litros, né? Podia também.
1: Podia também, mas ele resolveu comprar uma TV, meu camarada. Cristiano Ronaldo entrou de vez no mundo do streaming. O jogador virou sócio e acionista da Live Mode, empresa brasileira responsável pela Cazé TV. Parceria marca a expansão internacional aí da companhia, começando por Portugal, meus camaradas. Parceria também importante para o Brasil, porque mostra a força que o mercado brasileiro de streaming esportivo ganhou nos últimos anos. O interesse de Cristiano Ronaldo coloca a Cazé TV e a Live Mode em destaque no cenário internacional e reforça o Brasil como referência em transmissões digitais, entretenimento e produção de conteúdo esportivo para o mundo todo. Cazé TV, que é, né, cara, é uma, como é que eu posso dizer, uma ascendente, né? É uma ascendente, né? Até hoje, né, cara? Ou seja, pegando todos os públicos, além de tudo isso, pegando também a questão aí de transmissão, né? Sendo campeão aí de transmissão, enfim,

0: São de campeonatos, de, enfim, de jogos, né? Importantes, esportivos e tudo mais. Os caras estão... E com essa linguagem diferenciada também, né? Eles vieram com essa vibe de uma linguagem diferenciada pra poder tratar de tudo isso, né?
1: Imagina tu começar fazendo react no teu quarto, na sala, sei lá, na tua casa. É. E aí com 30 anos o Cristiano Ronaldo vira teu sócio.
0: Mais ou menos isso.
1: Né? Acredite nos seus sonhos, né? Só isso que tem que falar. Acredite.
2: Literalmente.
3: Incrível. E mais do que isso, chegamos no momento em que o Cazé é tão famoso no Brasil, pelo menos, quanto o Cristiano Ronaldo, né?
1: Uhum.
3: Ah, é. Vamos combinar, né? Vamos então, combinar. Pô, é... E de fato ali o Cazé, ele tem uma pegada que eu por vezes olho pra ele vendo aquilo tão genuíno, parece que ele não quis fazer tudo isso, tipo, não, não é eu vou fazer tudo
0: não.
3: Isso, era um cara que queria se divertir e fez um império logo em seguida, né, cara? Então isso é mais genuíno ainda, e é claro que depois outros streamings, a GE TV veio também numa mesma pegada e também alcança hoje um público, uma estrutura que é Globo, que tá aí também se posiciona de uma maneira ainda mais diferente.
0: Aham.
3: Mas o que o Cazé, o caminho que o Cazé abriu ali com a Cazé TV é realmente bem diferente, né?
0: Não, tu falou.
1: Super. E Cristiano Ronaldo agora pra Copa, vamos ver, né, se ele se encontra. Eu tava vendo uma matéria das possibilidades dele jogar contra o Messi.
0: Ó. Oh.
1: Que eles nunca se cruzaram, se enfrentaram.
3: Por seleções.
0: Portugal, exatamente. Contra a Argentina, por exemplo.
1: Isso. Exatamente.
3: Já se enfrentaram muito Real Madrid e Barcelona, muitas vezes.
1: Futebol espanhol, né?
3: Exato, mas de fato, né, Argentina e Portugal, duas seleções que sem dúvida são candidatas ao título. Imagina se eles chegam a se enfrentar numa final. Eu não sei nem se tem essa possibilidade, observando os grupos, mas seria maravilhoso. Ou melhor, não seria, porque teria que ter o Brasil nessa final, na verdade.
0: Não seria. Deixa eu corrigir.
1: Nas quartas.
3: Isso.
0: Não seria.

0: Portugal ir longe nessa Copa. Digo pra vocês, anotem o que eu estou dizendo.
1: Do Cristiano Ronaldo.
0: É, provavelmente é o. Bom, do Cristiano Ronaldo não se duvida nada.
2: Mas o Cristiano Ronaldo é um cara meio obscuro, assim, no sentido de tipo assim, cara, o que, que ele come? Do que ele vive?
0: Né? Do ex-Cruzeiro, agora Fluminense, tem 45 anos, né? O Cristiano Ronaldo tá com 41, não me falha a memória.
2: É, isso aí.
0: Então, daqui a pouco, com o cuidado que ele tem, com a dedicação que ele tem.
2: Só fatia de queijo? Né? Ah, café preto.
0: Diga-se de passagem, mamãozinho. A dieta do café de manhã de Marcinho Melo. Parabéns, Marcinho. Que disciplina.
1: Sem querer ser fofoqueira, Fábio, mas ele andou falando aí que tu comeu mais que ele no café da manhã.
0: Uhum. Não, no café da manhã eu não comi mais que tu, Marcinho, porque no café da manhã eu não conseguia comer nada. Eu tomei dois copos
1: Foi na janta.
2: Ele só dizia, vou buscar mais um suquinho detox.
0: Foram aventuras gastronômicas importantes na capital gaúcha.
2: Exatamente.
0: Ainda foram uma maravilha. Muito obrigado, turma. Vamos tocar um som.
2: Som
0: que a gente vai tocar aqui agora. E agora quem vai escolher é Júlia Ortiz. Júlia, que música Júlia nós Ortiz. Vamos ouvir, Júlia Ortiz? Que música nós vamos curtir? Júlia Ortiz. Nossa dificuldade aqui vai ser entender o que a Júlia vai falar lá. Vamos ver. Ah, ela vai escrever,
1: Ela é esperta, eu ia dizer.
0: Júlia Ortiz. Imagine Dragons. Escolha de Júlia Ortiz. No segundo bloco de Tá Vazando na Rede. Já a gente volta com Mandando Bem. Bora! Ué.

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0: E aí, Dani?
1: Fábio, hoje a gente vai falar de uns alunos que transformaram o intervalo em uma roda de pagode na escola. Olha só que legal, o intervalo das aulas virou palco de pagode em uma sala de aula de Erechim. E a ideia dos estudantes acabou chegando até o Tiaguinho, que não é o nosso Tiaguinho, né? É o Tiaguinho com TH. O pagodeiro, os alunos Tiaguinho começaram a organizar rodas de...
2: É, o Thiaguinho, os dois são careca, né? Eu ia dizer pelo
3: Gorbose,
2: né? Não dá.
1: É, se bem que o Thiaguinho pagodeiro agora ele tá com dreads, né? Tá com
2: tranças. Tá, então tá, o que tá tem cabeludo. Cabelo?
1: Bom, os alunos começaram a organizar então essas rodas de pagode nos recreios, reunindo instrumentos, música e muita animação pelos corredores. Os vídeos viralizaram nas redes sociais e chamaram a atenção, né, do cantor. Mais do que uma brincadeira, a iniciativa virou um momento de integração entre os estudantes e mostrou como a música pode aproximar as pessoas no dia a dia, em meio a tantas distrações digitais, né? O que mais chamou a atenção foi justamente isso, ver os jovens criando conexões reais através da arte, da convivência e da música ao vivo, ao invés de todo mundo, cada um ficar no seu celular, né? Eles criaram esse momento aí divertido de roda de pagode. Que legal, né? Que a escola também permite

0: Gaúcho e toda a nossa galera talentosa da Atlântida no norte do estado, Daniela Fante.
1: Eu tô lá no arroba Daniela Fante no Instagram, aproveita e segue arroba Atlântida Serra, meu parceiro, arroba Fala Tiaguinho. Beijo, gente, a gente se encontra amanhã, tchau.
2: Vamos lá, me segue, arroba Marcio Rádio, segue o arroba Atlântida ZS, tamo junto, meus camaradas, amanhã de volta com tudo isso e muito mais. 10 beijos, valeu.
3: É isso aí, galera, já me segue também lá no Instagram, arroba lubecastro, segue arroba Atlântida dos Vales. Amanhã eu não volto, Nairo estará por aqui, né, mas quem sabe semana que vem a gente se fala. Um beijo pra todo mundo.
2: Posso mandar um recadinho rapidinho?
0: Por favor.
2: Meu Deus do céu, já estava esquecendo de mandar esse recado pra galera. Atenção, galera, porque eles estão chegando em Pelotas, os geriátricos. Exatamente, é hoje, ok? Hoje no Teatro Guarani, os geriátricos. É uma realização no Morfine, uma promoção exclusivaça da Atlântida. Estarei por lá apresentando esse show, curtindo esse show. Vai estar demais, ok? Um forte abraço agora sim. Tchau, até amanhã.
0: Valeu demais, geriátricos, amanhã em Santa Maria, no Parque Hotel Morotim, também com promoção exclusiva da Atlântida. É a minha vez de estar por lá apresentando os caras nesse que é um show, um espetáculo que apresenta música, humor, nostalgia e que leva a galera realmente a curtir bons momentos. Quero deixar o arroba Atlântida SM pra galera seguir, tá rolando lá um conteúdo que mostra a galera da Atlântida já se preparando pra Copa do Mundo, já preparando pra curtir aí os Jogos do Brasil, numa parceria muito legal que tá rolando por aqui e também te convidar a seguir o arroba Diz Aí Fabiano e toda essa galera talentosa que se encontra amanhã, 3 da tarde, aqui no Tá Vazando na Rede. Agora faltando 10 segundos para as 4 horas da tarde, tá chegando por
2: atenção,
0: aí,
2: hein?
0: O Tá Vazando, mas antes tem o show do intervalo com marcas, produtos, serviços muito legais e que fazem a diferença na sua vida. Valeu demais, galera. Tchau, tchau.
1: Beijo.
2: Valeu, tchau.
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3: 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Muito boa tarde a toda audiência qualificadíssima na Atlântida. Quinta-feira, 14 de maio. Começando, então, o Tá Vazando. Zona maio, sol aparecendo e aquele clima gostosinho, daquele friozinho com calorzinho. Enfim, meus camaradas, vamos se proteger para evitar aquele gripão. É isso mesmo, fica a dica, tome a vacina. É, vamos embora, galera, porque aqui a gente começa assim.
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3: Bora com a música da semana e ele, Vitor Clay, na parceria de Joyce Alane. Abalo psicológico é o som. Vamos começar a tarde da

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1: Vambora, que eu tô fazendo dobrado, duas da tua banda favorita, quem? BTS, duas vezes, começando com a clássica Dynamite, na sequência Swam, pra gente fechar o nosso Tá Vazando Zona Sul. Hoje tem Os Geriátricos no Teatro Guarani, abertura dos portões às 20 horas, e às 21 os caras entram no palco, é isso mesmo, guichê live, guichelive.com.br, vai lá e garante.

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BTS, duas vezes no nosso Tá Vazando Dobrado. Swim é o nome do som. Também por aqui, Dynamite, a clássica. Por aqui, também Maroon 5 com Animals. J Quest acendo farol. Ainda Tyler Water. Nath Roots, Nath Congo ao vivo, Charlie Brown Jr. ainda, Summer Back to Friends. Assim a gente fecha o nosso Tá Vazando Zona Sul. A gente vai para um breve show no intervalo. Na sequência eu tô de volta com o nosso, meu, seu e o nosso Vibe Sunshine. Breve show no intervalo. Na

0: pública nos Estados Unidos e no mundo todo. Uma série de pesquisas mostram pra gente que mesmo antes da pandemia, quase a metade dos adultos norte-americanos, por exemplo, já se queixava de solidão. E hoje a gente tem estudos que relacionam a solidão com uma série de riscos, não só para nossa saúde mental, como para nossa saúde física. Maior risco de depressão, maior risco de doenças cardíacas, de AVC, né, que são os derrames, maior risco de demência em idosos e, de uma maneira geral, até o maior risco de morte precoce. Então é importante que a gente entenda a solidão como um forte impacto para a nossa saúde e que a gente busque alternativas para se sentir menos só. Eu sei que você é uma pessoa tímida, reservada, mas é importante fazer algumas conexões, não precisam ser muitas conexões, mas que essas conexões sejam significativas. E tentar recuperar a distância dos seus amigos que ficaram na outra cidade de alguma forma, videochamadas, eventuais viagens, você visitar eles, eles te visitam. Isso seria muito importante para que você rompa esse ciclo de solidão. E é sempre bom lembrar que uma terapia pode te ajudar a acelerar esses processos.
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11: 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Boa tarde.
12: Boa tarde, vamos nessa com o nosso Quase Nada aqui na programação da Atlântida. Faltando 11 minutos para 6 horas da tarde. 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Boa tarde.
13: Boa tarde. Eu gostei que veio um Cortella Zero Carbo.
12: É, Zero Carbo.
13: Rafinha, a pauta de hoje é o que não fazer numa entrevista de emprego.
12: Ah, muito bom, hein? O telefone é o 51-26-494-3. Vamos lá, Natan. Preciso da tua ajuda hoje.
13: Vamos lá,
12: vamos
13: lá.
12: Tarde.
13: Boa tarde.
14: Boa tarde.
13: Quem tá falando?
14: Iago Camargo.
13: Fala, Iago. Tu liga de onde?
14: Meio de Santa Maria, cara. Sou da tal do Alegrete e moro em Santa Maria.
13: Ô, garoto. O que tu faz da vida, meu bruxo?
14: Cara, sou técnico agrícola, cara. Trabalho com lavoura.
12: Que legal, hein? Específico.
13: Legal.
12: E se tu for contratar alguém, né, Natan? Acho que essa é a
13: pauta. Se for contratar alguém, o que a pessoa não tem que fazer na entrevista de emprego?
14: Não fazer cagada, né?
13: Mas vamos lá, seja mais específico. Alguma coisa que a pessoa faz já não te pega?
14: Tipo, dizer que faz tudo e chegava pra nada.
13: Certo.
14: Tem muita pessoa que me manda assim: ah, você faz isso, fazer aquilo, faz isso, faz aquilo.
13: E não
14: chega
13: faz nada.
12: Tem que ser mais honesto. Eu acho que o cara até pode dar uma curva, né? Não, mas eu aprendo e tal. Agora dizer que vai, eu resolvo tudo, não, chega lá, não resolve. Isso aí.
14: Eu não sei isso, mas eu posso aprender, aí tudo bem, né?
12: Tá certo. Ô, meu amigão, tu quer mandar um abraço pra alguém?
14: Um abraço pra minha mulher, pra minha nenê que temos aqui no carro, e um abraço pro mestre, viu, Rafinha?
15: Mestre, tá aqui? Como é que é o nome da gafanhota?
13: Mas tá gripado, hein?
14: É a Lara e a Dona Pamela.
15: É a Lara e a Pamela?
14: Isso.
15: Ah, que maravilha! Diz pro papai te emprestar o trator, o gafanhoto, e dá uma banda na lavoura. Um beijo pra essa família maravilhosa. O mestre tá ótimo.
13: O anão. Ah, o anão.
15: O anão tá entupido. Ah, ele gosta de ficar na frente do fogo, fazer as cagadas, se enxuga de vinho, depois passa mal.
12: É o mestre traíra.
13: Entregando.
12: Mestre traíra. Oi, quem tá na linha? Boa tarde.
16: Oi,
12: quem fala?
16: O Vicente de Porto Alegre.
12: Ah, é o Vicente de Porto Alegre, isto?
16: Isso.
12: Opa!
13: Que idade tem, Vicente? Oi? Alô? Oi.
12: Qual a tua idade, mano? 11 anos. Anos. Vicente, acho que tá ligando escondido.
13: É, pois é.
12: Tá ligando escondido, Vicente?
13: Te proíbem de ligar rádio?
14: Não, eu tô aqui ouvindo.
12: Ah, tá aí, tá. O pai tá junto.
13: Ô, Vicente, tu nunca deve ter ido pra uma entrevista de emprego, imagina.
12: Espero que não, né, Natal? Aos 11 anos, né?
13: Mas daqui a pouco ele é proativo, né? Mas o que que tu acha que a pessoa não deve fazer numa entrevista de emprego?
12: Agora, pra eu te pergunto, você pergunta. É, falhou um pouco a ligação. Tu tá no Viva Voz, Vicente?
16: Tô.
12: Então bota o telefonezinho de repente no ouvido ali pra poder falar e a gente ouvir melhor ali, tira do vivo a voz. Só pra ouvir o que tu falou. Agora melhorou. O que que tu tinha comentado?
16: Poxa, eu nunca fui
15: pra
16: uma entrevista de emprego, quero uma dica do mestre.
15: Ai, que Vicente, é muito esperto. Primeiro, jamais faça uma entrevista fedendo a asa.
13: Verdade.
15: Isso mostra que você não tem cuidado com as suas roupas e nem com o seu cheiro ruim. Número 2, trate com muita educação quem está entrevistando você. Número 3, por favor, escove os dentes, jamais. Vá numa entrevista com os dentes sujos. E número 4, se o entrevistador encher o saco, manda ele a merda.
13: Não, aí não, mestre.
15: Dá com certeza.
13: Não vai conseguir o trabalho. Aí não dá.
12: Não, o mestre não tá não bem. Dá, beijo, Vicente. Obrigado, a ligação tava ruim, mas a gente conseguiu falar contigo. Dá um abraço no pai aí que deve ter te ajudado. Acho que estava no carro.
13: Isso, deu o pai aí... que ia participar ali, eu vi também. Isso. Estava no Vavós.
12: Muito bom. Oi, quem tá na linha?
14: Alô. É o Everton de Porto Alegre.
13: Fala, Everton, faz o que da vida?
14: Cara, tô motorista de Uber, cara. Mas assim, ó, hoje eu tô ligando especialmente porque ontem meu filho não conseguiu participar da pauta do dia que era do shopping.
12: Ah, tá. Maravilha. E teu filho tá contigo?
14: Tá aqui no Me Dá Um Oi, filho.
16: Oi.
12: Oi. Qual o teu nome?
16: Heitor.
12: Heitor, qual era a pauta, Natan?
13: E ele quer responder a pergunta de ontem? O que ele mais gosta de fazer no shopping?
14: Isso!
13: Responde pra nós, então.
16: Eu gosto muito de brincar no shopping.
14: Ah, eu gosto dos brinquedinhos, aqueles carrinhos eletrônicos, aqueles que...
12: Legal. E tu fala de Porto Alegre, então, mano?
14: Isso, de
12: Porto então, Alegre, cara. Direto ali pro Iguatemi agora, fazer a alegria do Heitor, que tem os carrinhos lá, né? Não,
13: ontem eu e o Gomes aqui... Criamos a gente intimou os pais a levar as crianças no shopping para cumprir o desejo.
12: Tá aí, ó. Feitoria.
14: Não, mas vamos levar ele domingo, a gente vai levar ele lá.
12: Boa.
13: E tu,
12: boa.
13: Meu querido? Responde a pauta de hoje.
14: A pauta de hoje, cara, é exatamente o que o mestre falou, vai ali, jogou certinho, é aquilo ali, não ir fedendo, escovar os dentes, tratar bem as pessoas, sim. Não, a vaga é garantida.
13: Não, a tua é mestre, né?
12: É, não adianta. O mestre, ele tem a sabedoria dos ancestrais, né? Vocês querem mandar beijo e abraço pra alguém aí?
14: Um beijo pra mamãe. Como é que é o nome da mamãe?
16: Pamela. E beijo pro meu primo. E beijo pro Pedro.
12: Ah, show de bola, mano. Obrigado aí, valeu família. Sempre muito legal falar com a criançada. 5 minutos para 6. 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Oi, quem tá na linha?
7: Oiê, Natália.
12: Oi, Natália, liga de onde?
7: Eu ligo de Canoas.
13: Canoas, quanto que é da vida?
7: Eu tô com o Bernardo no carro.
12: Tá.
7: E o Bernardo, ele tá desde a semana passada, na sexta-feira, que a pauta foi sobre imitação, tentando ligar, e ele queria muito fazer
12: a imitação dele. Ele então pode... vamos lá, bota lá. O B aí, qual é a imitação que o B quer fazer?
16: Pular o bairro e comer
12: bastante
16: chocolate.
12: Ai, imitou o mestre. Olha aí. Bem demais, Bernardo.
15: Comer chocolate, que delícia. O Bernardo é inteligente. Mamãe vai passar agora no mercado comprar uma caixa de amor carioca. Isso. Que delícia, Bernardo.
12: Legal, Bê. E a Natália, responde a pauta pra nós, Natália.
13: O que tu acha que não tem que fazer?
7: Eu acho que o escovar o dente...

0: mais importante de tudo.
1: Eu tô contigo, Natália, não dá, né? Tu vai lá fazer uma entrevista de emprego, tu já chega os atletas ali na frente sem o banho, não dá, né? Acho que caiu a Natália aqui, mas enfim, ouvimos a Natália e o B, né?
2: Isso, isso.
1: E o Bernardo. Beijo, B, obrigado pela imitação, mandou bem, imitou o mestre. Tudo bom, 6:03, o telefone do Quase Nada é o 51-26-494.3. Liga pra nós e participa da pauta o que não se deve fazer numa entrevista de emprego. Alô?
3: Alô?
1: Fala, mestre, quem fala?
3: Aqui é o Eduardo de Santa Maria, tudo bem?
1: Tudo bem, mano.
2: Tudo bem,
1: véio.
2: Eduardo, faz o que da vida?
3: Opa, eu sou supervisor.
1: Opa, tudo bom,
2: mas supervisiona o quê?
3: Ah, eu trabalho numa empresa que a gente faz reciclagem de material de defensivo agrícola.
2: Boa. Ah, entendi, entendi. E o que que tu acha que a pessoa não deve fazer na entrevista de emprego?
3: Nossa, são tantas coisas, tipo, não falar gírias, ir bem afeiçoado, limpo, né?
1: É.
3: E ser bem educado.
1: Ah, tá certo. O lance da gíria também é uma boa, né? Assim,
2: não ir de bermuda.
3: Quanto menos gíria, melhor, né? Então,
1: tá certo.
3: E ser transparente, né? Falar o que sabe, que não sabe. O que não sabe, tu aprende.
1: Exatamente.
3: Não pode mentir, porque futuramente aí tu, né?
1: Vai entregar rapadura com o tempo aí. Quer mandar abraço pra alguém, meu querido?
3: Eu queria mandar um beijão pro meu filho que mora em Alegrete, o Murilo.
1: Tá.
3: Eu queria que o mestre mandasse um abraço pra ele, porque ele é fãzaço do mestre.
4: Meu Deus do céu, Murilo, gafanhoto, que idade tem esse gafanhoto? Quantos anos tem o Murilo?
3: Murilo vai fazer 12 agora.
2: Ficou na dúvida.
4: Diz pro Murilo segurar o banho demorado, né, Murilo? Se não, dá calinho na mão, gafanhoto!
1: Não, o mestre é louco.
4: Beijo,
3: mestre
4: Murilo.
3: É louco.
1: Obrigado, meu amigo. Show de bola.
3: Valeu, gurizada. Um abraço pra vocês.
1: Valeu, show de bola, mano.
2: Mestre, é claro que é economizar água, né? O planeta.
1: Claro, isso, claro. E a questão do ficar com um galinho na mão, acredito que o mestre tenha falado ali pra tomar um banho rápido.
2: Sim.
1: Então fica se esfregando. Pô,
2: daí tu tá muito embaixo d'água. Começa a enrugar a mão.
1: Até pensando no meio ambiente, né? O desperdício de água.
2: Isso, de água, energia elétrica agora. Perfeito. No inverno. Mestre é mestre, né?
1: É mestre. Oi, quem tá na linha? Alô? Alô, quem está conosco?
5: Oi, a Lívia de Liverpool.
1: Pô, a Lívia tá sempre nos ouvindo na Inglaterra. Que legal, que legal.
2: Olívia, o que que a pessoa não deve fazer numa entrevista de emprego?
5: Falar mal do seu chefe anterior.
2: Falar mal do chefe anterior.
1: É uma boa.
2: Verdade.
1: Aí tu já mostra mais ou menos. Ah, não sei que tenha sido um grande problema, né? Mas
2: um negócio realmente
1: não é legal.
5: Sim, mas eu acho que não é legal, porque aí o cara vai falar, pô, você tá falando mal dos outros, eu tô falando bem.
2: Verdade. Meu chefe me deu um soco, mas ele pensa, será que não foi com razão?
1: Ô, Olivia, quer mandar beijo e abraço pra alguém?
5: Pro mestre.
4: Obrigado, gafanhoto,
2: uma ótima. Abraço, mestre.
4: Mestre é adorado por todos, menos os colegas dele do Pretinho.
2: É verdade, né? Todo mundo gosta do mestre.
1: 6:00 PM, a gente já volta com o Pretinho Básico. Amanhã tem mais Quase Nada.
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11: Olá, muito bom fim de tarde, amigo e amiga ligados na Atlântida. Estamos chegando com o Pretinho Básico, segunda edição deste dia 14 de maio de 2026. Muito boa tarde, Rafinha Menegazzo.
12: Ótima tarde,
11: melhorou, Alexandre. Melhorou das duas pra cá, né? Tá meio cocôzinho ainda, né? O cara fica meio abatido, né?
12: Nós trabalhamos com a voz, com a energia.
11: É mais do que a voz, é a disposição. Porque quando o cara tá resfriado ou gripado, o cara dá uma caída, né?
12: Cantou demais ontem?
11: Cantou demais ontem com o Colin.

0: Muita gente, né?
1: Muito boa tarde, Léo Oliveira.
2: E aí, Alejandro, tranquilo? Fala alto aqui. E aí, Alejandro, tranquilo? Tranquilo, meu jovem. Beleza.
1: O show tava legal. 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E aí, Leandro Bortolatti.
0: Excelente final de tarde, eu entendo muito, Rafinha, cara. Nada
1: mais. Tá fanho também, Lelê.
3: E não foi no show, né? Olha
1: tá
3: só.
1: Tá fanho, Lelê.
0: Como assim, fanho?
1: Não tá fanho, Lelê.
0: Tá todo mundo mal da voz, né, cara?
3: Eu tô de boa, cara. Eu
0: entendo, Rafinha, cara. Quando a gente vai num show de uma banda que a gente gosta, a gente canta várias músicas e fica sem voz,
1: né? Toma um gelinho, né?
3: No caso, né? Tomei um gelinho ali no Odessa ali, clássico. Isso.
0: Coisa linda, né?
3: Comeu
2: um crepe.
0: É porque é muito legal, assim, pra você que não é de Porto Alegre, o Auditório Araújo Viana, ele fica, né, num parque que tem uma rua tradicionalíssima da cidade, que tu atravessa a rua
3: João e Teles,
0: tem dois
1: e entra
0: bares...
1: no Parque Farroupilha.
0: É, no caso,
1: outro lado,
3: do amigo, Parque.
0: Mas tem bares maravilhosos
3: aí, né? É um bar legal.
0: O Ocidente, que também é um templo dessa cidade.
3: Exato.
0: E o Odessa, como ele disse.
2: Tava
0: é só
2: lá,
0: atravessar, né? A rua e ser feliz.
1: É isso.
2: Tava
1: aí.
2: Ali, tava bom.
1: Muito bem. E o garotão Rafael Gomes, como é que tá?
4: Fala, Alexandre, boa tarde.
1: Coisa boa, boa tarde.
4: 100%.
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2: E aí, meu irmão?
1: Daqui a pena...
2: Foi incrível, velho.
1: Pô, já tá com a camiseta do Mad Network,
2: é? Acabou que eu vou de novo.
1: Vou ir
2: de novo.
1: Vai hoje de novo?
2: Vou de novo. Vou chegar no finalzinho. Eu vou ir.
1: Só pra ver o finalzinho?
2: Só o finalzinho. Pegar ali, chegar ali.
3: As quatro últimas.
2: Isso. Vou ficar ali no Odessa me gelando.
1: Tá aí ouvindo quando, de longe?
2: De longe. Isso quando aí. Embalar ali, tocar a última PF ali e começar as primeiras work mesmo, aí eu entro.
1: Como eu moro no Bonfim ali, eu sou vizinho do Araújo Viana, dependendo do vento, eu ouço todo o show em casa.
3: Vento, vai.

0: coisa. Eu vou te contar uma coisa. Eu lembro de um relato de um amigo que morava no centro da cidade, no centro histórico, na parte alta do centro.
1: Nossa, que jaqueta bonita.
0: E ele ouvia de casa, não nitidamente, mas chegava na casa dele o som do show do Kiss no Jockey Club. Em 1999.
2: É. Tá, mas é ruim. Em 1999 não tinha nada.
0: O vento leva, cara. Em
2: 99 não tinha nada.
1: É ruim o cara ter que...
0: O vento leva, cara. O som ele tem,
1: é ruim o cara ter que se explicar, né? Especialmente quando o cara tá sentado, na verdade. Eu tô sentado, na verdade. Ontem eu escutei.
2: Chama verdade agora.
1: Isso, é uma... Desse tamanho, uma verdade maravilhosa.
0: Tu me daria 30 segundos pra me ausentar e voltar que eu tenho um presente pra te dar?
3: Tu pode fazer o que tu quiser aqui no programa.
2: Se quiser subir na mesa, te pelar, tu pode.
3: Exato, se quiser ir embora e voltar amanhã.
2: O que me
3: amanhã
2: pega é que o presente, ele sabe o começo às 6 e já tá amarelado.
3: Claro, mas por que que tu acha que ele vai fazer isso no ar?
2: Tá, vai valorizar o presente.
4: Aí
2: tá,
4: eu gostei que os guris da live lembraram que o Lelê já tava amarelado.
0: Claro, sim. E pra comemorar que eu tô amarelado, eu gostaria que tu me desse esse cartão aqui.
1: Claro, cara, o amarelinho. Favor,
0: esse amarelinho, que é ridículo. Novos, é ridículo tu, um árbitro deste estirpe, desse nível que tu é, que distribui cartões.
2: Um árbitro bifa.
0: Desse aqui. Então eu vou trocar
3: esse cartão.
0: Fecha em mim aqui, por favor.
3: Passa a mandruia no Lelê.
0: Quebrado aqui, pô, Lelê. Por um cartão zeradinho.
1: Porra, agora tu veio,
0: da Federação Gaúcha de Futebol.
2: Agora ele humilhou.
1: Então, muito obrigado, Lelezinho. Muito, muito obrigado.
3: Agora, vai fazer o que hoje da noite, Lelê?
1: Agora eu tenho o vermelho e o amarelo da Federação Gaúcha de Futebol aqui, ó. Agora tá ótimo, então.
3: Grava hoje às 19.
2: E sempre o Voale trouxe pra gente.
3: Não tem uns 20 minutinhos nesse meio tempo?
1: Pra quê?
3: Pincelar o garotão.
2: Pra matar um velho.
0: Não, cara, é que eu sou muito assim. O cartão que eu ganhei. Eu acho que eu ganhei ele do Leandro Boaden, né? Que é o presidente da comissão de arbitragem do Federação Gaúcha. Ele tá ali na minha gaveta. Onde é que ele vai ser mais útil? Dentro da gaveta ou aqui?
1: Aqui, Lelê. Muito obrigado,
2: tá,
1: Lelê?
2: Tá engavetado, então.
0: Por que tem coisas na minha gaveta que vocês pegam?
1: 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Siga o arroba Eletrozagonel nas redes sociais pra gente começar a destrinchar aqui este fim de tarde de 14 de maio de 2026. Nosso aniversariante ouvinte é Christian Danebrock. Christian Danebrock é bioquímico no laboratório Prevente de São Miguel do Oeste. Tá fazendo 49 anos hoje.
0: Onde é que fica São Miguel do Oeste, Rafinha?
1: Ficou calor agora.
3: No Rio Grande do Sul, né?
2: Não.
1: Ficou calor, hein? O que, que é,
2: tá São Miguel do Oeste? Eu tô doente, acho. Então... Boa noite a todo mundo.
1: Boa noite, Ivan.
2: Tá muito frio.
1: Rafinha pegou de ti, então.
2: Não, pode ser, mas é só. Não,
1: que pela secreção, pela secreção passa.
4: Só um pouquinho, desligaram o ar-condicionado, por isso que tá quente.
3: Pro final do
2: programa. Não, mas não tá quente, cara. Não, mas não tá quente.
1: Ligaram. Desligou o ar-condicionado.
2: Não, mas não tá quente.
3: Foi eu, tava frio, eu desliguei o ar.
2: Não é pra ti,
1: mano. O ar não é pra ti, mano.
3: O Sandrinho Mama Mama quiser fazer, ele que liga o ar.
1: Deixa eu te falar, essa parada de as pessoas, não sei o que, cara, não importa, o equipamento é mais importante que as pessoas.
3: Tava muito frio, a janela dela tava frio.
1: Cara, pelo amor de Deus, cara, depois vai queimar uma porra dessa aqui que custa milhões de reais, eu quero ver o que tu vai fazer.
3: Parcelar no Banrisul. Hoje eu vou fazer um programa conceitual, Alexandre.
0: Agora ele veio muito bem, cara.
2: Vai até cruzar a perna, né? Um violão em voz
3: isso
2: hoje.
3: Eu vou fazer hoje é sarau.
2: Poxa, o cara tá solteiro, até num sarau o cara vai, né?
3: Claro que vai.
2: O cara solteirinho, né, Randy? Até num sarau o cara vai.
1: Depende do sarau, né?
3: Eu não quero... Ainda bem que eu não falei. Mais conceito.
2: Conceito alto, ia te matar na primeira.
1: Vamos dar-lhe aqui nos destaques do Pretinho, então, meu irmão.
2: E aí, meu irmão, como é que tá vendo?
1: E aí, dá pena, beleza? Homem com nanismo.
3: O homem...
1: É confundido com criança e recebe brinquedos da comissão.
2: Como não tem, velho?
3: Eu fiquei com medo.
2: Uma foto minha.
3: Eu fiquei com medo.
1: Eu também, achei a foto da minha.
3: Claro, óbvio.
4: O ator Joey Chortingo.
1: Joey Montana!
4: Ele é ganês, tem 38 anos, ele tem 1,07m de altura.
2: 1,07m, galera? Olha aí.
3: Eu sou gigante, perto
1: 107 centímetros, hein?
3: Eu sou gigante.
0: Ele é 4 centímetros maior que meu filho.
4: Que susto. Mas que susto, Lelê. Eu me assustei bastante.
2: Se tu fala que é do teu guri, nós ia ficar assustado.
3: Não, deixa de ser o guri.
4: E aí, ele compartilha a vida dele como uma pessoa com nanismo. E aí ele compartilhou que ele pegou um voo da Emirates.
2: Nanismo é anão?
4: E lá pelas tantas, a comissária de bordo...
3: Sinusite, é o nome de sinusite.
1: O colega tá falando.
4: A comissária de bordo entregou pra ele giz de cera, uma folha pra colorir

0: e pequenos aviões pra brincar. Ah. E aí ele agradeceu. Ele agradeceu, mas a comissária não percebeu o equívoco.
1: Pequenino.
0: Saiu, ela saiu andando e ele começou a fazer uns stories. Ele disse, ah, gente, olha só.
2: Cara, levou na boa.
0: Aconteceu, fazia horas que legal, não acontecia. Mas o pessoal da Emirates tá achando que eu sou uma criança. Então eu vou aqui, vou pintar meu desenho aqui e já muito volto. Bom. E mais tarde eu conto pra
3: ele,
0: você.
3: Ah, cara, mas vamos jantar.
1: Tirou de letra, tirou de letra. Ele podia ser
2: foi ignorante. Gigante.
3: Cara, é Emirates, tá? É, a Emirates só, pirata, tem, só tem Boeing gigantesco. É aqueles troços pra 300 cabeças, 400 cabeças. Ela vai no automático, cara. Ela não vai lá na carinha de cada um. Ela vai pela referência de tamanho que tem ali, cara. Pequenininho, toma, pá, entendeu? É, pô, vamos adiantar ela, né, cara?
1: Concordo, aí,
3: né?
1: Eu tô contigo, né?
3: Concordo,
1: tô
3: contigo.
4: Alguém vai ser difícil discordar de Chile, né?
1: Nessa aí nós
4: sobre
1: estamos...
4: isso, não.
3: É. Não, mas é isso aí mesmo.
4: Não, isso aí, eu concordo contigo.
3: Sabe, ô, mestre, que eu já tive o...
5: privilégio de pegar um aeromoça?
3: Não, não, de voar Emirates, mano.
1: Ah, bom. Realmente foi pra onde?
2: Foi um voo triste na volta, né?
3: Não, não, triste não tem como ser, né?
2: É bom, ela tem como
3: tomando
2: ser.
5: Quantas vezes pagou, Lele?
3: Em 6.
5: Que privilégio!
0: Eu encontrei aqui uma imagem. Ele tem 38 anos, mas ele tem realmente um rosto muito jovial.
3: Certo.
0: Então ele...
1: é tipo tu, sem barba. Tu sem barba é teu rosto jovial.
4: Sim, tem cara de 31.
2: Tu já nos prometeu que tu nunca mais vai tirar a barba. Temos imagens agora na nossa live, na nossa tela, você que tá nos vendo.
4: Ah, não, mas é difícil mesmo. A aeromoça tá isenta.
2: A aeromoça tá tranquilaça.
0: Mas é que ele é
2: olha a cara de guri que ele tem, cara.
0: Mas é que ele é muito famoso no país dele.
2: Ah, ele é famoso.
0: Ele é tipo o Peter Dinklage, aquele, o ator.
2: Nunca ouvi falar, tão famoso que eu não sei nem quem é.
0: É o ator com o nanismo do Game of Thrones.
2: Ah, tá, tá ligado.
1: Tu fala o anão do Game of Thrones.
4: É, mas acho
0: que é desrespeitoso.
1: Por que é desrespeitoso? Se fosse um gordão, tu ia dizer que era o gordão do Game of Thrones.
0: Não, claro que não.
4: Não tá errado, não tá errado. Tô contigo.
1: Se fosse a gostosa do Game of Thrones.
4: Não, aí é ruim.
0: De qualquer maneira,
3: o japonês do Black Eyed Peas. O japa do Black Eyed Peas, aí os caras falam, né?
4: É.
1: Tem o que é cego.
2: 6:16, vamos dar-lhe no próximo destaque é a Britney Spears.
1: Maravilhosa.
4: One more time.
2: A Britney surtou
4: de novo
2: e latiu para amigos em um jantar. Nós temos a imagem da Britney latindo?
0: Não temos porque

0: Maior. Só que bem maior.
1: Bem maior.
0: Bem maior. Ela teria se recusado. Todos eles falaram que a situação foi muito caótica e triste. É. Porque ela parecia nitidamente fora de controle.
2: Puxa.
0: Recentemente, né, ela dirigiu sob efeito de álcool e drogas também, se declarou culpada. E parece que é mais uma vez onde ela teria abusado supostamente dos entorpecentes.
1: Toxic. Retrizes.
0: Toxic. Ela é tóxica.
2: Oops, I did it again.
1: Ontem a esposa do Colin Rey no palco imitou um coelho, né?
2: É mesmo?
1: Mas que eu não me surpreendeu
2: um pouco. Cara, eu acho que é um canguru, tá?
1: Não, eu acho que era um coelho.
2: É porque ela é da Austrália.
3: É, eu acho que o coelho não é o animal.
1: Bom, mas é que na vibe que eu tava, eu vi um coelho.
2: Ah, pode ser. Isso explica muita coisa. Tu talvez tivesse uma vibe bem parecida com a dela, aliás.
1: Cara, eu tava numa vibe boa que o
2: ela é a esposa do vocalista?
3: É, ela é uma peruana, né?
2: Ah, é peruana?
3: Ela é peruana.
1: Aí o meu amigo Rafael Gomes tava lá no show com a gente, tá vendo? Filho, a galera da pesada tá com a ilha, enfim, turma da pesada. Me cutucou e falou assim, ah, não, a mulher tá imitando um coelho. E aí perdemos o Gomes ali no show do Minuto.
0: Que perderam. Quando ela ergueu as duas mãozinhas assim, botou perto do peito dobradinho, começou a pular
2: com... Tipo canguru.
0: É, não, tipo coelho, porque ela fez o dente, assim.
3: Mas ela.
2: Aqui que a guru também tem dente.
3: Ela teve a delicadeza de querer falar algumas palavras assim.
1: Ela gurizada!
3: É, pô, eu acho isso um respeito.
2: Isso é legal. Ah,
1: irado.
3: É, cuidado.
0: É porque ela é peruana, né? Então a língua não é uma dificuldade, assim, pra ela.
3: Ah, desculpa, cara, sim. Mas tu saber uma expressão aqui do Rio Grande do Sul é um cuidado e um respeito com o show. Pô,
0: ela, inclusive, pô,
3: ela pode ser uma argentina e falar
2: mas
3: assim.
2: Mas ele abriu o show dizendo bagurizada.
3: É, então, eu tô dizendo de ambos ali, é legal? Cara, de 72 anos, ele podia ela só tocar e embora.
0: Ela apresentou ele em português, inclusive. Ah, Porto Alegre.
1: Fantástico, maravilhoso.
0: Fantástico, meu esposo.
2: Imagina se ele abre esposo.
1: Falou.
2: Imagina se ele abre o show dizendo: bah, o Armandinho é um poeta.
3: Aliás, o Armandinho
2: sábado que vem.
3: 23, né?
2: É, 23.
1: Aniversário dele.
2: E sábado agora tem a Fresno, né? Na Redenção. E os Papas da Língua abrem, né? O show abrem, não.
4: O Armandinho, cara, é um show que marca, né? Um divisor de águas, né? Vai ser um divisor de águas, vai ser, porque ele não foi ainda. Na minha vida, cara, porque é o primeiro show, assim, que a Juliana está pedindo,
2: pô,
4: papai me leva.
2: Que legal, cara.
4: É, então vai ser.
1: Que legal, cara.
4: Eu já levei ela em outros shows, sim, mas pra induzir ela na música, assim, mas ela pedir pra legal, ir, legal. Foi o primeiro.
3: Você se leva, né, Leandro?
2: Não,
3: vai levar, né?
2: Não, mas é como assim?
4: Não, ele vai levar.
2: Óbvio, cara.
3: Não, vai talvez, levar, né?
2: Tem. Eu tô contando os dias com ele, ela.
3: Vinhos,
2: estamos ouvindo direto, Armandinho.
3: Queijos e vinhos lá do teu evento, quando é que é?
4: É, não é queijo e vinhos, é vinil e vinhos.
3: Sábado agora?
4: Não, é dia 30. É,
3: eu acho, inclusive, divulgar,
4: é, deve ter pouquíssimos ingressos ainda, até porque são apenas 60 vagas.
2: Agora nem vai ter mais, né?
1: É, acho o meu ainda tem.
3: Tem ainda?
1: Vinil e vinhos, meu ainda tem. Vou fazer.
3: Mas vai tocar o quê?
1: Spotify e céu.
2: 6h22, homem é preso por treinar um cachorro para jogar tijolos em pessoas que tocam sua campainha.
1: Ah, não, isso é legal. Aí, isso é legal.
2: Gostei, entusiasmei.
0: É um bulldog daqueles bem grande, tá?
1: Maçudo. Quer levar uma tijolada?
0: Então ele pega como se fosse um paralelepípedo, uma pedra grande.
1: Quer levar um paralelepípedo?
0: E aí ele mora em Sorocaba. Acima da porta dele tem uma laje. Então o cachorro tem acesso a essa laje.
2: É.
0: Então o cachorro, cada pessoa que toca na campanha, o cachorro pega uma pedra, bota com a boca, vai até a ponta da laje, a berola da laje, e empurra, abre a boca, larga, e solta o tijolo na pessoa.
2: Que loucura, cara.
0: As pessoas, entregadores, delivery, e até as crianças que tocavam a campanha e saíam correndo, denunciaram, obviamente, o vizinho em questão. Por atentado, né?
2: Mas como é que vão saber que o vizinho ensinou o cachorro? O cachorro não pode ter aprendido, autodidata, não pode ter aprendido sozinho.
1: Mesmo
2: o
1: cachorro é inteligente.
0: É. Então tem que tirar o acesso à laje do cachorro.
2: Não, mas o cachorro
1: não
2: é segurança em casa.
1: É a vibe
2: assim?
1: Dele, não.
3: Só tira as pedras ali.
2: O cachorro tem que estar ali no mirante pra ver quem é que vai entrar em casa.
1: É mais fácil tirar os tijolos.
3: Tirar os tijolos não vai acontecer.
2: Se o cachorro vai lá, arranca o cachorro. Se a gente trocar por lenha...
1: Lenha.
3: Mas uma lenha bem lenha. Na pinha, assim, o cara não acorda mais.
0: Obviamente, o cachorro não tem como responder pelo crime. Então, o tutor, ele foi detido, tá respondendo em liberdade por lesão corporal.
2: Mas chegou a pegar em alguém?
0: Sim.
2: E machucou, não?
0: Machucou.
1: Puxa. Aí cheio o áudio da pessoa que pegou.
3: Mas não morreu, né?
0: Não.
1: Só um pouquinho.
2: Paul McCartney revela as 10 músicas que mais marcaram a sua vida. Mas músicas dele, dos Beatles, ou músicas aleatórias?
3: Marcaram da... a sua vida, tá
2: a
3: bem?
2: A BBC.
4: Não tá claro, não tá explicado.
0: Não tá explicado.
3: Como que não?
0: Eu vou explicar agora.
1: Bebê. Tá?
3: É, não pode ser só a música dos Beatles. Não pode ser.
4: Senão estaria na manchete.
3: Claro.
4: As músicas dos Beatles
3: que mais marcaram sua vida.
1: Cara, não deixa o cara falar.
3: Abre essa palavra. Ah, desculpa, eu subi a recorde aqui.
0: A BBC tá divulgando uma entrevista que vai ao ar no dia 25 de maio com o Paul McCartney, que vai ser o anúncio da nova turnê mundial dele. É esse o tamanho da entrevista.
4: Tô sabendo,
0: inclusive. E aí, pra fazer um chamariz pra essa entrevista, eles pediram que o Paul McCartney elegesse as suas 10 músicas que marcaram a sua vida.
4: Chamariz?
0: Essas dos Beatles? Estava aberto.
1: Não, podia... na turma do pagode, qual que tu mais gosta do revelação?
0: Ele podia escolher as músicas que ele quisesse.
3: Foi o que eu entendi.
0: Poderia ser só as dos Beatles, poderia ter misturado
4: Michael Jackson.
0: Poderia ter Paul McCartney, poderia ter tudo.
4: Ele gravou várias com o Michael Jackson.
0: É qualquer música que tenha marcado a vida dele. Top 10. Ele escolheu não colocar nenhuma dos Beatles em nenhuma dele.
3: Eu?
0: Mas foi um critério que ele usou.
4: Isso é humildade.
0: É verdade. Foi um critério que ele usou.
3: Ou talvez nem ele goste muito dos Beatles.
0: E aí tem o top 10. Não é do 1 ao 10. Ele disse que não tem ranking.
4: Não tem.
0: Eu sugiro que a gente abra o Spotify, porque eu acho que não são todos que a gente vai ter na nossa.
3: O Cabinho, o Fetter tem, o telefone tá bom.
4: Tá bem. Cadê o Cabinho?
1: Rico de um telefone. E
3: o... Cabinho tá aí, ele.
4: Todas as vezes que o Paul McCartney anuncia que vai sair uma turnê, uma certeza a gente tem. Ela vai passar pelo Brasil. A dúvida que a gente tem é: e Porto Alegre? Será que vai estar dentro? Tá
5: número 10, Gomes, outro cara.
3: Talvez ali no.
0: Não tem ordem, tá? John Lennon, Imagine. É a única homenagem a um dos Beatles que ele faz. É a única dos colegas.
4: Pelos critérios que o Paul McCartney usa nas turnês dele, ele deve vir a Porto Alegre se vier ao Brasil de novo. Vai te dar um soco no nariz, cara, isso aqui.
1: Isso já tem amarelo, vou te dar, só te lembrar isso aí.
4: Não é no queixo pra te apagar, é no nariz pra ficar doendo.
3: Ah, daí, isso aí é magoou, cara.
4: Isso,
3: é melhor tomar um soco do que quebrar o nariz. Vai ficar magoado. Ah, ô, meu, não viaja.
4: Ah, que isso aqui é maravilhoso. Como é que você tira isso, cara?
3: Se tu der o stop para a música, mas é linda essa música.
4: Parou.
1: Aí, viu? Pô, agora que o Lelê...
3: Ah, o Lelê criou a bateria.
0: Beach Boys.
3: Olha aí, hein?
0: God Only Knows.
3: Ah, o Pô é dos nossos, né, Lelê? O Pô é um terror.
4: Essa é a versão estéreo, tem a versão mono. É meio Sgt. Pepper, né? Sim, naquele documentário que eu te mandei o link lá dele com o Rick Rubin, ele fala sobre isso. Ele falou, bah, a gente queria fazer algo com as nossas vozes, como os Beach Boys faziam. Bah. Olha isso, cara. Beach Boys, Rafinha, procura lá.
3: Não, eu conheço um pouquinho. Parece o Papai Noel chegando.
1: A música de Natal, Sininho, parece.
0: Meu Deus.
1: Ô, meu, tô assim, ó.
4: Próxima aí do Paul McCartney.
1: Do Zimbabwe.
0: Bob Dylan.
1: Oh, aí sim.
4: Qual do Dylan?
0: Mr. Tambourine Man.
4: Hey, Mr. Tambourine Man, that's all for me.
1: Grande filme, o filme do Bob Dylan. Assista.
4: Ah, isso aqui é uma obra.
1: Ah, isso é bom demais.
3: Hey, Mr. Tambourine Man. Ah, isso aí é Yellowstone na veia. I'm not sleepy. Aliás, amanhã, hein? Eu tenho uma informação depois.
4: O que tem amanhã?
3: A volta Dental, o Range Dental, volta série. Com Rip e a Beth. Isso aí é bota, chapéu e um charutão.
1: E o uísque, né?
3: E o uísque.
1: Sem gelo.
4: Empire has returned into sand. Próxima, Gomes.
1: Bobby Dylan.
0: Prince.
4: Qual o Prince?
0: Kiss.
4: Olha aí, pô, uma cara de mulher.
1: Kiss, amarelinho.
3: É, agora ele deu uma... Né? Ele veio pro lado mais dançante.
4: Eu digo, vocês não guardam comigo.
1: O quê? Prince é melhor que o Michael Jackson?
4: Não tem que comparar um com o outro.
3: Ah, isso aí numa pista, né? Passinhos e passinhos.
1: Tem gente bonita, né?
3: Ah, isso é uma delícia.
4: É uma delícia.
3: Festa boa.
1: Festa boa. Festa ruim não paga.
2: Sabe que kiss é beijo, né?
1: Ah, não.
2: Beijo. Kiss é beijo.
3: Tu quis ensinar isso. Essa?
2: São três coisas importantes que tu pode fazer com a tua boca.
3: Eu adoro quando fala
2: isso. A número três é beijar.
3: Tá.
2: Kiss. Né? Tá. Tu kiss.
1: E qual que é a dois?
2: A número dois é te alimentar, né? Te nutrir.
3: Tá.
2: Né? Te nutrir. Te alimentar pra viver.
1: And the number one. E qual que é a primeira?
2: Calar a boca. Calar a boca é a primeira. Cala a boca.
3: Eu adorei.
2: Adorou, Sandri?
3: Eu gostei. Tomar água também.
2: Próxima.
3: The Human League.
2: Não.
3: Olha aí, hein?
2: Don't you Não acredito, me. Cara.
3: Agora o Fetter colou o platinado ali. Eu ele é apaixonado.
2: Agora, não, isso. Agora eu achei foda, porque o Human League é uma banda inglesa, né, dos anos 80. Pós-Beatles, né, cara?
3: Porque
2: pós
3: eles cantam em inglês. Tá, mas isso não quer dizer, tem tanta coisa boa depois
2: não, ok,
3: dos
2: mas...
5: Mas imagina tu tem uma banda e tu ouve isso aí de um Beatles dizendo, bah, cara, eu fiz uma música que tá entre as 10 favoritas da vida do cara.
3: Não, mas esse som é muito
1: elegante.
3: É
1: demais.
3: Vai,
1: é...
3: som é muito elegante.
1: É comunidade
2: Ninjitsu. Comunidade Ninjitsu usou esse sample. Uh-huh.
5: Era a versão chamada Tô de Sacanagem.
2: De Sacanagem.
3: Pô, esse som é muito elegante.
5: Sacanagem. Eu dei uma sugestão pra eles uma vez que eles não me levaram a sério.
2: Qual?
5: Que eles tinham que gravar um Greatest Hits anos 80.
2: Ah, ia ser legal.
5: Rap do Trago, essa aí e mais 8.
2: Massa, olha.
5: Eles
2: vai
5: têm essa manhã,
2: vai ter ideia. Claro que
5: vou
2: tem.
5: Vou fazer, Fred.
2: Ah, que elegância esse trio aí, tá bom.
3: Isso aí é muito legal.
2: Próxima aí, Gomes.
3: A banda é The Kinks.
2: The Kinks, Lola?
3: Não.
2: Não?
3: É... You really got me.
2: Ah, you really got me. The Kinks.
5: São dos riffs de guitarra mais sensacionais da história.
2: Kinks.
3: Mais que Sweet Child O' Mine, Lele?
1: Mais
3: que ano duas. Ah, não me esquece de trocar de fazer. Não
1: vem. Eu conheço a música.
3: You really got me going. Essa música. You got me so I don't know what I'm doing. Pode não conhecer a banda, mas a música a gente conhece. You really got me now.

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1: Ah, que delícia.
2: Aí uns fãs bons de redar, os fãs do Elvis. Estão tudo morto.
1: Não. Próxima, Gomes.
3: Buddy Holly.
1: Buddy Holly.
4: Oh, falamos dele ontem.
1: Morreu, né? Buddy Holly.
2: Morreu com o Hit Valley, né?
1: Yes.
2: Eu vou, né?
1: Qual seria?
3: That will be the day.
1: That will be the day.
2: Tá bom o teu inglês, mano. Pô,
5: engajou muito a lista, né? Começou bem. Depois...
1: Pra ti, cara. Pra mim foi.
3: Cara, tu é o único que não tá engajado na lista.
1: That will be.
5: Eu vi como tu tá emocionado, Gomes. Dá assim, pra ver tu dançar.
3: Fui eu que separei a lista.
5: Sério?
3: É que às vezes vocês me mandam as listas.
1: Informação.
3: Essa eu escolhi.
5: Não temos.
2: Mas essa eu te mandei.
1: Temos aqui no This is Buddy Guy.
5: Mas ele separou a lista.
4: Não, Buddy Guy não. Buddy Holly.
2: Buddy Holly.
1: Ah, é Buddy Holly, ó.
5: Tá viajando.
3: Dá, ô louco.
2: Maluco.
5: É, te liga.
2: Tem um negócio chamado cotonete. No...
5: Aí, aí, abriu o balde. Ah,
1: ai, ai, como é mesmo o nome da mulher? That will be the day.
4: That will be the day.

0: Pô, Macata, aí, cara.
1: Acabou?
2: Tem mais duas.
0: Ah.
2: Então manda. A penúltima é Chuck Berry, Maybelline.
1: Ah, o Chuck Berry.
0: É, mas é que daí
2: é o bruxo.
0: É da onde eles bebiam.
2: É Maybelline. É? Então peço perdão. Maybelline, why can't you be?

0: ano aí, fala aí o ano da música.
1: Não. Não.
2: Eu pesquiso.
3: 1964.
2: É antes.
3: Então perguntou.
2: 55.
3: Vai, recomeça.
2: Não. Por 9.
0: Oh, cara, imagina, velho. O cara gravou isso aí há 45, 70 anos atrás.
3: Exatamente.
4: Tu já viu o vídeo do Chuck Berry com o John Lennon? Né? Que a Yoko tá junto e ela pega o microfone e começa a gritar. E os caras estão numa baita vibe tocando guitarra, os dois. E ela pega e começa. Ah! E aí o cara. O título é assim, ó. O melhor do vídeo é o técnico de som. Ela dá o primeiro grito, o cara fecha o cara.
0: Pum, plá, que coisa.
4: Cara, foi num show. E aí tu vê a cara do Chuck Berry assim, quando ela começa a gritar assim, ó.
0: Que viagem. O Chuck Berry fez um show aqui em Porto Alegre, eu acho que ele tava, sei lá, cara, com 80.
4: Sério? Né? Sério? Não, sério que ele fez o show em Porto Alegre?
0: Claro que fez, cara.
5: Foi na opinião, não foi?
0: Não, foi no Bourbon Country.
4: Ah, no quando Bourbon isso, Country. Mano?
0: Cara,
4: porque não, mas beleza.
0: Agora me trai. Tipo, cara,
2: ele morreu com muita droga, né?
0: Talvez 2007, 8, 9, alguma cara? Coisa assim. Sim, ele tava malzinho.
3: Anos 2000, já. Né, Lelê?
5: Pana, 2009, Lelê.
0: 2009.
2: É. Olha aí. É. E a última música que tá no top 10 do Paul McCartney.
3: Snow lembrando, Patrol.
2: Essa entrevista vai ao ar no próximo dia 25.
3: Open Your Eyes.
2: Onde ele vai anunciar sua turnê mundial.
4: Ai, que
2: onde ele vai lançar o seu primeiro álbum em 5 anos.
4: Já sei que música
2: é. Ele também vai ao Saturday Night Live no próximo dia 17. Então vem aí anúncios importantes de Sir Paul McCartney. E a última música é Dean Vincent.
4: Os Serranos, Céu, Sol, Sul.
3: Under the Bridge. Qual é a música?
4: Papo Reto, te lembrou.
2: Bebop a Lula.
4: Bebop Lula, bam, bam, bum.
2: Não é essa.
5: Bebop a Lula.
3: Hanson?
5: Claro que sim, é essa
0: mesmo. Eu acho até que ele toca essa música.

0: Bah, que baita lista aí, pô, uma carne é gigante. Bah, tá louco, cara.
1: Ah, que programa que adulto,
2: é exatamente, ele né? Abre o Unplugged dele com essa música.
1: O Paul McCartney.
0: Bah!
3: Tu como tem imagina? Aberto o teu Unplugged, Lelê?
4: E não, colocado o plugged.
0: A pergunta foi boa.
2: Era, foi boa, foi boa.
0: Muito bem, 23 para 7 foram estes os destaques do Pretinho Básico para este fim de tarde de sexta-feira. Não, hoje é quinta, perdão. Hoje é quinta. Que
4: é,
0: amanhã,
4: a nova, é a nova sexta-feira.
0: Amanhã não vem, é ruim pra mim amanhã às 6 da tarde, então. Ah, não, amanhã eu venho.
3: Amanhã tu vem.
0: Amanhã eu venho, amanhã eu venho.
2: Amanhã não tem mais ingresso, né?
3: Não tem mais ingresso. Você acabaram foi, né? Os ingressos.
4: Amanhã tem um drinkzinho.
3: Sextou do PB, tá esgotado.
0: Eu te dou uma entrada, Lelê.
2: Como? Não, não, precisa, tô.
4: Ah, ele vai querer.
2: Eu comprei caldo de cana.
5: Campari. Caldo achei que era Campari. Cana,
3: ah, amanhã boa. Tem, então.
4: Mas talvez vai fritar pastel, que legal.
0: Caldo de cana.
3: Nós vamos tudo louco.
0: Só pelo pastel.
3: Vamos tudo louco, Lelê.
5: Laranjinha, maçã.
0: E aqui amanhã, Canoas?
3: Canoas.
0: Pai, eu dirijo a van pra vocês. Que eu não vou beber, eu dirijo a van.
5: Mas onde é que tá essa van? Que ninguém tem van.
2: Espaço na van.
0: Deixa comigo, meu bom. Bruxo.
3: Vamos com o Fusca do PB.
0: Não, daí não dá.
4: Vai tu, mas vai
0: do
4: agora.
0: O PB tá na oficina, tá lá agora. No fossal. O Fusca do PB.
3: De novo?
0: Não, não, não é de novo. É a primeira vez que ele foi. Ele foi pra
3: ah,
0: ele foi...
3: era o outro. Era
2: isso, foi pra oficina e nunca mais voltou.
3: Não, gente, é outro... que a gente perdeu o outro.
4: Não,
3: mesmo.
4: Não perdeu, não.
0: Perdeu sim.
2: Tá, quem perdeu?
4: Não, tá no estacionamento lá no fundo.
0: Isso, só não liga.
3: Não liga.
0: Ficou debaixo d'água.
4: Perder, quer

0: Ele tá lá,
1: o latão fazendo a churrasqueira.
2: Mas eu achei que ele tinha pra mim.
3: Pode, claro. Faz um chaveirinho.
2: Quero enfeitar lá em casa.
3: Vou botar ele aqui na frente ali, fazer um.
0: Claro, não.
2: Claro, vamos parar ele no meio da Ipiranga, né, Leto?
3: Não, pode botar na frente da firma ali no passeio.
2: Vamos colar na parede. A concorrência fez um telão ali, vamos botar nosso Fusca na parede.
3: Isso. Mas tem que cuidar os fios, né? Porque não dá pra ver nada.
2: O Lelê tem.
3: É, mas pelo menos os caras fizeram, né?
0: Ai, isso um é rico telão, investiram ali.
2: É bonito
0: um
2: telão,
3: é bonito um telão.
4: É irado, tá bem bonito.
2: Sabia que eu nasci ali naquele prédio?
3: É mesmo?
2: É mesmo.
3: Que legal, cara. Era um hospital ali?
2: Não, ali era a casa onde eu morava.
4: Era a cobertura.
3: Tu nasceu, parto em casa,
2: lado
3: então.
2: Da rua. Não, eu nasci do outro lado da rua, mas...
3: então tu não nasceu naquele prédio.
2: Ah, só porque eu nasci e fui pra ali, no hospital.
3: Tá, e...
2: Então
3: tu não nasceu naquele prédio, tu nasceu no hospital.
2: Mas a minha família morava ali onde é o prédio da Pampa.
3: Entendi. Só pra deixar muito claro aqui, né, pra não ser mal interpretado.
2: Tá literal agora, né?
3: Crítica... Não, é o telão, é aos fios, óbvio. O telão é lindo.
4: Vamos cortar hoje, Lelê.
3: Não, eu só acho que...
2: O único fio que tu gosta é o terra, Lelê.
3: Eu acho que a prefeitura poderia pensar nessa questão dos fios da capital, que tá um embrolho.
4: Onde é que tu pensa que tu tá, Lelê?
3: Eu sou otimista, cara.
4: Onde é que tu pensa que tu tá, que a prefeitura vai pensar
0: o quê, Lelê, pra ti, Lelê? Nesse bingo da empresa gaúcha, 3 da mesa já deram um chequezinho ali que todo mundo vai dar um dia na vida.
3: A prefeitura faz às 7 da manhã, botar os agentes da EPTC na Ipiranga, 7 da manhã ali, todo mundo na correria... Os agentes ali.
4: Importante, né?
3: Isso é o que a prefeitura faz.
0: Isso aí, né, meu irmão?
3: Que beleza, né, meu irmão?
0: Teve esse cheque, né?
3: Teve esse cheque aí, né, meu irmão?
0: Que todo mundo na empresa gaúcha vai ter em algum momento.
2: O quê?
0: Rede Pampa.
2: Eu trabalhei na Rede
0: Pampa. Eu também.
3: Porra, trabalhei na Rede Pampa, claro.
4: Eu ainda não.
3: Dá tempo, Léo.
0: Relaxa. Relaxa.
3: Se quiser, podemos resolver aí.
0: Relaxa. Agora.
4: Eu tô legal aqui.
0: Tu vai seguir na Ipiranga, olha o lado bom. Tem um lado bom agora.
3: Dá uma ligada lá pro meu xará, Gadrê.
4: Oh.
3: E aí a gente resolve uma vaguinha pra ti. Qual rádio tu quer, Grenal?
4: Não, eu não tô dizendo que eu quero.
3: Eu nunca...
0: Olha, na Grenal tu ia sair no soco no segundo dia.
3: Mas eu não brigo mais no Bola, eu só debato.
4: Concorrência é importante, né, gente? É.
3: Aliás, vem aí o documentário do Bola, é verdade?
2: Não.
3: Não?
2: Não é verdade.
0: Fala disso.
2: Nós estamos pensando nisso, mas pensar então, não significa aí. Necessariamente acontecer.
0: E já falou com a
2: Porque em 2015 nós pensamos no documentário do Pretinho.
3: E saiu quando?
2: Saiu em 2026.
3: Então.
2: Pois é.
3: O do Bola pode sair em 2030?
2: Ah, pode.
3: 2036.
2: Tem razão.
0: Mas pode. Não vai estar vivo.
3: Tem aí.
2: Não, vai estar vivo sim em 2030. Como não, pô? Eu tenho 34 anos.
4: 4 anos. A gente pode morrer saindo daqui agora.
3: Ah, isso é verdade.
2: Não, fala pro Tio.
0: Aí a saúde de algum daqui tá
2: ligado. Ó, 20 minutos pra 7.
0: Não posso morrer.
2: 20 minutos para 7. Tem um e-mail aqui que eu gostaria de trazer, que chama Empatia no Trânsito.
4: Ah, importante. Hoje nós estamos mais...
2: Hoje a gente tá mais adulto, né?
3: A trilha tá meio baixa, eu tô meio surdo hoje.
0: As duas coisas. Tá um acústico hoje.
3: Levantei agora um pouquinho.
2: É, hoje é voz e violão, Pretinho Básico.
4: Hoje é Pretinho Unplugged.
2: É. Hoje é Ana Carolina.
3: Ó.
0: Isso aí.
2: Em um programa recente, teve aquele depoimento do Magnânimo falando que é no volante que conhecemos o caráter das pessoas.
0: Quando vira chefe.
2: Hoje o assunto voltou quando comentaram sobre quem não dá passagem na pista da esquerda.
3: Tu dá o pisca, Lelê.
2: Na hora lembrei de um episódio aqui em Penha, Santa Catarina, onde um motorista de uma caminhonete simplesmente não abriu espaço para uma ambulância em emergência ultrapassar. Aquilo ficou muito marcado para mim. Queria aproveitar o canhão de audiência da Atlântida para pedir mais empatia no trânsito, gente.
0: Olha, gente.
2: Às vezes, gente, quem tá dentro daquela ambulância, gente. Tá vivendo, gente, os piores minutos da vida. Cada segundo importa. Tem razão aqui o Christian. Tô brincando, mas ele tem razão. E torço para que o bonitão da caminhonete escute o programa e coloque a mão na consciência. Que ele nunca precise passar pela agonia de esperar que uma ambulância chegue para alguém que ama. Abraço, Pretinho, sou fã e público de todos vocês. O programa está vivendo uma fase extraordinária. Eu concordo com o nosso ouvinte Christian, que ele é um gaúcho perdido em Itajaí. Valeu aí, Christian. Se todo mundo pensasse um pouquinho, né, a gente podia fazer um trânsito mais empático, mais gentil, mais humano.
3: É, difícil.
0: Viu, Rafinha?
4: Educação, né?
3: É.
4: Bem de casa.
3: É empatia, né, cara? Bota uma pra nós aí, Lelê.
2: Fala, Pretinhos.
4: Fala, Lelê.
2: Saudade do quadro Charadinhas do Lelê.
0: Aê!
2: Vou mandar uma pra contribuir pra ver se o Lelê volta com o quadro. Rafinha, presta atenção.
0: O velho tá de bom humor já.
3: Difícil hoje, vai ser difícil.
2: Em uma sala, há 4 cantos.
0: Uma sala.
2: Em cada canto, tem um gato. Cada gato vê 3 gatos.

0: E agora? Quantos gatos tem no quarto?
1: Como? Quantos gatos tem onde? Não, não, não, desculpa, não entendi a última palavra.
2: Pode de novo. Pode
1: de novo. Só a última frase. Quantos gatos tem onde?
0: Foi de novo. Em uma sala, quatro cantos. Em cada canto...
3: Calma, fala com calma.
0: Em cada canto tem um gato.
3: É pra todos.
0: São quatro cantos. Em cada canto tem um gato. Cada gato vê três gatos. Quantos gatos temos no quarto?
1: Cala a boca! Eu quero ouvir o que ele ia falar!
3: Já respondi certo, sete gatos.
1: Qual é a pergunta, Lelê? A última pergunta? Pelo amor de Deus.
0: Numa sala quatro...
1: Não, não, não, não, não, não, não, não.
2: Eu vou te ajudar, rapaz.
1: Eu já entendi. Eu errou. Só a última frase. A última frase.
0: Quantos gatos tem no quarto?
1: Quantos gatos tem no quarto?
2: Essa é a mais velha do mundo.
3: Quantos?
2: Então responde você.
3: Quantos é então?
0: São quatro cantos.
2: Numa cada sala tem quatro cantos. Cada canto tem um gato. Cada gato vê três gatos. Quantos gatos há na sala?
0: Não, quantos gatos tem no quarto?
3: Meu Deus, e aí ele que pegou uma...
0: Quantos gatos tem no quarto?
3: Eu falei sete, porra!
1: Errou, porque nós não sabemos quantos gatos tem no quarto. Nós sabemos que tem quatro na sala.
3: Eu não tô a fim de pensar. E se tivesse na sala?
2: Meu Deus! Caralho, o negócio atravessou.
0: The Flying Toblerone.
3: Tinha que ter quebrado um equipamento desse que vale milhões.
0: Ah, o Toblerone.
1: Aí sabe o que vai fazer?
3: Financiando por isso.
0: Não, embora!
3: Rescisão.
0: Quer dizer que era tu que tinha feito.
2: Quer dizer que foi tu largar, então pra
3: dá o vazar.
0: Eu acho que ele não vai vir mais.
3: Olha, Lelê, repete o nome muito... pra nós.
1: Não, não. Repetir pro quê?
2: Cara, tu vai apanhar. Tu quer ser expulso, ele tá? Ele quer ir embora cedo.
1: Quer tomar uma... Quer tomar um chazinho de Pirena? Vic Pirena. Quer?
3: Não, hoje é limão e mel.
1: É tipo isso.
2: O que mais?
3: Eu limão e mel? Atrás.
1: Tem uma frutinha muito boa também, que é o miápica.
2: Tu gosta?
1: Faz um chazinho delicioso.
2: Ah, essa é aquela que espreme e sai o caldinho branco?
1: Isso.
2: Ah, eu tomei uma vez. Eu tomei uma vez, mas tem que descascar bem muito pelo.
1: Sim, sim, é verdade.
0: Não, saiu.
1: A minha frutinha não tem nenhum.
2: Ah, que nojo, Alexandre. É nojento.
0: Vai, Rafinha, bota uma pra nós.
2: Nós do programa
3: tem adulto e tu mete. Meu amigo Gustavo de Manchester.
0: Manchester? Pô, tu
2: sim,
0: casado com tu Manchester.
3: Tá vendo, vem mais que tu no programa.
2: Vem mais que o Vini no programa.
0: Não, mais que o Porã.
3: Ah, não, é.
2: O Porã vem, hein?
4: Mas isso aí não é difícil.
3: Alexandre, tá uma palhaçada esse programa.
1: Concordo,
3: muito tempo.
1: Irmão.
3: Já esse negócio de cartão vermelho e azul, quando palhaçada. Recebe o vermelho direto pra... e não para de chorar, e o Fetter acuado, a reverteira pra azul. Uma dica que talvez ajudasse, até mesmo aproveitando a ideia do castigo real, pra tomarem vergonha na cara, que a Rodaica comentou.
1: Castigo real tinha que ser um tapão na cara.
3: Ah, que isso.
2: Ah, eu quero.
1: Tinha que ser um tapão na cara.
2: Vem cá, me castigar.
3: Vamos, daí vamos ficar apanhando o programa inteiro.
0: Ô, meu, bota o tapão com a mão aberta.
2: Então vem cá me castigar. Imagina. Bota o odeio, outro gosta muito. É. O tapão, ele tem dois extremos.
0: Nunca vi aqueles vídeos de campeonato
3: de tapa
1: na cara. Aqueles campeonatos de tapa na cara, que era maravilhoso.
2: Bah, eu não resisto a meio.
1: Sério?
2: Ah, não,
1: não, ok, resistiu, também não resistiria. Mas é bom de ver.
3: Eu fico umas duas horas vendo os caras dando tapa.
1: Aham,
3: cara. O cara cai com o disjuntor desligado.
2: Quantos tapas tu acha que tu aguentava?
3: Nenhum, eu não quero tomar
1: meio, um tapa. Meio. O cara chega, o cara me olhou e eu caí.
3: Claro, é.
1: Tá louco, cara.
3: Ah, ele fala aqui, quando tomar cartão vermelho, ao invés de irem passear na redenção...
1: O que é que eu leia?
3: Ah,
1: eu
3: tô...
0: Passear na redenção. Isso, na redenção.
2: Ah, eu vou andar de pedalinho.
3: E ficar ouvindo o programa, mexendo no celular, o Fetter poderia obrigar a pessoa a ficar dentro do estúdio, assistindo o programa de microfone desligado, pra toda a audiência das lives ficar vendo a cara de gol contra do cara que foi expulso. Mas não tem direito de falar em microfone, apesar de ficar quietinho vendo o programa. Vida longa, PB Fetter. Muitos ouvintes não contam o que passam na vida, mas vocês realmente salvam vidas e são a alegria das pessoas.
1: Legal, obrigado.
3: O Rafinha vive reclamando que eu sempre mando e-mail, mas nunca parou para pensar que talvez essa seja a forma de eu me desligar um pouco dos problemas da vida e ter um momento feliz.
1: O difícil é desligar,
3: no meu dia,
1: né?
3: Tava escrito errado, né?
1: Ah, tá escrito como?
2: Não, tu não
3: deslifar.
0: É que o F e o G
3: também. É, daí eu só ajudei o ouvinte.
1: FG são do lado, né?
3: ASD, FG. Incondicional de cada um de vocês. Tem um amigão de Manchester.
0: É que talvez ele fale muito, digite muito em inglês. Talvez ele
1: confunda. Aliás, tá o Lelê com o agasalho do Manchester.
2: Mas que agasalho bonito.
3: Fica bem de azul, Lelê.
1: Bonito mesmo, Lelê.
0: Cara, eu só não sei de vocês tirarem que isso aqui é o azul do Grêmio, cara.
3: Alguém falou azul do Grêmio?
0: Hoje é o do programa.
3: Não, eu falei que fica bem de azul.
1: Eu acho, porra. Até porque o azul não é o azul do Grêmio, né, gente?
3: É o azul do céu.
1: A cor do uniforme do Grêmio, a cor do Grêmio, é o azul, não é o azul do Grêmio. Não,
0: e o Manchester United é um time vermelho.
1: Sim, exatamente.
0: Só que eles não têm esse grilo com as sim, cores que nós concordo, temos aqui.
2: Ah, mas aí eu sou mais nós.
0: Eles fazem
2: caso, as eu sou coisas... mais nós.
1: Ah, eu não sou.
2: Eu sou. Nas cores eu sou.
0: Manchester, esse aqui, né, trata-se de uma collab com a banda The Stone Roses, que é uma banda muito famosa de Manchester. E eles pegaram, né, que tem inclusive os integrantes da banda, eram um dos... que morreu agora recentemente, torcedor
3: do
0: Manchester United e tal. E tu vê, lá é tão louco o negócio da rivalidade deles,
2: good
0: que o Liam Gallagher, que é torcedor símbolo do Manchester City, na sua carreira solo gravou um videoclipe de uma música e o protagonista é o Eric Cantona. Lembra aquele jogador, claro, que deu uma voadora no...
1: Claro,
0: no
1: Cantona.
3: E ele Cantona.
0: Ídolo do Manchester City, do Manchester United. Imagina.
1: Loucura.
0: Aqui não tem como.
1: Muito bem, Lelê.
0: Imagina o Armandinho
1: colocando o porta-lupe pra... Tá bonito o agasalho, Lelê. Deixa eu dar um toque aqui pra nossa audiência, né, sobre o Rio Grande do Sul. 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
0: E é muito legal isso aí, né, cara? A pessoa poder dizer pro governo: ah, eu acho que tem que fazer isso aqui na minha cidade.
1: Sim.
0: É isso? Isso
2: eu legal. Acho legal. Eu acho queria legal mais bebedor na rua.
1: Bebedor?
2: Tem que ter pras pessoas tomarem.
1: Tomar banho, lavar o teu rabo.
2: Também. Tu descobriu o que eu queria.
1: Exato, te conheço, tá chinelo.
2: Eu nem bebo água, água faz mal.
3: Vai no Marinho ali, vai no Marinho ali.
2: Ah, não dá, me pegaram uma vez ali.
1: Nove minutos pra sete, infelizmente, tá na hora de fazer, não infelizmente porque é o show do intervalo, porque é uma vitrine de produtos e serviços aqui da Atlântida, mas infelizmente vai acabar o programa daqui a pouquinho, né? 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Redmac, a gente é de casa, vamos vender o que, Gomes?
2: Uma moto? Cara, ele está aceitando.
1: Mas tu não veio hoje, né? Neto, não veio hoje, Neto?
2: Não.
1: Neto. Sim, não é dia dele, amanhã.
0: Ai, parzinho, ruim para mim.
2: Fala, pretinhos, tô vendendo um sonho de moto. Tenho ela desde 2014. Tenho ela desde 2014, a moto que eu sempre quis. Sonho de todo guri. É uma CGML 1979.
1: Uau, ML.
2: 79.
1: Placa preta.
2: Bacana, hein? Moto com 95% de originalidade. Bah. Peças de fábrica, acessórios de época e as fotos falam por si.
1: É verdade.
2: Bah. Tô vendendo por ter tido um acidente em 2009 com uma Twister.
1: Puxa vida!
2: Na qual fiquei 22 dias em coma. Fraturei o fêmur e os dedos do pé. E por isso, hoje, 2009. Eu tenho receio de andar de moto.
1: Tá certo ele.
2: Demorei a me desapegar.
3: Pega o patinete.
2: Tô pedindo R$25 na mascada. Para o castelhano.
1: R$25 mil, né?
2: Não aceito troca. R$25 mil.
1: Ah, é que tu falou R$25. É, daí pode dar problema.
0: E no caso dele, ele não vai aceitar nem a meia moto, que se for a moto inteira, ele já sofreu.
2: R$25 mil.
3: Sofre meio acidente.
2: O contato é no e-mail cgml79 no pb@gmail.com. cgml79 no pb@gmail.com. Cala a boca! Na voz do Gomes. E peça, se possível, anunciar pra mim. Edita o texto pra não ficar grande. Muito obrigado.
4: Mas aí, ele ó, tá bem, né? Não aí, tá com nenhuma sequela, né?
2: Não, ele só tá com medo de andar de moto.
4: Melhor.
1: É, mas ele ficou 22 dias em coma, né?
0: Segurança não vai.
4: Compre um patins, mais tranquilinho.
2: Não.
0: Já voltamos
2: esse
0: aí.
2: Esse cara não vai andar de patins.
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3: 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O Agro na Atlântida, com curadoria de Gisele Leblen. O que que o agro da Nova Zelândia pode ensinar pra gente aqui do Rio Grande do Sul? Pois é, essa é a pergunta que um grupo gaúcho foi responder na prática. Chega de teoria e vamos para o que interessa. Pesquisadores, estudantes e produtores da Unipampa estão no país do Pacífico em uma missão técnica, conhecendo de perto modelos que podem ser adaptados aqui pro sul do Brasil. E não é por acaso. A Nova Zelândia é referência mundial no agro, principalmente na pecuária leiteira, e tem uma vantagem importante. Tá na mesma faixa de clima que o nosso estado. Ou seja, muita coisa que funciona lá pode funcionar aqui também. A ideia da viagem é justamente essa: observar, aprender e depois traduzir essas práticas para a realidade gaúcha. No roteiro, visitas a propriedades rurais, empresas e universidades que são referência em tecnologia e produção. No fim das contas, é o agro gaúcho olhando para o mundo para evoluir dentro de casa. Quer saber mais? Acesse a coluna da Gisele Leblen em GZH. Até ele te liga no campo. 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

0: Perdoar.
1: Ah, agora foi sem querer. Sem querer.
2: Então meu voto é no Rafinha.
1: Teu, por quê?
2: Que salvou a gente.
1: Puxa vida.
3: É. Deixa eu entender uma coisa.
0: Eu todo da Patrícia.
1: A gente tava fora do ar,
0: Tava, a gente tava só no online ali.
1: Ah, porque aquele ali pena, é quando a gente mas precisa. É verdade.
3: Vamos ler o e-mail dela de novo.
1: Ah, sabe o que que é?
0: Tu tava limpando a mesa.
1: Eu tava limpando a mesa e apertei ali. Porque eu limpo a mesa, né? Diferente de todos vocês, só eu limpo a mesa aqui.
4: Eu limpo.
1: Tu limpa? Não, mas faz 3 anos que não limpa essa mesa aqui.
0: Não, a gente limpa, só que ela é muito usada. Eu também limpo. Pego o
1: perfeitinho. Olha aqui, ficou parecendo um brinco essa mesa.
0: É, ali que tem que pedir pra limpar.
2: E é por isso. Isso que a produção fica no telefone. Por quê? Descobri isso aí.
1: Ah, entendi.
3: Tá, mas agora.
1: Tá bem, então peço desculpas, hein? Peço desculpas. O e-mail eu leio amanhã de novo, o e-mail da Patrícia.
0: Ah, reforçar que o Inesperadas tá entrando agora, depois das 11 da noite na RBS TV.
1: E às 11h15 na tela da RBS TV. Muito bem. Lelê vai votar em quem?
4: Ah, eu vou votar no. Quem é que descobriu esse problema aí?
1: Pedro
4: Gomes. Foi o Gomes, então eu vou votar no Gomes.
2: Foi grosseiro agora.
3: Eu vou votar.
2: Um abraço pro Diego e pro Clio. Os dois me mandaram
1: mensagem. Valeu, querido. E tu vai votar em quem?
2: O Fetter fez merda.
1: Foi sem querer, eu tava tentando.
3: Eu vou votar no Leandro.
1: Porra.
3: Leandro. Leandro veio muito.
1: Segundo voto no Leandro.
3: Não, primeiro?
1: Não, segundo.
3: Não, o Gomes.
1: Tu mudou o voto.
2: Eu mudei. Aí ele votou. Meu voto tava fora do ar, não contou. Então eu votei no Rafinha.
1: Pô, que pena, ficamos alguns minutos fora do ar.
2: Eu ia votar no Leandro porque ele tomou um cartão a uma e ele se segurou até as 7. Mas o meu voto ficou no Rafinha que nos salvou.
3: Voto
2: no
3: Leandro que foi muito bem nas listas dos Paul McCartney.
1: Tá ótimo, obrigado, Ivan. E tu, Rafinha, vai votar em quem?
0: Vou votar no Gomes.
1: No Gomes. Tá bem, eu vou votar em ti, Rafinha.
0: Obrigado,
1: Vou votar em ti porque tu tá aí no, na superação, né? Superação 2.0.
0: Trabalhamos com isso, né?
1: Uhum.
0: Agora eu vou correr.
1: Vai correr o quê?
4: Eu vou correr pra casa.
0: Vou correr pra casa. Meter a Ipiranga ali.
1: Meu Grêmio. Vai correr pra casa e vai te deitar.
0: Ah,
1: nem. É? Imagina se tu parisse. Tu tá com um resfriado e tá acabado. Imagina se tu parisse.
0: Alexandre, vou te falar uma coisa.
1: Fala.
0: Sabe o que eu já fiz hoje?
1: O que
0: é o final do meu dia agora, eu quero descansar. Tu me permite?
1: Claro.
0: Obrigado.
1: Inclusive, se eu preciso, se tu puder, eu faço alguma coisinha pra ti.
0: Pode,
1: Madeira. 7:06. Muito obrigado pela sua audiência. Um abraço, uma baita noite de quinta-feira. E amanhã, 1 da tarde, a gente volta com mais um Pretinho. Eu chego um pouquinho antes pra te fazer feliz com as músicas do Discorama.
0: Amanhã é melhor
1: que
0: eu tô ruim mesmo. Amanhã é melhor que eu tô ruim.
1: Meio-dia. Tchau, boa noite.
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8: É isso mesmo, a gente começa mais uma edição do nosso After agora, ao vivo para todo o nosso sul do Brasil e para todo o mundão através da internet. Muito obrigado pela sua audiência desde já. Começa com Alex.

Rosa é o senhor Samuel Rosa, do Skank, com uma música chamada Rio Dentro do Mar. Aqui no nosso After, encaminhando muito bem a nossa noite de quinta-feira por aqui. Na sequência tem Harry Styles com Golden. Você pode pedir o seu som também ali pelo arroba Omic Silva nas redes sociais. Você é muito bem-vindo até às 8 da noite ao vivo na programação aqui da Rede Atlântida. Agora 7h24.

Na Eve, aqui na programação da Atlântida, fechando o nosso primeiro bloquinho de hoje aqui do Aster. Encaminhando muito bem o início dessa noite de quinta-feira por aqui. A gente ouviu ainda Harry Styles com Golden e começamos essa edição com Alex Warren e a música chamada Ordinary. Agora 29 minutos, saltando para as 8, tá na hora da gente fazer o nosso show intervalo, mas antes do nosso show intervalo, falar um pouquinho sobre a Copa do Mundo, né? A Copa do Mundo que falta poucos dias pra gente começar a assistir esse que é um dos grandes torneios.

0: Nova Jersey, nos Estados Unidos. E é o primeiro show, né, do intervalo da história da Copa do Mundo, inspirado naturalmente no formato já tradicional aí do Super Bowl, né? O show do intervalo vai marcar essa mudança inédita na história da Copa do Mundo. E segundo a apuração da Billboard, a apresentação deve ter cerca de 11 minutos de duração e reunirá esses grandes nomes, né? Um dos maiores, ou os maiores nomes da música global, em um espetáculo que está sendo feito uma curadoria pelo Chris Martin do Coldplay. Exatamente. O objetivo de tudo isso, na verdade, é arrecadar fundos para a educação. A FIFA, né? A FIFA Global Citizen Education Fund vai tá angariando esses valores, né, para poder criar um projeto voltado à ampliação do acesso à educação de qualidade também ao futebol para crianças em diversas partes do mundo. Muito legal esse negócio. Informações completas como essa e muitas outras você pode encontrar ali no atlantida.com.br. Tá na hora do nosso show de intervalo, né? Então a gente vai correr pro nosso show de intervalo e na sequência a gente já volta com mais um bloquinho de músicas. O nosso último de hoje aqui do After, que vai assim ao vivaço pra toda a nossa vida, Rede Atlântida, até às 8 da noite. Fica aí que a gente já volta.
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0: 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Adestrar um cão vai muito além de ensinar a sentar, rolar e dar a patinha. 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Mas é possível sim adestrar cães de qualquer idade e independente de raça. É também a partir desses treinamentos que se tem cães farejadores, cães guia, por exemplo, que ajudam e muito a vida de pessoas com deficiência. 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

Repórter aqui da Noite da Atlântida. Começamos esse nosso segundo bloquinho com o Papatinho ao lado do seu Jorge, com fim de semana. Aliás, fim de semana que tá aí, dobrando a esquina, né? Quinta-feira, nova sexta-feira pra muitos. A gente segue com o nosso After Second Voice, com Let Me Be.

com Robin Schulz, Prayer in Sea, ainda parceria de The Prick. Tá na hora da gente curtir o cara que vai tocar no dia 22 de agosto no Serra Parque para mais uma edição do Green Valley Gramado. Vintage Culture, tudo isso com promoção exclusiva aqui da Atlântida. O nome do som é Meu Verão.

0: Tendência Vintage Culture com o Meu Verão. Sonzeira que a gente vai curtir com certeza na programação do Green Valley Gramado no dia 22 de agosto no Serra Park. Nossa Serra Gaúcha recebendo mais uma vez esse grande evento. 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Agora 10 minutos, soltando para as 8. Dessa maneira a gente fecha mais uma edição do nosso After aqui na noite dessa quinta-feira na programação da Atlântida, mas amanhã tem tudo de novo, né? A partir das 19 horas, logo depois do Pretinho Básico das 6, a gente toca essa nossa hora musical para encaminhar muito bem a nossa noite por aqui. Mas a gente tem um encontro marcado ainda, daqui a pouquinho, logo mais, a partir das 11 da noite, em mais uma edição do My Club, fazendo o aquece da madrugada da nossa audiência em todo o sul do Brasil com música eletrônica. E amanhã a gente está de volta por aqui às 19 no After. Eu chego um pouquinho antes, às 3 da tarde, para mais uma edição do Tá Vazando aqui na Grande Porto Alegre. E claro, a gente se encontra também ali no @omixilva nas redes sociais. Cuide-se por aí, uma excelente noite de quinta-feira que está só começando. Daqui a pouco a gente fala de novo aqui na Atlântida. Valeu!
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11: Quero lembrar a galera que o ar mais seco ele pode irritar nariz, garganta e olhos, especialmente em transições sazonais. Então, beber água regularmente é um aliado simples e eficaz. Mantenha ambientes arejados, limpos e com menos poeira. E use soro fisiológico nas narinas para alívio diário se necessário, também conhecido como a lavagem nasal. Redobre cuidado se você tem rinite, bronquite ou asma nesses períodos e evite fumaça e poluição nos dias mais sensíveis. Procure orientação médica em casos de sintomas persistentes. Respirar bem é fundamental para energia e qualidade de vida.
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13: Vamos chegando para começar de músicas à noite da Atlântida com a trilha sonora oficial. O ATL DJ está no ar para tocar muita música até as 9 da noite. Para participar com a gente, arroba ATL DJ oficial. Eu começo de sons com o One Republic e a sua nova faixa de trabalho com I Need Your Love.
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1: Para abrir o segundo bloco, o som da sueca September. O nome da faixa é Cry For You, foi lançada em 2006 e logo depois recebeu essa versão remix em 2008 por Spencer & Hill.

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0: Bloco do Hotel DJ aqui nas noites da Atlântida. Eu sou arroba Guzanotto, vou ficando por aqui. Eu voltarei na programação com o Hotel DJ amanhã, a partir das 14h. Quero agradecer a sua companhia e a sua parceria. Ainda te convidar para seguir a gente no arroba Hotel DJ oficial para participar junto, pedir o seu som e também conferir a nossa playlist. Eu vou fechar de músicas com a faixa que eu fiz junto com o Marco Antônio Mac, chamada Deja Vu. Uma ótima noite para você e até amanhã.
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0: 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Ou seja, Call On Me é a prova de que às vezes menos é mais, desde que você acerte exatamente o que importa. 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
13: Olá, boa noite.
14: Boa noite para você que nos acompanha em todo o país.
13: Quinta-feira, 14 de maio de 2026.
14: Vamos ao destaque do dia, moradia digna.
13: Mais 380 famílias são contempladas com unidades habitacionais do Minha Casa Minha Vida em Camaçari, na Bahia.
14: E já estão valendo as novas regras do Reforma Casa Brasil. Gilson Santa Fé.
15: Entre as principais mudanças estão o aumento do limite de renda familiar, que passou para 13 mil reais por mês.
13: E você vai ouvir também queda do desmatamento.
14: Tudo mostra que Mata Atlântica teve o menor índice histórico de desmatamento em 40 anos.
13: E ainda na Bahia, presidente Lula participa da retomada de fábrica de fertilizantes da Petrobras.
14: A indústria amplia a capacidade nacional e dá mais segurança aos produtores rurais brasileiros.
16: O Brasil não pode ser importador de 90% do fertilizante que a nossa agricultura precisa. O Brasil precisa ser dono do seu nariz e produzir fertilizantes.
13: Na apresentação da Voz do Brasil, Mariano Jungmann e Nazi Brum.
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13: O presidente Lula participou da entrega de mais de 300 moradias em Camaçari.
14: O presidente destacou que o projeto de moradia entregue foi pensado em dar